0: Pergunta para si, doutora Ana. Sim. Quem é a doutora Ana Caixeiro? Pode apresentar-se em poucas palavras.
1: Ora bem, eu sou Ana Caixeiro, faço hoje 70 anos de idade, sou psiquiatra, tirei a especialidade, acabei em 1990. Neste hospital, Júlio de Matos, estou desde 1987. Anteriormente tinha trabalhado noutro hospital. Atualmente, e desde 29 de abril de 2012, estou colocada na reabilitação, onde fiquei com o cargo da direção. É um serviço muito interessante, no sentido de ser um serviço também em que conseguimos ter muita criatividade, porque recebemos jovens e menos jovens, recebemos utentes de várias zonas da cidade, hospitais periféricos aqui ao nosso, não só do nosso hospital. Para a reabilitação vêm realmente utentes que, de certo modo, poderemos dizer que já estão mais estabilizados do seu problema, porque vêm do serviço de agudos, e nós tentamos traçar um projeto de vida com eles, e acabamos por perceber que em todos eles há arte, há criatividade, ao conseguirem fazer coisas interessantes e diferentes. E é isso que eu estou a ver hoje aqui, porque realmente eu estou aqui no meu serviço, o meu serviço que deixa de ser meu, mas continua a ser meu do coração. Estou hoje na despedida, portanto, porque fico desligada do serviço hoje, em termos técnicos, vá, mas tenho estado a assistir a depoimentos, a danças, olha, a tudo, tudo transpira realmente emoção, criatividade, afeto, e que eu acho que como médica e como pessoa, e por sentir esta equipa também coesa, em sincronismo, e num trabalho que eu adoro, acho que se calhar também passei, até sem ter a noção que a passagem era tão nítida, não sei. Eu estou realmente muito emocionada e maravilhada com aquilo que estou aqui a receber dos utentes, aqui apoiados pelo Dr. Nuno Faleiro, que realmente também é pessoa... Bem, é um trabalho conjunto, que é um trabalho também que a reabilitação tem, muito interessante, e que acho que não há em mais lado nenhum, pelo menos em Portugal, que é a nossa Rádio Aurora. Mais ou menos.
2: Olá, doutora Ana Caixeiros. Eu gostaria de lhe fazer uma pergunta, desde já, antes de mais nada, um feliz dia de aniversário para si.
1: Obrigada.
2: Que balanço consegue fazer dos seus cerca de 40 anos de carreira na psiquiatria dentro do Hospital Júlio de Matos e noutros também onde trabalhou?
1: Para mim, é a minha visão, o balanço é francamente positivo, e se calhar na sequência daquilo que eu disse, aquilo que se vê hoje, aquilo que eu tenho visto hoje e que já vi noutras alturas, realmente reflete a continuidade do tratamento que aqui as pessoas acabam por ter, a relação, o que se consegue fazer, o que cada um consegue crescer, porque é para isso que realmente o serviço serve. E na minha perspectiva, e destes anos que estou no geral, no global, porque realmente, como disse há um bocado, passei por outros serviços, noutras condições, mas sobretudo aqui na reabilitação, porque temos a possibilidade de seguir, de estarmos em família, é o que eu acabo por referir, porque estamos mais tempo, os internamentos são mais longos, vivemos mais ombro a ombro com a pessoa, estamos próximo. Realmente percebe-se coisas que não se percebe quando se está numa relação muito na transversal, mais rápida. E daí, da experiência que eu tenho para trás, que também foi muito interessante, porque trabalhei em equipas comunitárias, também tive essa oportunidade de fazer, portanto, trabalho na comunidade, que também é bem interessante, mas aqui acho que consigo valorizar e ver coisas que não via nesse corte um pouco mais transversal. Acho que aqui que me dá uma visão mais longitudinal e que eu tenho gostado, e acho que para mim, na minha visão, tem sido muito positivo. e sou franca. E então depois de dois, acho que ainda vou com mais pena. Saudades, não é pena, fico com saudades. Realmente chega-se a uma altura da vida e somos desligados. Acaba por ser uma coisa administrativa. Recebi um papel a dizer que estava desligada do serviço. E claro, também tem que se dar lugar a outros. Uns mais velhos saem para entrar uns mais novos. Mas fico com saudades. Portanto, o balanço é francamente positivo.
2: Muito obrigado.
3: Desde quando é que despertou na senhora doutora a sua vocação para a psiquiatria?
1: Ora, uma excelente pergunta. Então é assim, pode não parecer isto assim uma coisa muito séria, mas eu não estava sequer para ir para a medicina. Eu era assim mulher das matemáticas, era assim a minha melhor disciplina, o meu pai era da área da economia, eu a filha mais velha tinha um futuro lançado nas áreas da economia, se calhar até já tinha um emprego pensado. Bem, e eu gostava muito de matemática, então quando, na minha altura ainda fazíamos o chamado sétimo ano por alíneas, eu estava na alínea que realmente tinha matemática e geografia para ir para a dita economias, que eram as nucleares. Acontece que dava-me muito com duas amigas, posso dizer os nomes, a Fátima e a Sara, portanto andávamos assim muito as três juntas, e de repente, nem sei como, ali naquele último ano, a Sara e a Fátima disseram, nós vamos para a medicina. Também quero acrescentar que nessa altura não havia números cláusulos, portanto também não havia aqueles dramas das inscrições, a gente conseguia inscrever-se onde queria. Isto foi logo a seguir, portanto, aliás, eu fiz o sétimo ano no ano do 25 de Abril e realmente não havia esse problema. Então eu cheguei a casa e disse aos meus pais, eu vou para a medicina. O meu pai e a minha mãe ficaram para morrer, até porque eu desmaiava quando via sangue. Cada vez, acho que tenho montes de lesões na cabeça, porque partia a cabeça, tinha que suturar. Bem, coisas assim. Medicina, minha filha, mas tu desmaias quando vês sangue e tal. Bem, mas a Sara e a Fátima vão e eu quero ir. Bem, e fui. Fui e não me safei mal. Fiz o curso normalmente. Também não via grande sangue. Fui até assistir uma autópsia, mas pronto, ok, a autópsia estava morta, também não tinha grande sangue. Bem, aí passa, acabei, fiz o internato geral. Se calhar comecei a gostar do ambiente do hospital, dos colegas, a relação, e então meteu-se na cabeça especialidade. Que especialidade? O que é que me veio à ideia? Neurologia. Pronto, então até fiz um estágio super, para além do que era necessário, nos capuchos, no serviço da neurologia, porque realmente achei que, pronto, neurologia era aquilo que se adequava àquilo que eu fui começando a perceber de mim como pessoa e ligada às medicinas. Nesse estágio, isto parece cómico, mas é verdade, só me acontecem coisas assim. Estou com um interno do complementar, que era o Orlando Ferreira, e que me disse um dia, Ana, tens que ir tirar sangue, calha-te a ti. Bem, eu olhei para aquilo, nem pensar. Comecei a pensar depois, não, os neurologistas muitas das vezes, e comecei a perceber que eles tinham uma rotação para ir tirar sangue, porque faz-se muitas análises todos os dias. E então, olha, não sei o que é que me deu, deu-me um baque, eu nem nunca tinha pensado em ir para a psiquiatria, eu associei de imediato, até porque na neurologia temos muitos utentes que acabam depois por ter diagnósticos psiquiátricos e há ali um misto, um conjunto, e já se falava muito nas reuniões de equipa, este doente se calhar tem é mesmo de ir para a psiquiatria, e eu comecei a perceber que me enquadrava mais nesse tipo de patologia, quando eles falavam de determinadas situações que tinha mais a ver comigo. Como os capuchos era logo ali ao lado do Miguel Bombarda, eu fui lá fazer uma visita e realmente acho que, quando eu entrei, perguntaram se eu era doente e de que enfermaria é que eu estava, eu disse que não, que ia visitar, tentar falar não sei com quem, lá me deram uma indicação. Pronto, e entretanto, no dia da escolha, pronto, tive a possibilidade de escolher, de entrar, aí já era depois de um exame, mas consegui, e então entrei numa vaga do Miguel Bombarda, por acaso escolhi um departamento que havia no departamento da ajuda, porque tive referência, aí já me informei do que lá se passava, e das pessoas que lá trabalhavam e que talvez eu me fosse enquadrar bem nesse grupo de trabalho. Olha, e nunca me arrependi. Acho que encontrei, assim, de uma maneira um bocado, sei lá, meia cómica até, porque realmente nunca tinha passado na minha cabeça ser psiquiatra, mas não estou nada arrependida e ainda bem que fui.
4: Bom dia, muito parabéns à doutora Paula. Ana Caixeiro. Foi um prazer aqui participar na Rádio Aurora. Eu vou fazer uma pergunta. Quais serão as suas propostas para o futuro de psiquiátrica?
1: Ah, isso é que é assim um bocadinho mais... É uma pergunta mais difícil, mas que... Enfim, já se fala... Já se fala e pensa nessa situação há vários anos, sempre se pensou, no fundo, quem trabalha nesta área sempre pensa no futuro, não é? Nesta área e noutras. Realmente, tendencialmente, a ideia, e penso que é o que a coordenação dos cuidados de saúde mental também tem, e que eu já tenho essa experiência também de há muitos anos a esta parte, é realmente haver mais investimento em tudo que tem a ver com as intervenções comunitárias, porque se realmente as pessoas forem vistas atempadamente e até a intervenção com os cuidados de saúde primários, se calhar as situações não chegam a ser situações tão graves, tão deficientes, a terem necessidade de acabarem por vir para o hospital. Pronto, isso é assim em termos de modelo o que se podia, tipo a prevenção primária, não é? Investir no prevenir que as coisas fossem mais complicadas. A nível de situação mais grave, porque há casos sociais também, e a nossa sociedade tem muitas falências, como sabemos, falências económicas, sociolaborais também, não há trabalhos, há muitas falências, realmente somos, no fundo, um país pobre, e nós falamos nisso. Muitas das pessoas também que se calhar têm dificuldades na progressão, quanto a mim, também é por essa falha social, de certa maneira. E daí o nosso serviço ser um serviço, a reabilitação é um serviço psicossocial. Portanto, junta um pouco a carência, vamos lá, o problema em si, a doença em si, se assim podemos falar, mas depois também a falta de apoio social, e realmente ficam aqui até muitas vezes connosco alguns jovens porque temos dificuldades em enquadrar lá fora. Portanto, o ideal, além de criar esses centros que pudessem dar apoio e que pudessem criar mais no sentido de haver uma prevenção primária, era criarem-se mais apoios, mais estruturas, para que as pessoas depois se pudessem manter lá fora, mas com qualidade e apoio, com trabalho, terem dinheiro, no fundo terem dinheiro para poder e ter apoios. Eu penso que o programa da saúde mental pensa nisso, mas realmente, ultimamente, nós aqui nos serviços não temos visto, eu pessoalmente não tenho visto, e acho que as pessoas que trabalham comigo, não temos visto assim grande andamento nesse sentido. Até no que toca aqui ao serviço, pelo contrário, temos visto uma certa degradação, quer até das estruturas físicas, menos técnicos. Eu, por exemplo, ensaio, eu sou substituída por uma colega que já cá está. Portanto, continua a haver diminuição do horário de trabalho no geral. Porque a pessoa que fica no meu lugar, realmente já cá estava, mas não há ninguém que preencha espaço. Portanto, vai diminuindo em termos de número, percebe, Paula? Portanto, as intenções podem ser boas, mas assim, no real e na prática não estamos a ver, e acho que está tudo ainda, ou muito em princípio, ou está muito estagnado. Esperemos que venham dias melhores.
5: Doutora Ana Caixeiro, uma pergunta. Como se equilibra lidando com tanta loucura?
1: Olha, eu acho que a mais louca sou eu, porque realmente não vejo loucura. Onde é que eu vejo loucura por aqui?
5: Não, tem que se ter um antídoto qualquer no corpo para conseguir resistir durante tantos anos a tanta gente que é a sua paciente, sua okay, ou seus pacientes. Sim.
1: É assim, costuma-se dizer que de louco, como é que é? De louco temos todos um pouco. Todo é. Eu acho que tem a ver com o nós conseguirmos estar com as pessoas, compreendê-las, percebê-las. Portanto, está tudo dito. Não vejo que seja loucura, vejo que é compreender o outro, perceber o outro.
5: há sempre um lado fraco. A pessoa evolui com a vida, não é? Não se mantém estável. Vai melhorando. É mas como, é não, como não, o vinho, como
1: é,
5: dizem.
1: Quanto mais velho, melhor, não é? Fica... é. Não, é, uma, é fácil.
5: Estava só a fazer mais uma pergunta à doutora. Considera a profissão

0: Eu fico fascinada com estas apresentações aqui de musicais, porque eu desde pequenina que, e já incuti isso nos meus netos, são pequeninos, porque eu acho que não há pequeninos a conhecerem Gene Kelly, Fred Astaire e Ginger Rogers, e os meus netos já sabem disso tudo, já os levei a ver o Michael Jackson, agora andam lá os dois a treinar. Pá, eu sou maluca por essas coisas, dança, aliás, eu fui ver o filme, o filme é que eu fui ver? O Elvis, quando saí da consulta, o Paulo, numa consulta, entusiasmadíssimo, disse-me, a doutora já viu o filme do Elvis? Eu não, mas está bem feito, está giro, ai, eu adorei, eu saí nesse dia, fui para o Corte Inglês ver o Elvis. Portanto, eu adoro música, dança, musical, festas, não é por acaso, se calhar, que me estou aqui a combinar uma festa. Portanto, é o que eu gosto de fazer nos tempos livres.
1: Doutora, vou lhe fazer mais uma pergunta. Quero lhe agradecer imenso todo o privilégio de que tive em ser seu paciente e desejar um ótimo aniversário e uma ótima festa. E continuo assim sempre e que nos venha visitar muitas vezes. E vou lhe perguntar mais uma coisa, doutora. Como é que um psiquiatra se adapta ao doente durante a consulta?
0: Nós temos que ser um bocadinho, se calhar, como um bocadinho um camaleão, porque temos que ter a capacidade de, quando a pessoa entra, nos adaptarmos ao estilo. E é aí é que está a capacidade da compreensão e do entendimento e da empatia. Portanto, realmente há pessoas que falam de uma maneira, outras falam de outra, umas mexem-se mais, outras mexem-se menos, mas o que é importante é conseguirmos captar, compreender a mensagem que a outra pessoa nos está a transmitir. É mais ou menos isto, pelo menos foi isto que eu sempre fiz.
2: Quais seriam as suas propostas para o futuro da psiquiatria?
0: Eu, propostas, por mais que eu as faça, não são realizáveis, porque não tenho poder. Mas se eu mandasse, se eu tivesse assim aquela varinha mágica, vai, tem, e que para já este serviço mudava muita coisa, mas mudava, não era mudar o nosso funcionamento, que eu acho que o nosso funcionamento é da excelência. Mudava as paredes, fazia obras, melhorava o equipamento, tentava conseguir contratar mais técnicos para podermos ter mais possibilidade de fazer atividades, conseguir sair para fora. Agora, em termos daquilo que já fazemos, do que é a nossa vontade de estar com os utentes e de trabalhar com eles, de traçar projetos com eles, eu se calhar nem mudava, porque acho que já estamos no bom caminho e considero a equipa e aquilo que temos feito de excelência, e aliás eu costumo dizer. Agora, eu melhorava muita coisa em termos de melhoramento, porque realmente as instalações estão em baixo, há poucos técnicos. Olha, há pouco tudo, porque há uma deficiência económica, ou não investem, não há investimento direcionado para o serviço. Mas em termos de funcionamento, eu acho que era continuarmos aquilo que já fazemos, porque acho que fazemos coisas muito interessantes.
3: Doutora Ana Caixeiro, o que é para si a psiquiatria no conceito e na prática?
0: A psiquiatria, para mim, agora tem sido a minha vida profissional, claro, mas que eu consigo também juntar à familiar. Porque, apesar de ter contado aquela história que até desmaiava a ver sangue e nem para a medicina ia, encontrei-me, acho que me encontrei na psiquiatria. E acho que ainda mais me encontrei quando a doutora Isabel Paixão me convidou para a reabilitação. Olha, agora também tenho aqui. Acho que encontrei o meu perfil. Não é que eu estivesse mal e fiz coisas muito interessantes e acho que fiz bem e que deixei também o meu nome nos sítios por onde passei, na comunitária, nos agudos, acho que sim, fiz sempre um trabalho, mas acho que aqui realmente que fui convidada pelas pessoas que estavam na altura no atual Conselho de Administração, por isso estou a dizer aqui, a recitar este nome, que me encontrei. Porque se calhar pelo tipo de trabalho que se faz, realmente tem mesmo mais a ver com a minha pessoa.
4: A senhora doutora Ana Caixa, eu li há muitos anos num livro, salvo erro, que havia a seguinte afirmação: não há doenças, mas sim doentes. Concorda?
0: Concordo. E porquê? Porque as doenças se manifestam em cada pessoa de uma maneira que pode ser diferente pessoa para pessoa.
3: Quais os sonhos que ainda sonhas?

0: concretizar.
1: Ai, sonhos. Como já não vou ser estrela em Hollywood, nem fazer parte de nenhum espetáculo da Broadway, ok. Vou-me dedicar novamente à clínica, agora privada, porque tinha abandonado, para continuar a ter uma relação com utentes, continuar a fazer aquilo que gosto, porque realmente ficar em casa assim, só olhar para as paredes, não tem a ver comigo. E também a minha vida familiar está organizada. Vejo-me a ver uns doentinhos num sítio calmo e tranquilo, fazer algumas visitas aqui ao hospital, portanto, hei de vir. E quem sabe, houve em tempos um trabalho voluntariado, que no fundo até foi promovido, e eu era a presidente desse grupo de trabalho, não sei, até já me passou pela cabeça, não sei se deixam os conselhos de administração, poder promover alguma coisa de voluntariado depois que tenho mais tempo livre dentro desta área. Isso ainda não tinha dito a ninguém. O que é que eu desejaria?
2: Olha,
1: a maior das felicidades, que fiquem bem, que se organizem, que se sintam bem com eles próprios. No fundo é o que eu já desejo no dia a dia a todos vós, que se realizem como pessoas, que sigam o vosso trajeto, o vosso percurso.
3: Gostaria de lhe fazer pelo menos mais duas perguntas. O que pensa hoje em dia do atual Plano Nacional para a Saúde Mental?
1: Eu já falei no Plano Nacional para a Saúde Mental, que está centrado sobretudo no trabalho que passará a ser mais comunitário e que eu acho bem. Há um bocado falámos sobre isso e eu disse que realmente se houvesse mais estruturas na comunidade, onde se houvesse mais trabalho com os cuidados de saúde primária, realmente se calhar havia menos doentes a chegar ao hospital e as coisas se calhar primariamente eram seguidas e não havia este avulto de situações aqui. Contudo, como socialmente estamos muito deficitários a nível de formação, de possibilidades de emprego, a coisa torna-se difícil. Não tenho assim também nenhuma ideia diferente ou nenhuma sugestão, ou não posso agora aqui dizer eu fazia assim, porque isto também uma coisa é o que se diz e outra coisa é o que se faz. E às vezes as ideias até podem estar e depois não se conseguirem concretizar, ou leva muito tempo a concretizar. Mas acho que a política do investimento, realmente como está pensado, de ser mais centrado na comunidade, acho que está bem pensado, portanto que está bem delineado. Vamos ver como é que as coisas vão correr, ou estão a correr, porque já está a haver algum trabalho nesse sentido.
3: Sobre o nosso projeto de Rádio Aurora, Outra Voz, durante estes anos em que nós temos estado ativos, desde 2009, ou seja, 17 anos, o Dr. Ana Caixeiro também, lá está, também acompanhou este percurso, o nosso crescimento enquanto rádio. Como é que tem encarado este projeto ao longo dos nossos 17 anos de existência?
1: Eu acho que assim, é um projeto que nem tem palavras para explicar, porque realmente é um projeto que é único, que tem chamado aqui, como estou hoje eu a ser entrevistada, pessoas de renome, pessoas qualificadas, artistas vários, acho que é uma coisa que não há, daí realmente ser a outra voz, e realmente o nome diz tudo, e acho que se deve manter, porque realmente é uma coisa que não há noutro espaço. Aliás, o doutor Nuno Faleiro tem sido convidado até para fora, porque realmente para passar esta mensagem, porque somos únicos. E eu tenho, enfim, essa também alegria de ter parado um serviço, daí eu achar que me encontrei neste serviço, onde até também havia a Rádio Aurora, e que se investiu, e podia-se ter investido mais. Enfim, estas dificuldades também às vezes no arranque das coisas, mas acho que realmente, olha, estão todos de parabéns vocês que realmente fazem parte deste grupo de trabalho também.
4: Doutora, está a gostar da festa e dos doentes aqui todos também?
1: Eu estou a adorar, Vera.
4: Vou ter saudades suas, doutora Ana Caixeiro.
1: Saudades, mas eu vou passando por aí e a gente vê-se sempre no parque. Tens saudades daquela vez que me viste na urgência?
4: Tenho.
1: E o que é que me fizeste?
4: Deitei uma garrafa em cima da senhora.
1: E o que é que eu te disse? E o que é que eu te disse? Quando tu me deitaste a garrafa de água em cima, o que é que eu te disse? Diz lá, que isso diz tudo.
4: Vais ser marrada.
1: Não, não disse isso. Disse assim, deixa estar, é agosto, estava tanto calor e eu fico mais fresca.
4: Pois foi.
1: Ela não se lembra que até me fez um jeito.
4: Diz assim.
1: Foi, e eu fiquei toda molhada. E ela foi coisa, vira a senhora e falou assim, deixa estar, estou a morrer de calor, olha, até me apetecia agora outra garrafa, estou aqui a transpirar.
3: Chegamos, enfim, da nossa parte ao fim desta entrevista. Da nossa parte, desejamos que a doutora Ana Caixeiro tenha um feliz dia de aniversário, passado com os amigos, com a família. Desejo da minha parte e também da nossa parte muitas felicidades na sua vida pós-despedida, não é? Porque lá está, 70 anos não são 70 dias, nem 40 anos são 40 dias. Trata-se de uma vida inteira dedicada ao cuidado, ao trabalho com os outros, e penso que não será esquecida pelas pessoas que estão nesta audiência, assim como as pessoas que conviveram consigo durante estes 40 anos de profissão na psiquiatria.
1: Obrigada.
3: Porque esta despedida da doutora Ana Caixeiro não se trata de um adeus definitivo. Trata-se de um até já.
0: E chegamos ao fim de mais um programa da Rádio Aurora Outra Voz. Até para a semana.

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2: Os elementos rochosos presentes nas redes dinâmicas junto ao túnel da Praia da Figueirinha de Setúbal começam a ser removidos na próxima quarta-feira numa operação que tem uma duração prevista de 3 semanas. Na sequência de uma reunião realizada na Figueirinha, entre a Mota Engil e vários serviços da Câmara Municipal, Departamento de Obras e Projetos Estratégicos e do Território e Gestão Urbana, Divisão de Mobilidade Urbana, Gabinete das Praias e Serviço Municipal de Segurança, Proteção Civil e Bombeiros, a empresa começa a montar o estaleiro esta segunda-feira para iniciar obras 2 dias depois. Após a retirada dos elementos rochosos que se soltaram devido ao mau tempo registado no início do ano e ficaram presos nas redes dinâmicas, a Câmara Municipal tem a intenção de utilizar o troço da Rua Sírio da Arrábida entre a rotunda da Figueirinha e o túnel, que continua encerrado ao trânsito, como zona de estacionamento para motos e para veículos dos concessionários. A Polícia Judiciária deteve na passada quinta-feira no Conselho de Sintra 5 homens fortemente indiciados por crimes de rapto agravado, extorsão tentada, ofensas à integridade física grave, roubo e tráfico de droga. Foi divulgado. Os detidos no âmbito da Operação Flama, conduzida pela Unidade Nacional contra Terrorismo, são todos de nacionalidade portuguesa entre os 29 e os 42 anos e vão agora ser ouvidos em primeiro relatório judicial para a aplicação das medidas de coação que poderão ir até à prisão preventiva. Segundo a Judiciária, os alegados crimes de rapto agravado, a extorsão na forma tentada, a ofensa à integridade física grave qualificada e roubo ocorreram na noite do dia 5 de abril de 2026 em Cascais, quando a vítima, um homem também português, foi abordado junto à sua residência, perseguido e introduzido numa viatura através de violência. Nas buscas realizadas pela Unidade Nacional contra o Terrorismo, foram apreendidos, entre outros objetos, 2 maçaricos utilizados nas agressões, equipamentos de comunicações, mais de 1.000 euros a numerário, uma pistola de alarme, um colete balístico, um colete com inscrições alusivas em entidades policiais, uma luz rotativa idêntica às utilizadas pelas forças de segurança e uma balança de precisão. Foram igualmente apreendidos 7 kg de cannabis, resina, quantidade suficiente para cerca de 30 mil doses individuais. A investigação prossegue sob a direção do Ministério Público do Departamento de Investigação e Ação Penal de Sintra. O Primeiro-Ministro Luís Montenegro anunciou um reforço de segurança na fronteira marítima terrestre no sul de Portugal, mas rejeita para já a estadia.
3: Para podermos tomar nenhuma medida de suspensão das regras do espaço Schengen, mas há razões para podermos reforçar a presença das forças da autoridade no controle de fronteiras, nomeadamente aquelas que estão mais próximas deste acontecimento. Estamos a referir-nos, portanto, ao sul do país, estamos a referir-nos de um modo particular à fronteira marítima e à fronteira terrestre no sul de Portugal. E entre o território de Ceuta e o território continental de Espanha há um controlo que não é exatamente igual ao das fronteiras entre os países que integram o espaço Schengen. A questão é uma questão grave, a questão é uma questão que merece acompanhamento, mas creio que não é necessário entrar em histeria.
2: Em declarações aos jornalistas em Vila do Conde, Luís Montenegro afirmou que não há razão para tomarmos nenhuma medida de suspensão da regra do espaço Schengen, mas há razões para podermos reforçar a presença das forças da autoridade do controle de fronteiras. O chefe de governo salientou que o reforço de segurança vai incidir na fronteira marítima e terrestre no sul de Portugal, que está mais próxima de Ceuta. Diz que isso nós faremos é aquilo que nos parece equilibrado, salientou. Luís Montenegro deixa uma palavra de maior tranquilidade sobre a grave crise migratória em Ceuta e diz que é preciso agir com ponderação. No futebol, depois do final da Supertaça, que terminou com a vitória do Futebol Clube do Porto, 1-0 sobre o Torriense, o presidente da Federação falou deste início de temporada.
4: Iniciámos hoje aqui a nova temporada, numa grande festa entre equipas que representam comunidades e onde o talento dos jogadores, de todos aqueles que são os verdadeiros intervenientes do futebol, interessam. Uma época preparada, teremos 10 meses muitíssimo intensos, onde obviamente os grandes interesses esportivos estarão à frente de tudo isto e, portanto, o futebol português com grandes desafios.
2: Pedro Proença voltou a abordar os áudios, os quais deixa duras críticas à arbitragem Portuguesa. Em declarações na RTP, o presidente da Federação Portuguesa de Futebol defendeu-se das acusações, reiterando que a opinião do cidadão Proença nada tem a ver com a do presidente.
4: Eu já fiz um comunicado relativamente àquilo que foram as situações que aconteceram a semana passada. Mas permitam-me aproveitar esta oportunidade para aqui deixar duas ou três coisas que me parecem muitíssimo importantes. Em momento nenhum, as opiniões do cidadão Pedro Proença, ditas num determinado momento, numa determinada circunstância, se podem confundir com aquilo que é o papel atual e as suas opiniões formais do presidente da Federação. E essa é a primeira nota. Depois, dizer que manipulações, conversas truncadas, retiradas, associadas a alguém, antes de mais direi que são alguns atos considerados quase de cobardia, já para não dizer que são absolutamente ilegais. E permitam-me dizer também nisto que não permitirei em momento nenhum que seja posta em causa a dignidade do cidadão Pedro Proença. E estas eram as notas que eu gostaria de dizer. Além de tudo mais, queria dizer que ainda ontem, relativamente alguns temas que foram levantados, foi clara a conversa que foi tida com os árbitros e aquilo que é a vontade e a visão que a Federação Portuguesa de Futebol tem no investimento das boas condições para os árbitros. Aquilo que queremos é criar condições, como eu disse há pouco, para que tenhamos uma época muitíssimo boa e, portanto, aquilo que é a função da Federação Portuguesa de Futebol no que diz respeito, por exemplo, à arbitragem, é criar condições para que nós tenhamos melhores performances, tenhamos melhores árbitros, para que as competições sejam mais saudáveis e que seja defendida a integridade da parte da Federação Portuguesa de Futebol. Tudo faremos para que isso aconteça. É esse o nosso papel.
2: O líder federativo enfatizou que não se devem confundir as opiniões que expressou no passado, enquanto cidadão e num contexto privado, com as funções formais que ocupa atualmente. Além disso, antes do encontro que assinalou o arranque da época, a Proença reuniu-se de madrugada com o setor da arbitragem para serenar os ânimos, pedindo desculpa e garantindo a realização da Supertaça.

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2: A Câmara Municipal de Almada decidiu prorrogar até ao dia 31 de agosto a situação de alerta decretada no início de julho na sequência de falhas no abastecimento de água no concelho. Desde aqui informamos que, nos termos do despacho 44/2026 da Sra. Presidente da Câmara Municipal de Almada, a situação de alerta de âmbito municipal relacionada com a gestão e a segurança do abastecimento de água foi prorrogada até o dia 31 de agosto de 2026. Lê-se uma nota agora publicada no site da autarquia. As reservas médias de água em Almada estão atualmente nos 78%, de acordo com a última informação oficial referente ao dia 30 de julho. A PSP localizou e apreendeu uma viatura usada em vários episódios de abastecimento com fuga em Alverca do Ribatejo. Circulação e partilha viral de vídeos e fotografias nas redes sociais gerou forte alarme social na comunidade local e acabou por funcionar como elemento adicional de alerta para a identificação da viatura. A localização do veículo resultou de uma articulação de esforço investigatório por parte da Polícia de Segurança Pública, em concreto das subunidades do Comando de Turbidão de Lisboa, adiante ainda à Força de Segurança em comunicado enviado na sexta-feira às redações. Quando os agentes interceptaram a viatura, encontravam-se no seu interior um homem e uma mulher que foram de imediato abordados e devidamente identificados para posterior apuramento das respectivas responsabilidades criminais com sede de processo crime. Atendendo ao histórico de episódios associados ao veículo e ao facto de este constituir um elemento material e meio de prova fulcral para o consolidar da investigação em curso, a viatura foi apreendida com medida cautelar e de polícia, ficando à guarda da PSP e à disposição das autoridades judiciais, concluiu ainda a mesma nota. O Presidente da República, José Seguro, afirmou que é necessário regular a imigração, combater a migração ilegal e combater os grupos criminosos. A declaração surgiu na sequência de grave crise migratória em Ceuta, onde cerca de 60 mil pessoas cruzaram a fronteira a partir de Marrocos. O chefe de Estado português lamentou a tragédia e sublinhou a precariedade dos migrantes, referindo que estas pessoas recorrem a vias desregradas porque têm de ganhar vida e não têm nada em Marrocos.
3: Quero lamentar a tragédia que ocorreu hoje em Ceuta, com a morte de mais de meia centena de seres humanos. Uma tragédia, uma desgraça. Desde manhã que estive em contacto com o governo português e o governo português com o governo e as autoridades espanholas, no sentido de haver uma articulação, porque tem que haver com clareza e mão forte no combate à imigração ilegal. Nós precisamos de regular a imigração, combater a imigração ilegal e combater os grupos criminosos que fazem com que essas pessoas tenham, digamos, o sonho de poder ter uma vida melhor, mas devem fazê-lo pelas vias legais e pelas regras.
2: Ao contrário de outros países europeus como Itália, Portugal rejeitou a suspensão do Acordo de Schengen, defendendo que a integridade do espaço assenta num controle rigoroso e não no fecho total. O secretário-geral do Partido Socialista afirmou que o atual ministro da Administração Interna, Luís Neves, não devia ter saído do seu lugar e ficou a fazer falta à Polícia Judiciária. A declaração reflete a posição do partido face às recentes controvérsias que envolvem o governante e antigo diretor nacional da PJ.
4: Ora, há algo que eu sei, e foi isso que eu transmiti ao primeiro-ministro, a autoridade política do ministro está fragilizada. Só ele e o próprio ministro devem avaliar se têm ou se não têm condições para continuar no exercício de funções. Foi o meu dever como líder da oposição. O meu dever como líder da oposição não é quebrar a confiança dos cidadãos nas instituições. É dar a oportunidade a quem lidera as instituições de explicitar claramente e de assumirem as suas responsabilidades. Infelizmente,
5: mas
4: o país,
5: se
4: o Dr. Luís Neves estivesse na Polícia Judiciária, o país não estaria confrontado hoje com este quadro de, digamos, de fragilização.
2: O líder dos socialistas defendeu que, face ao perfil técnico de investigação de Luís Neves, a sua continuidade na liderança da Judiciária teria sido mais benéfica para o Estado do que a sua transição para a pasta política da Administração Interna. No futebol, o Futebol Clube do Porto bateu na noite de sábado o Torriense por 1-0 e conquistou a Supertaça Cândido de Oliveira no arranque da nova época desportiva nacional. Em Coimbra, um gol solitário de Victor Froholt, ainda na primeira parte, que abria por valer a 25ª Supertaça aos Dragões, bem como o 88º título coletivo da sua história. O Torriense até conseguiu causar surpresa ao apresentar-se de uma forma tão ousada nos minutos iniciais, mas o Porto conseguiu exibir o estofo de campeão nacional, tomando conta das operações de jogo e chegando ao golo com alguma naturalidade. Se a primeira parte foi bastante entretida, o mesmo não se pode dizer da segunda. Para lá da falta de golos, também os momentos de perigo e de magia foram escasseando. Valeu por isso o gol de Froholt aos 38 minutos para decidir o vencedor da 48ª edição da Supertaça Cândido Oliveira. O Futebol Clube do Porto volta a festejar, mas ficou longe de convencer. No final da partida, Luís Tralhão, treinador do Torriense, fez na flash da RTP a sua análise ao jogo.
0: O que mudou é o Porto, não é? É o Porto a jogar contra nós, uma equipa que foi campeã nacional, e era ótimo que nós durante os 90 minutos conseguíssemos ter a posse de bola e conseguir ter uma boa reação à perda da bola. O Porto é uma equipa muito intensa, sabíamos disso, especialmente na primeira parte, eles iam tentar resolver o jogo cedo. E eu creio que tivemos muito bem no início do jogo. Fico honestamente, eu acho que o golo sofrido é num lance em que já tínhamos sofrido alguns lances daqueles, mas tínhamos conseguido cortar a bola. São pequenos detalhes, às vezes quando a bola entra ou não entra. Tivemos várias aproximações, vários lances perigosos no lance na grande área do Porto. Mas lá está, eu acho que o Porto mostrou hoje porque é que foi o campeão nacional, porque não basta ter apenas jogadores de grande qualidade e de qualidade mundial, é preciso ter uma equipa que corra para trás, defenda aos passos. E hoje, se por um lado fico triste porque não temos conseguido vencer, porque no final das descontas estivemos vivos até ao final do jogo, por outro lado fico orgulhoso por obrigar uma equipa como o Porto a defender praticamente com os 11 jogadores em cima da área. Portanto, uma palavra para todos os nossos adeptos, têm sido fantásticos, estamos a crescer cada vez mais em número, o clube tem vindo a crescer nos últimos anos em termos de estrutura humana, de condições, estamos a fazer um esforço para melhorar as condições físicas e é um passo que queremos estar. Não sabemos de quando é que vamos estar na Primeira Liga, podia ter sido o ano passado. Quem sabe pode ser no próximo ano, mas não vou estar aqui a dizer, a pôr-me em bicos de pés e dizer que estamos habituados a estes palcos, porque, na verdade, a Segunda Liga é um campeonato muito diferente. Não nos vamos pôr com certeza em bicos de pés e pensar que somos os favoritos ou candidatos. Somos, de facto, uma equipa que gosta de jogar e gosta de ganhar e trabalha para ganhar, mas sabemos que começamos do zero. É importante ressalvar isso. Quero dar um apreço a todos os nossos adeptos, porque hoje o apoio foi fantástico.
2: A nível interno, os Azuis e Brancos contabilizaram ainda 31 campeonatos, 20 taças de Portugal e uma taça da Liga, bem como 4 sucessos no extinto Campeonato de Portugal, antecessor da Taça de Portugal, que se realizou em 21-22 e 37-38.

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2: 4 idosos, 2 homens e 2 mulheres com idades entre os 73 e os 80 anos foram resgatados na noite de quinta-feira após a embarcação de recreio onde seguiam ter encalhado na zona do Alto do Seixalinho, no Montijo. Em comunicado enviado às redações, na passada sexta-feira, a Autoridade Marítima Nacional explicou que as vítimas de nacionalidade portuguesa, alemã e belga foram resgatadas na sequência de um alerta a dar conta do encalho de uma embarcação com 4 pessoas. Após o alerta dado através do Centro de Coordenação de Busca e Salvamento Marítimo de Lisboa, foram mobilizados elementos do Serviço de Salvamento Marítimo da Capitania do Porto de Lisboa, do Comando Local de Polícia Marítima de Lisboa e da Proteção Civil e dos Bombeiros Voluntários de Montijo e da Moita. À chegada ao local, constatou-se que um dos tripulantes da embarcação sinistrada encontrava-se na água a tentar desencalhar a mesma e a ser arrastado pela corrente, tendo os elementos do Serviço de Salvamento Marítimo da Capitania do Porto de Lisboa resgatado o homem de 73 anos e de nacionalidade belga para a margem, onde foi assistido pelos bombeiros voluntários de Montijo, explicou a Autoridade Marítima Nacional. Outro homem que navegava nas proximidades foi ao auxílio do bote e acabou por encalhar a pequena embarcação onde seguia, tendo também sido resgatado pelos bombeiros para a margem. Segundo a Autoridade Marítima Nacional, foram realizadas diversas tentativas de resgate dos 3 tripulantes da embarcação encalhada e os bombeiros transportaram-nos para a margem na própria embarcação. Posteriormente, as vítimas, que apresentavam ligeiros sinais de hipotermia e cansaço, foram assistidas no local pelos bombeiros. O proprietário foi notificado e só poderá navegar novamente após ser alvo de uma vistoria, a fim de assegurar as normas de condições de navegabilidade. Ao que tudo indica, a embarcação terá sofrido uma avaria no motor e acabou por encalhar. O Comando Local da Polícia Marítima de Lisboa tomou conta da ocorrência. Foi detida e ficou em prisão preventiva uma mulher que ameaçou com uma arma de pressão de ar funcionários do restaurante do Parque das Nações em Lisboa, indicou na sexta-feira à PSP. O momento em que um grupo de pessoas provocou desacatos no espaço de restauração foi filmado e tornou-se viral nas redes sociais. Nos vídeos, a mulher aparece a apontar uma arma aos funcionários antes de abandonar o local. A suspeita, de 36 anos, foi detida na quinta-feira do dia 30 de julho pela presumível prática de um crime de detenção de arma proibida, um crime de ameaça agravada e um crime de coação agravada, refere o Comando Metropolitano de Lisboa da PSP. A investigação teve início em junho, após a PSP ter tomado conhecimento de desacatos. Na sequência das diligências foram emitidos mandados de detenção fora de flagrante delito e mandados de busca domiciliária pela autoridade judiciária competente. Além da detenção da mulher de 36 anos, foi apreendida uma arma de pressão de ar alegadamente utilizada durante os desacatos. O presidente do Chega, André Ventura, acusou o PSD e o CDS-PP de cumplicidade no encobrimento ao rejeitarem a audição urgente do Ministro da Administração Interna, Luís Neves, na Comissão Permanente do Parlamento. Segundo o líder partidário, a rejeição por parte dos partidos da coligação governamental passa à ideia de que alguma coisa está a ser escondida do país.
3: Queria começar por dizer que lamento a decisão hoje da Conferência de Líderes de não permitir a audição de Luís Neves na Comissão Permanente. Esta foi uma decisão que se deveu à intransigência do PSD e do CDS. Passa a ideia clara e inequívoca ao país de que não querem ser prestados esclarecimentos e de que alguma coisa está a ser escondida. Mas passa também a ideia, efetivamente, que PSD e CDS estão a ser cúmplices. As notícias que ontem foram veiculadas só reforçam a importância de uma comissão parlamentar de inquérito, tendo que é importante que o Presidente da República tenha uma palavra nesta circunstância. É muito importante que António José Seguro, no início do seu mandato, não se deixe nem capturar, nem ficar inerte ou inativo perante uma circunstância destas.
2: Esta reação surge na sequência do chumbo do requerimento que pretendia levar o ministro a prestar esclarecimentos imediatos sobre as obras do seu imóvel em Odmira e a utilização de um atrelado do Estado. Também o presidente do Chega, André Ventura, exigiu a reposição imediata dos controles fronteiriços entre Portugal e Espanha e a suspensão de Espanha do espaço Schengen. A exigência surge em reação à entrada massiva de cerca de 60 mil migrantes no enclave espanhol de Ceuta.
3: Para que esta selvageria que se apoderou da Europa seja combatida e impedida, apelamos a isso duas coisas. À reposição imediata dos controles fronteiriços entre Portugal e Espanha, garantindo que nenhum destes migrantes que entraram ilegalmente em Ceuta conseguem chegar a território espanhol e depois a território português a partir daí. Garantir que Espanha, até ter a situação controlada, fique suspensa do espaço e dos acordos de Schengen, de livre circulação da Europa. Ouvi também o secretário-geral das Nações Unidas dizer que esta era uma questão de direitos humanos. Eu vou deixar muito claro. Pode metê-los na casa dele. Pedro Sanches foi quem cometeu o maior erro de todos. Porque quando passa a imagem de que vai regularizar todos os que entram ilegais no território, isso é um chamariz.
2: André Ventura, que responsabilizou diretamente o primeiro-ministro espanhol Pedro Sánchez pelo descontrole em Ceuta, declarou ainda que Espanha não deve meter os portugueses ao barulho devido à sua incapacidade de gerir a crise. No futebol, o futebolista Ian Benarek sofreu no sábado um estiramento do joelho direito da supertaça Cândido Oliveira conquistada pelo Porto frente ao Torriense por bola a zero, anunciaram os campeões nacionais, justificando a lesão com o mau estado relevado. Pepe, jogador do Porto, reagiu ao triunfo dos Azuis e Brancos frente a este Torriense, em declarações à RTP Notícias, após o apito final do jogo e deu a supertaça Cândido Oliveira aos Dragões.
0: Muito importante começar uma época com título, com futebol demonstrado na época passada. Então a gente fica muito feliz em conquistar esse título, conseguir ser o clube mais titular de Portugal. E agora é seguir trabalhando, porque a gente sabe que vai ser uma época muito difícil e a gente precisa estar no nosso mais alto nível. A gente na época passada demonstrou essa união que a gente tinha, um correr pelo outro, um se dedicar pelo outro. E manter essa base acho que é muito importante para aquilo que são nossas ambições durante toda a época. Acho que a gente tem que demonstrar dentro de campo, a gente sabe que é uma competição muito difícil, que tem grandes equipas, então a gente precisa diariamente demonstrar aquilo que a gente trabalha para poder seguir esse caminho de vitória.
2: Também o regressado André Silva, jogador do Porto, reagiu ao triunfo dos Azuis e Brancos frente a Torriense. Declarações da RTP após o apito final do jogo deu esta supertaça, mais uma, aos Dragões.
4: Nota-se que o clube já está habituado a vencer, somos o clube mais titulado em Portugal. Para mim é a primeira vez que ganhei aqui um título na equipa A e sabe bem e estou muito feliz por isto. As táticas e aquilo que me se pede é completamente diferente, os jogadores também são completamente diferentes, mas acho que o ADN do clube, o ADN da cidade acaba por ser o mesmo e saí com uma sensação de que o espírito era honrar a nossa história, trabalhar, voltar a respeitar toda essa história e produzir coisas novas e continua igual, a exigência alta neste momento com resultados, porque da última vez não saí com títulos.
2: O Futebol do Porto conquistou a supertaça Cândido Oliveira pela 25ª vez ao vencer o Torriense da 2ª Liga por uma bola a zero no estádio Cidade de Coimbra.

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2: A Guarda Nacional Republicana teve dois homens com 19 e 20 anos de idade por tráfico de droga em Almada na passada quinta-feira durante uma operação de prevenção criminal, revela agora aquela força de segurança. A operação foi desencadeada depois de terem sido registados diversas ocorrências nos dias anteriores, no Monte da Caparica, envolvendo a utilização de armas de fogo, refere os militares em um comunicado enviado às redações, onde acrescentam que os objetivos eram reforçar o sentimento de segurança da população, a prevenção e a dissuasão da criminalidade, o aumento da visibilidade policial e a recolha de informação relevante para a identificação dos intervenientes e o esclarecimento das ocorrências. Um dos detidos foi constituído arguido e o outro permanece nas instalações da GNR até ser presidente ao Tribunal Judicial de Almada para a aplicação das medidas de coação. A operação contou com militares do Destacamento Territorial de Almada, do Núcleo de Fiscalização do Comando Territorial de Setúbal e do Pelotão de Intervenção do Destacamento de Intervenção de Setúbal. O Biduca esclareceu na passada sexta-feira que realizou em julho duas contratações com a consultora Deloitte de valor total superior a 500 mil euros no quadro de apoio técnico à digitalização e classificação eletrónica dos exames nacionais. O esclarecimento surge depois do Jornal Correio da Manhã ter noticiado na passada quarta-feira que o contrato com o Instituto de Educação, Qualidade e Avaliação, o Biduca, celebrou por ajuste direto simplificado com a consultora para resolver os problemas técnicos no caos dos exames do secundário continua em completo segredo e que o Ministério da Educação não revela o valor deste contrato nem os termos em que foi celebrado. Numa nota, o Educa refere que a primeira contratação com a consultora foi realizada a 2 de julho através de um ajuste direto simplificado e teve valor de 4.999,99 euros, mais IVA, totalizando então 6.149,98 euros. A contratação visou a correção dos processos de leitura do QR Codes e a otimização da transferência de dados entre a plataforma de classificação e supervisão e o sistema de classificações online do IAV, o Instituto de Avaliação Educativa. A GNR deteve um homem de 65 anos que se tinha evadido da casa em que estava a cumprir prisão domiciliária no concelho de Zurique de Basto, anunciou na sexta-feira esta força de segurança. Segundo a GNR, o arguido, no inquérito por violência doméstica que ainda decorre no Ministério Público, viu ser-lhe aplicada a medida de coação de prisão domiciliária mediante vigilância por meio eletrónico. No entanto, invadiu-se de casa em 21 de julho, na sequência de uma vigilância a diversos locais. A GNR localizou e deteve o suspeito e levou-o a tribunal, que lhe aplicou a medida de coação de prisão preventiva. Foi conduzido ao estabelecimento prisional de Braga. O Presidente da República, António José Segura, afirmou estar a acompanhar com bastante preocupação as polémicas em torno do Ministro da Administração Interna, Luís Neves, e o alegado assalto e vandalização do gabinete parlamentar do Chega.
3: O Presidente da República, naturalmente, que acompanha com bastante preocupação a vida política nacional, não é aceitável que um gabinete de um deputado da Assembleia da República, ainda por cima um líder de um partido político, seja violado da maneira que me fez, e também com as situações que envolvem o Ministro da Administração Interna. Eu tenho acompanhado toda essa situação, acompanhei também os esclarecimentos que o Sr. Ministro teve a oportunidade de dizer, mas não vou entrar em nenhum detalhe. Está a decorrer um processo de investigação no âmbito da Procuradoria-Geral da República e o meu desejo é que rapidamente esses processos que estão em investigação, quer da violação do espaço e do gabinete de um deputado, quer as situações que estão a ser observadas do titular do Ministério da Administração Interna como diretor da Polícia Judiciária, possam ter conclusões e apuramento de responsabilidades. Há uma lealdade institucional entre o Presidente da República e o Governo e, portanto, aquilo que eu digo ao Sr. Primeiro-Ministro, digo-lhe a ele nos momentos e nos locais adequados. E o Sr. Primeiro-Ministro conhece a minha opinião e as minhas posições sobre todas estas situações. Mas há uma coisa que eu quero dizer. Todos temos responsabilidades no âmbito das competências que a Constituição atribui aos órgãos de soberania de preservar a dignidade das nossas instituições e os valores que fazem a nossa democracia e o nosso Estado de Direito Democrático.
2: Em declarações aos jornalistas, o chefe de Estado sublinhou a importância de agir com rapidez no apuramento de factos e garantiu que o primeiro-ministro Luís Montenegro já conhece a sua posição detalhada sobre as crises em curso. O primeiro-ministro Luís Montenegro garantiu que o ministro da Administração Interna, Luís Neves, está totalmente disponível para prestar esclarecimentos e ser ouvido na Assembleia da República.
0: Eu considero, e tenho a certeza absoluta, que o Sr. Ministro da Administração Interna, como qualquer outro Ministro do Governo, estão disponíveis para o escrutínio político, nomeadamente em sede parlamentar. Lamento que o Parlamento não tenha, enfim, condições de convergência para acertar os termos em que isso deve fazer. E quando os partidos políticos embirram com as suas posições e não são capazes de se aproximar nem de se entender quanto ao método para poderem ouvir os membros do Governo, eu só posso lamentar. Não responsabilizem é o Governo ou os ministros que compõem o Governo.
2: A declaração surge em resposta às críticas da oposição após o PSD e o CDS-PP terem travado o requerimento para uma audição urgente na Comissão Permanente do Parlamento. Montenegro tirou a responsabilidade para os partidos políticos, lamentando que o bloqueio resulte da incapacidade das forças partidárias se entenderem quanto ao método da audição. No futebol, o presidente do Boa Vista, Rui Garrido Pereira, disse no sábado ter assegurado os valores necessários para a operação de recuperação e aguarda com moderado otimismo o entendimento com os credores, visando a reabertura do emblemático clube português de futebol. Rui Garrido Pereira assegurou que o esforço dos boavisteiros, envolvidos nomeadamente do movimento Salvar o Boa Vista, permitiu reunir as condições financeiras para a operação nos próximos meses até à aprovação do plano de recuperação. Para trás, ficaram o hastear da bandeira, precedido pelo hino do Boa Vista e pelos respectivos parabéns, ambos à capela junto à estátua da Pantera, no estádio de Bessa, sob o olhar de largas dezenas de associados de todas as idades e de antigos dirigentes como Tavares Rijo e Álvaro Braga Júnior. No final da Supertaça, Cândido de Oliveira, Pedro Proença voltou a ser abordado pelos jornalistas sobre a polémica dos áudios divulgados nas redes sociais. O presidente da Federação Portuguesa de Futebol recusou comentar o conteúdo específico das gravações e classificou-as como sendo conversas truncadas e tiradas fora de contexto.
4: Como lhe disse, eu não vou comentar aquilo que está a dizer, porque isso eu teria que ver toda a conversa e, portanto, eu volto a dizer, eu não sei se essa conversa se é alocada e se é associada a uma pessoa que não sou eu, é truncada, é dita fora de um contexto completamente dissociado e, como eu disse há pouco, a opinião do cidadão Pedro Proença fora de um determinado contexto nada tem a ver com aquela que é a posição institucional do seu presidente da Federação Portuguesa de Futebol, que obviamente que tem uma função muitíssimo importante, que é criar condições para a estabilidade do futebol português, e é isso que vai acontecer. Permitam-me também deixar aqui uma nota que parece muitíssimo importante. O Conselho de Arbitragem da Federação Portuguesa de Futebol tem autonomia própria, foi eleito de forma autónoma. E dito isto, foi o próprio Conselho de Arbitragem que disponibilizou determinadas circunstâncias ao Conselho de Justiça, que tomou uma decisão absolutamente independente. E, portanto, eu direi que, no âmbito desportivo, tudo neste momento estará sanado. Aquilo que nós pretendemos, o que a Federação Portuguesa de Futebol quer, é que a arbitragem, eu sou presidente do Conselho de Arbitragem, todos os membros do Conselho de Arbitragem tenham todas as condições para ter uma época positiva, desportivamente boa, e que confira a todos aqueles que, obviamente, se envolvem no setor da arbitragem, uma grande tranquilidade por parte da direção. Tudo faremos para que isso seja uma realidade. O futebol português tem desafios imensos pela frente. Estamos na antecâmara de uma organização de um campeonato do mundo, onde tenho a certeza que aquilo que é a positividade do futebol português vai ficar definido.
2: Foi questionado, caso Luciano Gonçalves seja constituído arguido, o cenário clínico da arbitragem portuguesa sofreria ou não um agravamento imediato.
4: Eu não falo de cenários putativos, nem nada tenho a dizer sobre isso. Como lhe digo, os factos, acreditamos muito na independência de todos os órgãos, portanto, neste momento, a decisão foi uma decisão que, obviamente, fez o arquivamento daquilo que foram os factos e, portanto, o Conselho de Arbitragem tem todas as condições, eu direi, e todas as condições para poder fazer e atuar a sua atividade.
2: Palavras de Pedro Proença, no final da Supertaça, Cândido Oliveira.

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2: Os elementos rochosos presentes nas redes dinâmicas junto ao túnel da Praia da Figueirinha de Setúbal começam a ser removidos na próxima quarta-feira numa operação que tem uma duração prevista de 3 semanas. Na sequência de uma reunião realizada na Figueirinha, entre a Mota Engil e vários serviços da Câmara Municipal, Departamento de Obras e Projetos Estratégicos e do Território e Gestão Urbana, Divisão de Mobilidade Urbana, Gabinete das Praias e Serviço Municipal de Segurança, Proteção Civil e Bombeiros, a empresa começa a montar o estaleiro esta segunda-feira para iniciar obras 2 dias depois. Após a retirada dos elementos rochosos que se soltaram devido ao mau tempo registado no início do ano e ficaram presos nas redes dinâmicas, a Câmara Municipal tem a intenção de utilizar o troço da Rua Sírio da Arrábida entre a rotunda da Figueirinha e o túnel, que continua encerrado ao trânsito, como zona de estacionamento para motos e para veículos dos concessionários. A Polícia Judiciária deteve na passada quinta-feira no Conselho de Sintra 5 homens fortemente indiciados por crimes de rapto agravado, extorsão tentada, ofensas à integridade física grave, roubo e tráfico de droga. Foi divulgado. Os detidos no âmbito da Operação Flama, conduzida pela Unidade Nacional contra Terrorismo, são todos de nacionalidade portuguesa entre os 29 e os 42 anos e vão agora ser ouvidos em primeiro relatório judicial para a aplicação das medidas de coação que poderão ir até à prisão preventiva. Segundo a Judiciária, os alegados crimes de rapto agravado, a extorsão na forma tentada, a ofensa à integridade física grave qualificada e roubo ocorreram na noite do dia 5 de abril de 2026 em Cascais, quando a vítima, um homem também português, foi abordado junto à sua residência, perseguido e introduzido numa viatura através de violência. Nas buscas realizadas pela Unidade Nacional contra o Terrorismo, foram apreendidos, entre outros objetos, 2 maçaricos utilizados nas agressões, equipamentos de comunicações, mais de 1.000 euros a numerário, uma pistola de alarme, um colete balístico, um colete com inscrições alusivas a entidades policiais, uma luz rotativa, idêntica às utilizadas pelas forças de segurança, e uma balança de precisão. Foram igualmente apreendidos 7 kg de cannabis, resina, quantidade suficiente para cerca de 30 mil doses individuais. A investigação prossegue sob a direção do Ministério Público, do Departamento de Investigação e Ação Penal de Sintra. O Primeiro-Ministro Luís Montenegro anunciou reforço de segurança na fronteira marítima terrestre no sul de Portugal, mas rejeita para já a estadia.
3: Para podermos tomar nenhuma medida de suspensão das regras do espaço Schengen, mas há razões para podermos reforçar a presença das forças da autoridade no controle de fronteiras, nomeadamente aquelas que estão mais próximas deste acontecimento. Estamos a referir-nos, portanto, ao sul do país, estamos a referir-nos de um modo particular à fronteira marítima e à fronteira terrestre no sul de Portugal. E entre o território de Ceuta e o território continental de Espanha, há um controlo que não é exatamente igual ao das fronteiras entre os países que integram o espaço Schengen. A questão é uma questão grave, a questão é uma questão que merece acompanhamento, mas creio que não é necessário entrar em histeria.
2: Em declarações aos jornalistas em Vila do Conde, Luís Montenegro afirmou que não há razão para tomarmos nenhuma medida de suspensão de regras do espaço Schengen, mas há razões para podermos reforçar a presença das forças da autoridade do controle de fronteiras. O chefe de governo salientou que o reforço de segurança vai incidir na fronteira marítima e terrestre no sul de Portugal, que está mais próxima de Ceuta. Diz que isso nós faremos é aquilo que nos parece equilibrado, salientou. Luís Montenegro deixa uma palavra de maior tranquilidade sobre a grave crise migratória em Ceuta e diz que é preciso agir com ponderação. No futebol, depois do final da Supertaça, que terminou com a vitória do Futebol Clube do Porto, 1-0 sobre o Torriense, o presidente da Federação falou deste início de temporada.
4: Iniciámos hoje aqui a nova temporada, numa grande festa entre equipas que representam comunidades e é onde o talento dos jogadores, de todos aqueles que são os verdadeiros intervenientes do futebol, interessam. Uma época preparada, teremos 10 meses muitíssimo intensos, onde obviamente os grandes interesses esportivos estarão à frente de tudo isto e, portanto, o futebol português com grandes desafios.
2: Pedro Proença voltou a abordar os áudios, os quais deixa duras críticas à arbitragem portuguesa. Em declarações na RTP, o presidente da Federação Portuguesa de Futebol defendeu-se das acusações, reiterando que a opinião do cidadão Proença nada tem a ver com a do presidente.
4: Eu já fiz um comunicado relativamente àquilo que foram as situações que aconteceram a semana passada. Mas permitam-me aproveitar esta oportunidade para aqui deixar duas ou três coisas que me parecem muitíssimo importantes. Em momento nenhum, as opiniões do cidadão Pedro Proença, ditas num determinado momento, numa determinada circunstância, se podem confundir com aquilo que é o papel atual e as suas opiniões formais do presidente da Federação. E essa é a primeira nota. Depois, dizer que manipulações, conversas truncadas, retiradas, associadas a alguém, antes de mais direi que são alguns atos considerados quase de cobardia, já para não dizer que são absolutamente ilegais. E permitam-me dizer também nisto que não permitirei em momento nenhum que seja posta em causa a dignidade do cidadão Pedro Proença. E estas eram as notas que eu gostaria de dizer. Além de tudo mais, queria dizer que ainda ontem, relativamente alguns temas que foram levantados, foi clara a conversa que foi tida com os árbitros e aquilo que é a vontade e a visão que a Federação Portuguesa de Futebol tem no investimento das boas condições para os árbitros. Aquilo que queremos é criar condições, como eu disse há pouco, para que tenhamos uma época muitíssimo boa e, portanto, aquilo que é a função da Federação Portuguesa de Futebol no que diz respeito, por exemplo, à arbitragem, é criar condições para que nós tenhamos melhores performances, tenhamos melhores árbitros, para que as competições sejam mais saudáveis e que seja defendida a integridade da parte da Federação Portuguesa de Futebol. Tudo faremos para que isso aconteça. É esse o nosso papel.
2: O líder federativo enfatizou que não se devem confundir as opiniões que expressou no passado, enquanto cidadão e num contexto privado, com as funções formais que ocupa atualmente. Além disso, antes do encontro que assinalou o arranque da época, a Proença reuniu-se de madrugada com o setor da arbitragem para serenar os ânimos, pedindo desculpa e garantindo a realização da Supertaça.

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2: A Câmara Municipal de Almada decidiu prorrogar até ao dia 31 de agosto a situação de alerta decretada no início de julho na sequência de falhas no abastecimento de água no concelho. Diz aqui informamos que, nos termos do despacho 44/2026 da Sra. Presidente da Câmara Municipal de Almada, a situação de alerta de âmbito municipal relacionada com a gestão e a segurança do abastecimento de água foi prorrogada até o dia 31 de agosto de 2026. Lê-se uma nota agora publicada no site da autarquia. As reservas médias de água em Almada estão atualmente nos 78%, de acordo com a última informação oficial referente ao dia 30 de julho. A PSP localizou e apreendeu uma viatura usada em vários episódios de abastecimento com fuga em Alverca do Ribatejo. Circulação e partilha viral de vídeos e fotografias nas redes sociais gerou forte alarme social na comunidade local e acabou por funcionar como um elemento adicional de alerta para a identificação da viatura. A localização do veículo resultou de uma articulação de esforço investigatório por parte da Polícia de Segurança Pública, em concreto das subunidades do Comando Metropolitano de Lisboa, adianta ainda à Força de Segurança e comunicado enviado na sexta-feira às redações. Quando os agentes interceptaram a viatura, encontravam-se no seu interior um homem e uma mulher que foram de imediato abordados e devidamente identificados para posterior apuramento das respectivas responsabilidades criminais com sede de processo de crime. Atendendo ao histórico de episódios associados ao veículo e ao facto de este constituir um elemento material e meio de prova fulcral para o consolidar da investigação em curso, a viatura foi apreendida com medida cautelar e de polícia, ficando à guarda da PSP e à disposição das autoridades judiciais, concluiu ainda a mesma nota. O Presidente da República, José Seguro, afirmou que é necessário regular a imigração, combater a migração ilegal e combater os grupos criminosos. A declaração surgiu na sequência de grave crise migratória em Ceuta, onde cerca de 60 mil pessoas cruzaram a fronteira a partir de Marrocos. O chefe de Estado português lamentou a tragédia e sublinhou a precariedade dos migrantes, referindo que estas pessoas recorrem a vias desregradas porque têm de ganhar a vida e não têm nada em Marrocos.
3: Quero lamentar a tragédia que ocorreu hoje em Ceuta, com a morte de mais de meia centena de seres humanos. Uma tragédia, uma desgraça. Desde manhã que estive em contacto com o governo português e o governo português com o governo e as autoridades espanholas, no sentido de haver uma articulação, porque tem que haver com clareza e mão forte no combate à imigração ilegal. Nós precisamos de regular a imigração, combater a imigração ilegal e combater os grupos criminosos que fazem com que essas pessoas tenham, digamos, o sonho de poder ter uma vida melhor, mas devem fazê-lo pelas vias legais e pelas regras.
2: Ao contrário de outros países europeus como Itália, Portugal rejeitou a suspensão do Acordo de Schengen, defendendo que a integridade do espaço assenta num controle rigoroso e não no fecho total. O secretário-geral do Partido Socialista afirmou que o atual ministro da Administração Interna, Luís Neves, não devia ter saído do seu lugar e ficou a fazer falta à Polícia Judiciária. A declaração reflete a posição do partido face às recentes controvérsias que envolvem o governante e antigo diretor nacional da PJ.
4: Agora, há algo que eu sei, e foi isso que eu transmiti ao primeiro-ministro, a autoridade política do ministro está fragilizada. Só ele e o próprio ministro devem avaliar se têm ou se não têm condições para continuar no exercício de funções. Foi o meu dever como líder da oposição. O meu dever como líder da oposição não é quebrar a confiança dos cidadãos nas instituições. É dar a oportunidade a quem lidera as instituições de explicitar claramente e de assumirem a sua responsabilidade. Infelizmente,
5: mas
4: o país,
5: se
4: o Dr. Luís Neves estivesse na Polícia Judiciária, o país não estaria confrontado hoje com este quadro de, digamos, de fragilização.
2: O líder dos socialistas defendeu que, face ao perfil técnico de investigação de Luís Neves, a sua continuidade na liderança da Judiciária teria sido mais benéfica para o Estado do que a sua transição para a pasta política da Administração Interna. No futebol, o Futebol Clube do Porto bateu na noite de sábado o Torriense com a bola a zero e conquistou a Supertaça Cândido de Oliveira no arranque da nova época desportiva nacional. Em Coimbra, um gol solitário de Victor Froholt, ainda na primeira parte, que abria por valer a 25ª Supertaça aos Dragões, bem como o 88º título coletivo da sua história. O Torriense até conseguiu causar surpresa ao apresentar-se de uma forma tão ousada nos minutos iniciais, mas o Porto conseguiu exibir o estofo de campeão nacional, tomando conta das operações de jogo e chegando ao golo com alguma naturalidade. Se a primeira parte foi bastante entretida, o mesmo não se pode dizer da segunda. Para lá da falta de golos, também os momentos de perigo e de magia foram escasseando. Valeu por isso o gol de Froholt aos 38 minutos para decidir o vencedor da 48ª edição da Supertaça Cândido Oliveira. O Futebol Clube do Porto volta a festejar, mas ficou longe de convencer. No final da partida, Luís Tralhão, treinador do Torriense, fez na flash da RTP a sua análise ao jogo.
0: O que mudou é o Porto, não é? É o Porto a jogar contra nós, uma equipa que foi campeã nacional, e era ótimo que nós durante os 90 minutos conseguíssemos ter a posse de bola e conseguir ter uma boa reação à perda da bola. O Porto é uma equipa muito intensa, sabíamos disso, especialmente na primeira parte, eles iam tentar resolver o jogo cedo. E eu creio que tivemos muito bem no início do jogo. Fico honestamente, eu acho que o golo sofrido é num lance em que já tínhamos sofrido alguns lances daqueles, mas tínhamos conseguido cortar a bola. São pequenos detalhes, às vezes quando a bola entra ou não entra. Tivemos várias aproximações, vários lances perigosos no lance na grande área do Porto. Mas lá está, eu acho que o Porto mostrou hoje porque é que foi o campeão nacional, porque não basta ter apenas jogadores de grande qualidade e de qualidade mundial, é preciso ter uma equipa que corra para trás, defenda aos passos. E hoje, se por um lado fico triste porque não temos conseguido vencer, porque no final das descontas estivemos vivos até ao final do jogo, por outro lado fico orgulhoso por obrigar uma equipa como o Porto a defender praticamente com os 11 jogadores em cima da área. Portanto, uma palavra para todos os nossos adeptos, têm sido fantásticos, estamos a crescer cada vez mais em número, o clube tem vindo a crescer nos últimos anos em termos de estrutura humana, de condições, estamos a fazer um esforço para melhorar as condições físicas e é um passo que queremos estar, não sabemos de quando é que vamos estar na Primeira Liga, podia ter sido o ano passado. Quem sabe pode ser no próximo ano, mas não vou estar aqui a dizer, a pôr-me em bicos de pés e dizer que estamos habituados a estes palcos, porque, na verdade, a Segunda Liga é um campeonato muito diferente. Não nos vamos pôr, com certeza, em bicos de pés e pensar que somos favoritos ou candidatos. Somos, de facto, uma equipa que gosta de jogar e gosta de ganhar e trabalha para ganhar, mas sabemos que começamos do zero. É importante ressalvar isso. Quero dar um apreço a todos os nossos adeptos, porque hoje o apoio foi fantástico.
2: A nível interno, os Azuis e Brancos contabilizaram ainda 31 campeonatos, 20 taças de Portugal e uma taça da Liga, bem como 4 sucessos no extinto Campeonato de Portugal, antecessor da Taça de Portugal, que se realizou em 21-22 e 37-38. O Instituto Português do Mar e da Atmosfera previu para este domingo a céu pouco nublado ou limpo, apresentando períodos de maior nebulosidade no litoral das regiões norte e centro até ao meio da manhã e para o final do dia. Vento fraco, tornando-se fraco a moderado, quadrante oeste a partir da tarde, com a possibilidade de formação de neblina ou no verão matinal no litoral oeste. Prevê-se uma pequena descida da temperatura máxima na região sul.
1: 20 graus.

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2: 4 idosos, 2 homens e 2 mulheres com idades entre os 73 e os 80 anos foram resgatados na noite de quinta-feira após a embarcação de recreio onde seguiam ter encalhado na zona do Alto do Seixalinho, no Montijo. Em comunicado enviado às redações, na passada sexta-feira, a Autoridade Marítima Nacional explicou que as vítimas de nacionalidade portuguesa, alemã e belga foram resgatadas na sequência de um alerta a dar conta do encalho de uma embarcação com 4 pessoas. Após o alerta dado através do Centro de Coordenação de Busca e Salvamento Marítimo de Lisboa, foram mobilizados elementos do Serviço de Salvamento Marítimo da Capitania do Porto de Lisboa, do Comando Local de Polícia Marítima de Lisboa e da Proteção Civil e dos Bombeiros Voluntários de Montijo e da Moita. À chegada ao local, constatou-se que um dos tripulantes da embarcação sinistrada encontrava-se na água a tentar desencalhar a mesma e a ser arrastado pela corrente, tendo os elementos do Serviço de Salvamento Marítimo da Capitania do Porto de Lisboa resgatado o homem de 73 anos e de nacionalidade belga para a margem, onde foi assistido pelos bombeiros voluntários de Montijo, explicou a Autoridade Marítima Nacional. Outro homem que navegava nas proximidades foi ao auxílio do bote e acabou por encalhar a pequena embarcação onde seguia, tendo também sido resgatado pelos bombeiros para a margem. Segundo a Autoridade Marítima Nacional, foram realizadas diversas tentativas de resgate dos 3 tripulantes da embarcação encalhada e os bombeiros transportaram-nos para a margem na própria embarcação. Posteriormente, as vítimas, que apresentavam ligeiros sinais de hipotermia e cansaço, foram assistidas no local pelos bombeiros. O proprietário foi notificado e só poderá navegar novamente após ser alvo de uma vistoria, a fim de assegurar as normas de condições de navegabilidade. Ao que tudo indica, a embarcação terá sofrido uma avaria no motor e acabou por encalhar. O Comando Local da Polícia Marítima de Lisboa tomou conta da ocorrência. Foi detida e ficou em prisão preventiva uma mulher que ameaçou com uma arma de pressão de ar funcionários do restaurante do Parque das Nações em Lisboa, indicou na sexta-feira à PSP. O momento em que um grupo de pessoas provocou desacatos no espaço de restauração foi filmado e tornou-se viral nas redes sociais. Nos vídeos, a mulher aparece a apontar uma arma aos funcionários antes de abandonar o local. A suspeita, de 36 anos, foi detida na quinta-feira do dia 30 de julho pela presumível prática de um crime de detenção de arma proibida, um crime de ameaça agravada e um crime de coação agravada, refere o Comando Metropolitano de Lisboa, da PSP. A investigação teve início em junho, após a PSP ter tomado conhecimento de desacatos. Na sequência das diligências foram emitidos mandados de detenção fora de flagrante delito e mandados de busca domiciliária pela autoridade judiciária competente. Além da detenção da mulher de 36 anos, foi apreendida uma arma de pressão de ar alegadamente utilizada durante os desacatos. O presidente do Chega, André Ventura, acusou o PSD e o CDS-PP de cumplicidade no encobrimento ao rejeitarem a audição urgente do Ministro da Administração Interna, Luís Neves, na Comissão Permanente do Parlamento. Segundo o líder partidário, a rejeição por parte dos partidos da coligação governamental passa à ideia de que alguma coisa está a ser escondida do país.
3: Queria começar por dizer que lamento a decisão hoje da Conferência de Líderes de não permitir a audição de Luís Neves na Comissão Permanente. Esta foi uma decisão que se deveu à intransigência do PSD e do CDS. Passa a ideia clara e inequívoca ao país de que não querem ser prestados esclarecimentos e de que alguma coisa está a ser escondida. Mas passa também a ideia, efetivamente, que PSD e CDS estão a ser cúmplices. As notícias que ontem foram veiculadas só reforçam a importância de uma comissão parlamentar de inquérito, tendo que é importante que o Presidente da República tenha uma palavra nesta circunstância. É muito importante que António José Seguro, no início do seu mandato, não se deixe nem capturar, nem ficar inerte ou inativo perante uma circunstância destas.
2: Esta reação surge na sequência do chumbo do requerimento que pretendia levar o ministro a prestar esclarecimentos imediatos sobre as obras do seu imóvel em Odmira e a utilização de um atrelado do Estado. Também o presidente do Chega, André Ventura, exigiu a reposição imediata dos controles fronteiriços entre Portugal e Espanha e a suspensão de Espanha do espaço Schengen. A exigência surge em reação à entrada massiva de cerca de 60 mil migrantes no enclave espanhol de Ceuta.
3: Para que esta selvageria que se apoderou da Europa seja combatida e impedida, apelamos a isso duas coisas. À reposição imediata dos controlos fronteiriços entre Portugal e Espanha, garantindo que nenhum destes migrantes que entraram ilegalmente em Ceuta, conseguem chegar a território espanhol e depois a território português a partir daí. Garantir que Espanha, até ter a situação controlada, fique suspensa do espaço e dos acordos de Schengen, de livre circulação da Europa. Ouvi também o secretário-geral das Nações Unidas dizer que esta era uma questão de direitos humanos. Eu vou deixar muito claro. Pode metê-los na casa dele. Pedro Sanches foi quem cometeu o maior erro de todos. Porque quando passa a imagem de que vai regularizar todos os que entram ilegais no território, isso é um chamariz.
2: André Ventura, que responsabilizou diretamente o primeiro-ministro espanhol Pedro Sánchez pelo descontrole em Ceuta, declarou ainda que Espanha não deve meter os portugueses ao barulho devido à sua incapacidade de gerir a crise. No futebol, o futebolista Ian Benarek sofreu no sábado um estiramento do joelho direito da supertaça Cândido Oliveira conquistada pelo Porto frente ao Torriense por bola a zero, anunciaram os campeões nacionais, justificando a lesão com o mau estado do relvado. Pepe, jogador do Porto, reagiu ao triunfo dos Azuis e Brancos frente a este Torriense, em declarações à RTP Notícias, após o apito final do jogo, e deu a supertaça Cândido Oliveira aos Dragões.
4: Muito importante começar uma época com título, com futebol demonstrado na época passada. Então a gente fica muito feliz em conquistar esse título, conseguir ser o clube mais titulado de Portugal. E agora é seguir trabalhando, porque a gente sabe que vai ser uma época muito difícil e a gente precisa estar no nosso mais alto nível. A gente, na época passada, demonstrou essa união que a gente tinha, um correr pelo outro, um se dedicar pelo outro. E manter essa base, acho que é muito importante para aquilo que são nossas ambições durante toda a época. Acho que a gente tem que demonstrar dentro de campo, a gente sabe que é uma competição muito difícil, que tem grandes equipas, então a gente precisa diariamente demonstrar aquilo que a gente trabalha para poder seguir esse caminho de vitória.
2: Também regressado André Silva, jogador do Porto, reagiu ao triunfo dos Azuis e Brancos frente a Estoriense, a declarações da RTP, após o apito final do jogo, deu esta super taça, mais uma, aos Dragões.
5: Nota-se que o clube já está habituado a vencer, somos o clube mais titulado em Portugal. Para mim é a primeira vez que ganhei aqui um título na equipa A e sabe bem e estou muito feliz por isto. As táticas e aquilo que o Missa pede é completamente diferente, os jogadores também são completamente diferentes, mas acho que o ADN do clube, o ADN da cidade acaba por ser o mesmo e saí com uma sensação de que o espírito era honrar a nossa história, trabalhar, voltar a respeitar toda essa história e produzir coisas novas e continua igual, a exigência alta neste momento com resultados, porque da última vez não saí com títulos.
2: O Foco do Porto conquistou a supertaça Cândido Oliveira pela 25ª vez ao vencer o Torriense da 2ª Liga por uma bola a zero no estádio Cidade de Coimbra. O Instituto Português do Mar e da Atmosfera prevê para este domingo a céu pouco nublado ao limpo, apresentando períodos de maior nebulosidade litoral das regiões norte e centro até ao meio da manhã e para o final do dia. Vento fraco, tornando-se fraco a moderado, quadrante oeste a partir da tarde, com a possibilidade de formação de neblina, ou no verão matinal, litoral oeste. Prevê-se uma pequena descida da temperatura máxima na região sul.
1: 20 graus.

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2: A Guarda Nacional Republicana teve dois homens com 19 e 20 anos de idade por tráfico de droga em Almada na passada quinta-feira durante uma operação de prevenção criminal, revela agora aquela força de segurança. A operação foi desencadeada depois de terem sido registados diversas ocorrências nos dias anteriores, no Monte da Caparica, envolvendo a utilização de armas de fogo, referem os militares em comunicado enviado às redações, onde acrescentam que os objetivos eram reforçar o sentimento de segurança da população, a prevenção e a dissuasão da criminalidade, o aumento da visibilidade policial e a recolha de informação relevante para a identificação dos intervenientes e o esclarecimento das ocorrências. Um dos detidos foi constituído arguido e o outro permanece nas instalações da GNR até ser presidente ao Tribunal Judicial de Almada para aplicação das medidas de coação. A operação contou com militares do Destacamento Territorial de Almada, do Núcleo de Fiscalização do Comando Territorial de Setúbal e do Pelotão de Intervenção do Destacamento de Intervenção de Setúbal. O Biduca esclareceu na passada sexta-feira que realizou em julho duas contratações com a consultora Deloitte de valor total superior a 500 mil euros no quadro de apoio técnico à digitalização e classificação eletrónica dos exames nacionais. O esclarecimento surge depois do Jornal Correio da Manhã ter noticiado na passada quarta-feira que o contrato com o Instituto de Educação, Qualidade e Avaliação, o Biduca, celebrou por ajuste direto simplificado com a consultora para resolver os problemas técnicos no caos dos exames do secundário continua em completo segredo e que o Ministério da Educação não revela o valor deste contrato nem os termos em que foi celebrado. Numa nota, o Educa refere que a primeira contratação com a consultora foi realizada a 2 de julho através de um ajuste direto simplificado e teve valor de 4.999,99 euros. Mais IVA, totalizando então 6.149,98 euros. A contratação visou a correção dos processos de leitura do QR Codes e a otimização da transferência de dados entre a plataforma de classificação e supervisão e o sistema de classificações online do IAV, o Instituto de Avaliação Educativa. A GNR deteve um homem de 65 anos que se tinha evadido da casa em que estava a cumprir prisão domiciliária no concelho de Zurique de Basto, anunciou na sexta-feira esta força de segurança. Segundo a GNR, o arguido, no inquérito por violência doméstica que ainda decorre no Ministério Público, viu ser-lhe aplicado à medida de coação de prisão domiciliária mediante vigilância por meio eletrónico. No entanto, evadiu-se de casa em 21 de julho, na sequência de uma vigilância a diversos locais. A GNR localizou e deteve o suspeito e levou-o a tribunal, que lhe aplicou a medida de coação de prisão preventiva. Foi conduzido ao estabelecimento prisional de Braga. O Presidente da República, António José Segura, afirmou estar a acompanhar com bastante preocupação as polémicas em torno do Ministro da Administração Interna, Luís Neves, e o alegado assalto e vandalização do gabinete parlamentar do Chega.
3: O Presidente da República, naturalmente, que acompanha com bastante preocupação a vida política nacional. Não é aceitável que um gabinete de um deputado da Assembleia da República, ainda por cima um líder de um partido político, seja violado da maneira que fez, e também com as situações que envolvem o Ministro da Administração Interna. Eu tenho acompanhado toda essa situação, acompanhei também os esclarecimentos que o Sr. Ministro teve a oportunidade de dizer, mas não vou entrar em nenhum detalhe. Está a decorrer um processo de investigação no âmbito da Procuradoria-Geral da República e o meu desejo é que rapidamente esses processos que estão em investigação, quer da violação do espaço e do gabinete de um deputado, quer as situações que estão a ser observadas do titular do Ministério da Administração Interna como diretor da Polícia Judiciária, possam ter conclusões e apuramento de responsabilidades. Há uma lealdade institucional entre o Presidente da República e o Governo e, portanto, aquilo que eu digo ao Sr. Primeiro-Ministro, digo-lhe a ele nos momentos e nos locais adequados. E o Sr. Primeiro-Ministro conhece a minha opinião e as minhas posições sobre todas estas situações. Mas há uma coisa que eu quero dizer. Todos temos responsabilidades no âmbito das competências que a Constituição atribui aos órgãos de soberania de preservar a dignidade das nossas instituições e os valores que fazem a nossa democracia e o nosso Estado de Direito Democrático.
2: Em declarações aos jornalistas, o chefe de Estado sublinhou a importância de agir com rapidez no apuramento de factos e garantiu que o primeiro-ministro Luís Montenegro já conhece a sua posição detalhada sobre as crises em curso. O primeiro-ministro Luís Montenegro garantiu que o ministro da Administração Interna, Luís Neves, está totalmente disponível para prestar esclarecimentos e ser ouvido na Assembleia da República.
0: Eu considero, e tenho a certeza absoluta, que o Sr. Ministro da Administração Interna, como qualquer outro Ministro do Governo, estão disponíveis para o escrutínio político, nomeadamente em sede parlamentar. Lamento que o Parlamento não tenha, enfim, condições de convergência para acertar os termos em que isso deve fazer. E quando os partidos políticos embirram com as suas posições e não são capazes de se aproximar nem de se entender quanto ao método para poderem ouvir os membros do Governo, eu só posso lamentar. Não responsabilizem é o Governo ou os ministros que compõem o Governo.
2: A declaração surge em resposta às críticas da oposição após o PSD e o CDS-PP terem travado o requerimento para uma audição urgente na Comissão Permanente do Parlamento. Montenegro tirou a responsabilidade para os partidos políticos, lamentando que o bloqueio resulte da incapacidade das forças partidárias se entenderem quanto ao método da audição. No futebol, o presidente do Boa Vista, Rui Garrido Pereira, disse no sábado ter assegurado os valores necessários para a operação de recuperação e aguarda com moderado otimismo o entendimento com os credores, visando a reabertura do emblemático clube português de futebol. Rui Garrido Pereira assegurou que o esforço dos bovisteiros envolvidos, nomeadamente do movimento Salvar o Boa Vista, permitiu reunir as condições financeiras para a operação nos próximos meses até à aprovação do plano de recuperação. Para trás, ficaram o hastear da bandeira, precedido pelo hino do Boa Vista e pelos respectivos parabéns, ambos à capela junto à estátua de Pantera, no estádio de Bessa, sob o olhar de largas dezenas de associados de todas as idades e de antigos dirigentes como Tavares Rijo e Álvaro Braga Júnior. No final da Supertaça, Cândido de Oliveira, Pedro Proença voltou a ser abordado pelos jornalistas sobre a polémica dos áudios divulgados nas redes sociais. O presidente da Federação Portuguesa de Futebol recusou comentar o conteúdo específico das gravações e classificou-as como sendo conversas truncadas e tiradas fora de contexto.
4: Como lhe disse, eu não vou comentar aquilo que está a dizer, porque isso eu teria que ver toda a conversa e, portanto, eu volto a dizer, eu não sei se essa conversa se é alocada e se é associada a uma pessoa que não sou eu, é truncada, é dita fora de um contexto completamente dissociado e, como eu disse há pouco, a opinião do cidadão Pedro Proença, fora de um determinado contexto, nada tem a ver com aquela que é a posição institucional do seu presidente da Federação Portuguesa de Futebol, que obviamente que tem uma função muitíssimo importante, que é criar condições para a estabilidade do futebol português, e é isso que vai acontecer. Permitam-me também deixar aqui uma nota que parece muitíssimo importante. O Conselho de Arbitragem da Federação Portuguesa de Futebol tem autonomia própria, foi eleito de forma autónoma. E dito isto, foi o próprio Conselho de Arbitragem que disponibilizou determinadas circunstâncias ao Conselho de Justiça, que tomou uma decisão absolutamente independente. E, portanto, eu direi que, no âmbito desportivo, tudo neste momento estará sanado. Aquilo que nós pretendemos, o que a Federação Portuguesa de Futebol quer, é que a arbitragem, eu sou presidente do Conselho de Arbitragem, todos os membros do Conselho de Arbitragem tenham todas as condições para ter uma época positiva, desportivamente boa, e que confira a todos aqueles que, obviamente, se envolvem no setor da arbitragem, uma grande tranquilidade por parte da direção. Tudo faremos para que isso seja uma realidade. O futebol português tem desafios imensos pela frente. Estamos na antecâmara de uma organização de um campeonato do mundo, onde tenho a certeza que aquilo que é a positividade do Portugal português vai ficar definido.
2: Foi questionado, caso Luciano Gonçalves seja constituído arguido, o cenário clínico da arbitragem portuguesa sofreria ou não um agravamento imediato.
4: Eu não falo de cenários putativos, nem nada tenho a dizer sobre isso. Como digo, os factos, acreditamos muito na independência de todos os órgãos, portanto, neste momento, a decisão foi uma decisão que obviamente fez o arquivamento daquilo que foram os factos e, portanto, o Conselho de Arbitragem tem todas as condições, eu direi, e todas as condições para poder fazer e atuar a sua atividade.
2: Palavras de Pedro Proença, no final da Supertaça, Cândido Oliveira.
1: 21 graus.

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2: Os elementos rochosos presentes nas redes dinâmicas junto ao túnel da Praia da Figueirinha de Setúbal começam a ser removidos na próxima quarta-feira numa operação que tem uma duração prevista de 3 semanas. Na sequência de uma reunião realizada na Figueirinha, entre a Mota Engil e vários serviços da Câmara Municipal, Departamento de Obras e Projetos Estratégicos e do Território e Gestão Urbana, Divisão de Mobilidade Urbana, Gabinete das Praias e Serviço Municipal de Segurança, Proteção Civil e Bombeiros, a empresa começa a montar o estaleiro esta segunda-feira, para iniciar obras 2 dias depois. Após a retirada dos elementos rochosos, que se soltaram devido ao mau tempo registado no início do ano e ficaram presos nas redes dinâmicas, a Câmara Municipal tem a intenção de utilizar o troço da Rua Sírio da Arrábida entre a rotunda da Figueirinha e o túnel, que continua encerrado ao trânsito como zona de estacionamento para motos e para veículos dos concessionários. A Polícia Judiciária deteve na passada quinta-feira no Conselho de Sintra 5 homens fortemente indiciados por crimes de rapto agravado, extorsão tentada, ofensas à integridade física grave, roubo e tráfico de droga. Foi divulgado. Os detidos no âmbito da Operação Flama, conduzida pela Unidade Nacional contra Terrorismo, são todos de nacionalidade portuguesa entre os 29 e os 42 anos e vão agora ser ouvidos em primeiro relatório judicial para a aplicação das medidas de coação que poderão ir até à prisão preventiva. Segundo a Judiciária, os alegados crimes de rapto agravado, a extorsão na forma tentada, a ofensa à integridade física grave qualificada e roubo ocorreram na noite do dia 5 de abril de 2026 em Cascais, quando a vítima, um homem também português, foi abordado junto à sua residência, perseguido e introduzido numa viatura através de violência. Nas buscas realizadas pela Unidade Nacional contra o Terrorismo, foram apreendidos, entre outros objetos, 2 maçaricos utilizados nas agressões, equipamentos de comunicações, mais de 1.000 euros a numerário, uma pistola de alarme, um colete balístico, um colete com inscrições alusivas em entidades policiais, uma luz rotativa idêntica às utilizadas pelas forças de segurança e uma balança de precisão. Foram igualmente apreendidos 7 kg de cannabis, resina, quantidade suficiente para cerca de 30 mil doses individuais. A investigação prossegue sob a direção do Ministério Público, do Departamento de Investigação e Ação Penal de Sintra. O Primeiro-Ministro Luís Montenegro anunciou um reforço de segurança na fronteira marítima terrestre no sul de Portugal, mas rejeita para já a estadia.
3: Para podermos tomar nenhuma medida de suspensão das regras do espaço Schengen, mas há razões para podermos reforçar a presença das forças da autoridade no controle de fronteiras, nomeadamente aquelas que estão mais próximas deste acontecimento. Estamos a referir-nos, portanto, ao sul do país, estamos a referir-nos de um modo particular à fronteira marítima e à fronteira terrestre no sul de Portugal. E entre o território de Ceuta e o território continental de Espanha, há um controlo que não é exatamente igual ao das fronteiras entre os países que integram o espaço Schengen. A questão é uma questão grave, a questão é uma questão que merece acompanhamento, mas creio que não é necessário entrar em histeria.
2: Em declarações aos jornalistas em Vila do Conde, Luís Montenegro afirmou que não há razão para tomarmos nenhuma medida de suspensão da regra do espaço Schengen, mas há razões para podermos reforçar a presença das forças da autoridade do controle de fronteiras. O chefe de governo salientou que o reforço de segurança vai incidir na fronteira marítima e terrestre no sul de Portugal, que está mais próxima de Ceuta. Diz que isso nós faremos é aquilo que nos parece equilibrado, salientou. Luís Montenegro deixa uma palavra de maior tranquilidade sobre a grave crise migratória em Ceuta e diz que é preciso agir com ponderação. No futebol, depois do final da Supertaça, que terminou com a vitória do Futebol Clube do Porto, 1-0 sobre o Torriense, o presidente da Federação falou deste início de temporada.
4: Iniciámos hoje aqui a nova temporada, numa grande festa entre equipas que representam comunidades e onde o talento dos jogadores, de todos aqueles que são os verdadeiros intervenientes do futebol, interessam. Uma época preparada, teremos 10 meses muitíssimo intensos, onde obviamente os grandes interesses esportivos estarão à frente de tudo isto e, portanto, o futebol português com grandes desafios.
2: Pedro Proença voltou a abordar os áudios, os quais deixa duras críticas à arbitragem portuguesa. Em declarações na RTP, o presidente da Federação Portuguesa de Futebol defendeu-se das acusações, reiterando que a opinião do cidadão Proença nada tem a ver com a do Presidente.
4: Eu já fiz um comunicado relativamente àquilo que foram as situações que aconteceram a semana passada. Mas permitam-me aproveitar esta oportunidade para aqui deixar duas ou três coisas que me parecem muitíssimo importantes. Em momento nenhum, as opiniões do cidadão Pedro Proença, ditas num determinado momento, numa determinada circunstância, se podem confundir com aquilo que é o papel atual e as suas opiniões formais do Presidente da Federação. E essa é a primeira nota. Depois, dizer que manipulações, conversas truncadas, retiradas, associadas a alguém, antes de mais direi que são alguns atos considerados quase de cobardia, já para não dizer que são absolutamente ilegais. E permitam-me dizer também nisto não permitirei em momento nenhum que seja posta em causa a dignidade do cidadão Pedro Proença. E estas eram as notas que eu gostaria de dizer. Além de tudo mais, queria dizer que ainda ontem, relativamente a alguns temas que foram levantados, foi clara a conversa que foi tida com os árbitros e aquilo que é a vontade e a visão que a Federação Portuguesa de Futebol tem no investimento das boas condições para os árbitros. Aquilo que queremos é criar condições, como eu disse há pouco, para que tenhamos uma época muitíssimo boa e, portanto, aquilo que é a função da Federação Portuguesa de Futebol no que diz respeito, por exemplo, à arbitragem, é criar condições para que nós tenhamos melhores performances, tenhamos melhores árbitros, para que as competições sejam mais saudáveis e que seja defendida a integridade da parte da Federação Portuguesa de Futebol. Tudo faremos para que isso aconteça. É esse o nosso papel.
2: O líder federativo enfatizou que não se devem confundir as opiniões que expressou no passado, enquanto cidadão e num contexto privado, com as funções formais que ocupa atualmente. Além disso, antes do encontro que assinalou o arranque da época, a Proença reuniu-se de madrugada com o setor da arbitragem para serenar os ânimos, pedindo desculpa e garantindo a realização da Supertaça.

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2: A Câmara Municipal de Almada decidiu prorrogar até ao dia 31 de agosto a situação de alerta decretada no início de julho na sequência de falhas no abastecimento de água no concelho. Diz aqui informamos que, nos termos do despacho 44/2026 da Sra. Presidente da Câmara Municipal de Almada, a situação de alerta de âmbito municipal relacionada com a gestão e a segurança do abastecimento de água foi prorrogada até o dia 31 de agosto de 2026. Lê-se de uma nota agora publicada no site da autarquia. As reservas médias de água em Almada estão atualmente nos 78%, de acordo com a última informação oficial referente ao dia 30 de julho. A PSP localizou e apreendeu uma viatura usada em vários episódios de abastecimento com fuga em Alverca do Ribatejo. Circulação e partilha viral de vídeos e fotografias nas redes sociais gerou forte alarme social na comunidade local e acabou por funcionar como elemento adicional de alerta para a identificação da viatura. A localização do veículo resultou de uma articulação de esforço investigatório por parte da Polícia de Segurança Pública, em concreto das subunidades do Comando de Turbidão de Lisboa, adiante ainda à Força de Segurança e comunicado enviado na sexta-feira às redações. Quando os agentes interceptaram a viatura, encontravam-se no seu interior um homem e uma mulher que foram de imediato abordados e devidamente identificados para posterior apuramento das respectivas responsabilidades criminais com sede de processo de crime. Atendendo ao histórico de episódios associados ao veículo e ao facto de este constituir um elemento material e meio de prova fulcral para o consolidar da investigação em curso, a viatura foi apreendida com medida cautelar e de polícia, ficando à guarda da PSP e à disposição das autoridades judiciais, concluiu ainda a mesma nota. O Presidente da República, José Seguro, afirmou que é necessário regular a imigração, combater a migração ilegal e combater os grupos criminosos. A declaração surgiu na sequência de grave crise migratória em Ceuta, onde cerca de 60 mil pessoas cruzaram a fronteira a partir de Marrocos. O chefe de Estado português lamentou a tragédia e sublinhou a precariedade dos migrantes, referindo que estas pessoas recorrem a vias desregradas porque têm de ganhar a vida e não têm nada em Marrocos.
3: Quero lamentar a tragédia que ocorreu hoje em Ceuta, com a morte de mais de meia centena de seres humanos. Uma tragédia. Uma desgraça. Desde manhã que estive em contacto com o Governo português e o Governo português com o Governo e as autoridades espanholas, no sentido de haver uma articulação, porque tem que haver com clareza e mão forte no combate à imigração ilegal. Nós precisamos de regular a imigração, combater a imigração ilegal e combater os grupos criminosos que fazem com que essas pessoas tenham, digamos, o sonho de poder ter uma vida melhor, mas devem fazê-lo pelas vias legais e pelas regras.
2: Ao contrário de outros países europeus como Itália, Portugal rejeitou a suspensão do Acordo de Schengen, defendendo que a integridade do espaço assenta num controle rigoroso e não no fecho total. O secretário-geral do Partido Socialista afirmou que o atual ministro da Administração Interna, Luís Neves, não devia ter saído do seu lugar e ficou a fazer falta à Polícia Judiciária. A declaração reflete a posição do partido face às recentes controvérsias que envolvem o governante e antigo diretor nacional da PJ.
4: Ora, há algo que eu sei, e foi isso que eu transmiti ao primeiro-ministro, a autoridade política do ministro está fragilizada. Só ele e o próprio ministro devem avaliar se têm ou se não têm condições para continuar no exercício de funções. Foi o meu dever como líder da oposição. O meu dever como líder da oposição não é quebrar a confiança dos cidadãos nas instituições. É dar a oportunidade a quem lidera as instituições de explicitar claramente e de assumirem as suas responsabilidades. Infelizmente, se o Dr. Luís Neves estivesse na Polícia Judiciária, o país não estaria confrontado hoje com este quadro de, digamos, de fragilização.
2: O líder dos socialistas defendeu que, face ao perfil técnico de investigação de Luís Neves, a sua continuidade na liderança da Judiciária teria sido mais benéfica para o Estado do que a sua transição para a pasta política da administração interna. No futebol, o Futebol Clube do Porto bateu na noite de sábado o Torriense por 1-0 e conquistou a Supertaça Cândido de Oliveira no arranque da nova época desportiva nacional. Em Coimbra, um gol solitário de Victor Froholt, ainda na primeira parte, que abria por valer a 25ª Supertaça aos Dragões, meio como o 88º título coletivo da sua história. O Torriense até conseguiu causar surpresa ao apresentar-se de uma forma tão ousada nos minutos iniciais, mas o Porto conseguiu exibir o estofo de campeão nacional, tomando conta das operações de jogo e chegando ao golo com alguma naturalidade. Se a primeira parte foi bastante entretida, o mesmo não se pode dizer da segunda. Para lá da falta de golos, também os momentos de perigo e de magia foram escasseando. Valeu por isso o gol de Froholt aos 38 minutos para decidir o vencedor da 48ª edição da Supertaça Cândido Oliveira. O Futebol Clube do Porto volta a festejar, mas ficou longe de convencer. No final da partida, Luís Tralhão, treinador do Torriense, fez na flash da RTP a sua análise ao jogo.
0: O que mudou é o Porto, não é? É o Porto a jogar contra nós, uma equipa que foi campeã nacional, e era ótimo que nós durante os 90 minutos conseguíssemos ter a posse de bola e conseguir ter uma boa reação à perda da bola. O Porto é uma equipa muito intensa, sabíamos disso, especialmente na primeira parte, eles iam tentar resolver o jogo cedo. E eu creio que tivemos muito bem no início do jogo. Fico honestamente, eu acho que o golo sofrido é num lance em que já tínhamos tido alguns lances daqueles, mas tínhamos conseguido cortar a bola. São pequenos detalhes, às vezes quando a bola entra ou não entra. Tivemos várias aproximações, vários lances perigosos no lance na grande área do Porto. Mas lá está, eu acho que o Porto mostrou hoje porque é que foi o campeão nacional, porque não basta ter apenas jogadores de grande qualidade e de qualidade mundial, é preciso ter uma equipa que corra para trás, defenda aos passos. E hoje, se por um lado fico triste porque não temos conseguido vencer, porque no final das descontas estivemos vivos até ao final do jogo, por outro lado fico orgulhoso por obrigar uma equipa como o Porto a defender praticamente com os 11 jogadores em cima da área. Portanto, uma palavra para todos os nossos adeptos, têm sido fantásticos, estamos a crescer cada vez mais em número, o clube tem vindo a crescer nos últimos anos em termos de estrutura humana, de condições, estamos a fazer um esforço para melhorar as condições físicas, e é um passo que queremos estar. Não sabemos de quando é que vamos estar na Primeira Liga, podia ter sido o ano passado. Quem sabe pode ser no próximo ano, mas não vou estar aqui a pôr-me em bicos de pés e dizer que estamos habituados a estes palcos, porque, na verdade, a Segunda Liga é um campeonato muito diferente. Não nos vamos pôr, com certeza, em bicos de pés e pensar que somos os favoritos ou candidatos. Somos, de facto, uma equipa que gosta de jogar e gosta de ganhar e trabalha para ganhar, mas sabemos que começamos do zero. É importante ressalvar isso. Quero dar um apreço a todos os nossos adeptos, porque hoje o apoio foi fantástico.
2: A nível interno, os Azuis e Brancos contabilizaram ainda 31 campeonatos, 20 taças de Portugal e uma taça da Liga, bem como 4 sucessos no extinto Campeonato de Portugal, antecessor da Taça de Portugal, que se realizou em 21-22 e 37-38.

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2: A Guarda Nacional Republicana teve dois homens com 19 e 20 anos de idade por tráfico de droga em Almada na passada quinta-feira durante uma operação de prevenção criminal, revela agora aquela força de segurança. A operação foi desencadeada depois de terem sido registados diversas ocorrências nos dias anteriores, no Monte da Caparica, envolvendo a utilização de armas de fogo, refere os militares em comunicado enviado às redações, onde acrescentam que os objetivos eram reforçar o sentimento de segurança da população, a prevenção e a dissuasão da criminalidade, o aumento da visibilidade policial e a recolha de informação relevante para a identificação dos intervenientes e o esclarecimento das ocorrências. Um dos detidos foi constituído arguido e o outro permanece nas instalações da GNR até ser presidente ao Tribunal Judicial de Almada para aplicação das medidas de coação. A operação contou com militares do Destacamento Territorial de Almada, do Núcleo de Fiscalização do Comando Territorial de Setúbal e do Pelotão de Intervenção do Destacamento de Intervenção de Setúbal. O Educa esclareceu na passada sexta-feira que realizou em julho duas contratações com a consultora Deloitte de valor total superior a 500 mil euros no quadro de apoio técnico à digitalização e classificação eletrónica dos exames nacionais. O esclarecimento surge depois do jornal Correio da Manhã ter noticiado na passada quarta-feira que o contrato com o Instituto de Educação, Qualidade e Avaliação, o Educa, celebrou por ajuste direto simplificado com a consultora para resolver os problemas técnicos no caos dos exames do secundário continua em completo segredo e que o Ministério da Educação não revela o valor deste contrato nem os termos em que foi celebrado. Numa nota, o Educa refere que a primeira contratação com a consultora foi realizada a 2 de julho através de um ajuste direto simplificado e teve valor de 4.999,99 euros. Mais IVA, totalizando então 6.149,98 euros. A contratação visou a correção dos processos de leitura do QR Codes e a otimização da transferência de dados entre a plataforma de classificação e supervisão e o sistema de classificações online do IAV, o Instituto de Avaliação Educativa. A GNR deteve um homem de 65 anos que se tinha evadido da casa em que estava a cumprir prisão domiciliária no concelho de Zurique de Basto, anunciou na sexta-feira esta força de segurança. Segundo a GNR, o arguído, no inquérito por violência doméstica que ainda decorre no Ministério Público, viu ser-lhe aplicada a medida de coação de prisão domiciliária mediante vigilância por meio eletrónico. No entanto, evadiu-se de casa em 21 de julho, na sequência de uma vigilância a diversos locais. A GNR localizou e deteve o suspeito e levou-o a tribunal, que lhe aplicou a medida de coação de prisão preventiva. Foi conduzido ao estabelecimento prisional de Braga. O Presidente da República, António José Segura, afirmou estar a acompanhar com bastante preocupação as polémicas em torno do Ministro da Administração Interna, Luís Neves, e o alegado assalto e vandalização do gabinete parlamentar do Chega.
3: O Presidente da República, naturalmente, que acompanha com bastante preocupação a vida política nacional. Não é aceitável que um gabinete de um deputado da Assembleia da República, ainda por cima um líder de um partido político, seja violado da maneira que fez, e também com as situações que envolvem o Ministro da Administração Interna. Eu tenho acompanhado toda essa situação, acompanhei também os esclarecimentos que o Sr. Ministro teve a oportunidade de dizer, mas não vou entrar em nenhum detalhe. Está a decorrer um processo de investigação no âmbito da Procuradoria-Geral da República e o meu desejo é que rapidamente esses processos que estão em investigação, quer da violação do espaço e do gabinete de um deputado, quer as situações que estão a ser observadas do titular do Ministério da Administração Interna como diretor da Polícia Judiciária, possam ter conclusões e apuramento de responsabilidades. Há uma lealdade institucional entre o Presidente da República e o Governo e, portanto, aquilo que eu digo ao Sr. Primeiro-Ministro, digo-lhe a ele nos momentos e nos locais adequados. E o Sr. Primeiro-Ministro conhece a minha opinião e as minhas posições sobre todas estas situações. Mas há uma coisa que eu quero dizer. Todos temos responsabilidades no âmbito das competências que a Constituição atribui aos órgãos de soberania de preservar a dignidade das nossas instituições e os valores que fazem a nossa democracia e o nosso Estado de Direito Democrático.
2: Em declarações aos jornalistas, o chefe de Estado sublinhou a importância de agir com rapidez no apuramento de factos e garantiu que o primeiro-ministro Luís Montenegro já conhece a sua posição detalhada sobre as crises em curso. O primeiro-ministro Luís Montenegro garantiu que o ministro da Administração Interna, Luís Neves, está totalmente disponível para prestar esclarecimentos e ser ouvido na Assembleia da República.
0: Eu considero, e tenho a certeza absoluta, que o Sr. Ministro da Administração Interna, como qualquer outro Ministro do Governo, estão disponíveis para o escrutínio político, nomeadamente em sede parlamentar. Lamento que o Parlamento não tenha, enfim, condições de convergência para acertar os termos em que isso deve fazer. E quando os partidos políticos embirram com as suas posições e não são capazes de se aproximar nem de se entender quanto ao método para poderem ouvir os membros do Governo, eu só posso lamentar. Não responsabilizem é o Governo ou os ministros que compõem o Governo.
2: A declaração surge em resposta às críticas da oposição após o PSD e o CDS-PP terem travado o requerimento para uma audição urgente na Comissão Permanente do Parlamento. Montenegro tirou a responsabilidade para os partidos políticos, lamentando que o bloqueio resulte da incapacidade das forças partidárias se entenderem quanto ao método da audição. No futebol, o presidente do Boa Vista, Rui Garrido Pereira, disse no sábado ter assegurado os valores necessários para a operação de recuperação e aguarda com moderado otimismo um entendimento com os credores, visando a reabertura do emblemático clube português de futebol. Rui Garrido Pereira assegurou que o esforço dos bovisteiros, envolvidos nomeadamente o movimento Salvar o Boa Vista, permitiu reunir as condições financeiras para a operação nos próximos meses até à aprovação do plano de recuperação. Para trás, ficaram o hastear da bandeira, precedido pelo hino do Boa Vista e pelos respectivos parabéns, ambos à capela junto à estátua de Pantera, no estádio de Bessa, sob o olhar de largas dezenas de associados de todas as idades e de antigos dirigentes como Tavares Rijo e Álvaro Braga Júnior. No final da Supertaça Cândido de Oliveira, Pedro Proença voltou a ser abordado pelos jornalistas sobre a polémica dos áudios divulgados nas redes sociais. O presidente da Federação Portuguesa de Futebol recusou comentar o conteúdo específico das gravações e classificou-as como sendo conversas truncadas e tiradas fora de contexto.
4: Como lhe disse, eu não vou comentar aquilo que está a dizer, porque isso eu teria que ver toda a conversa e, portanto, eu volto a dizer, eu não sei se essa conversa se é alocada e se é associada a uma pessoa que não sou eu, é truncada, é dita fora de um contexto completamente dissociado e, como eu disse há pouco, a opinião do cidadão Pedro Proença fora de um determinado contexto nada tem a ver com aquela que é a posição institucional do seu presidente da Federação Portuguesa de Futebol, que obviamente que tem uma função muitíssimo importante, que é criar condições para a estabilidade do futebol português, e é isso que vai acontecer. Permitam-me também deixar aqui uma nota que parece muitíssimo importante. O Conselho de Arbitragem da Federação Portuguesa de Futebol tem autonomia própria, foi eleito de forma autónoma. E dito isto, foi o próprio Conselho de Arbitragem que disponibilizou determinadas circunstâncias ao Conselho de Justiça, que tomou uma decisão absolutamente independente. E, portanto, eu direi que, no âmbito desportivo, tudo neste momento estará sanado. Aquilo que nós pretendemos, o que a Federação Portuguesa de Futebol quer, é que a arbitragem, eu sou presidente do Conselho de Arbitragem, todos os membros do Conselho de Arbitragem tenham todas as condições para ter uma época positiva, desportivamente boa, e que confira a todos aqueles que, obviamente, se envolvem no setor da arbitragem, uma grande tranquilidade por parte da direção. Tudo faremos para que isso seja uma realidade. O futebol português tem desafios imensos pela frente. Estamos na antecâmara de uma organização de um campeonato do mundo, onde tenho a certeza que aquilo que é a positividade do futebol português vai ficar definido.
2: Foi questionado, caso Luciano Gonçalves seja constituído arguido, o cenário clínico da arbitragem portuguesa sofreria ou não um agravamento imediato.
4: Eu não falo de cenários putativos, nem nada tenho a dizer sobre isso. Como lhe digo, os factos, acreditamos muito na independência de todos os órgãos, portanto, neste momento, a decisão foi uma decisão que, obviamente, fez o arquivamento daquilo que foram os factos e, portanto, o Conselho de Arbitragem tem todas as condições, eu direi, e todas as condições para poder fazer e atuar a sua atividade.
2: Palavras de Pedro Proença, no final da Supertaça Cândido Oliveira.

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0: 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Ora, muito boa tarde, boa noite, enfim, depende da hora que nos esteja a escutar. Estamos aqui com Hora Certa, a última edição antes de uma pequena pausa para férias, neste mês de agosto. E os temas que trouxemos hoje são a tensão política na Assembleia Municipal e a polémica com o concurso dos transportes urbanos, assim reza a história. Temos também a Câmara Municipal que faz um esclarecimento sobre a qualidade da água na zona ribeirinha, a saber porquê, as polémicas do Governo com o Ministro da Administração Interna, Luís Neves, e ainda aos exames nacionais, as polémicas, as dúvidas e tudo mais. Mas, para começar, antes da ordem do dia, eu queria chamar aqui assim à conversa, antes de mais também fazer a apresentação do painel, já estava lançado, temos aqui o João que está ali à procura, o Xavier que está ali à procura de qualquer coisa, já descobriu a quem está.
1: Não,
0: o Catarino de Costa e o Vitor Rosa, antes da ordem do dia, no passado dia 19, houve mais uma marcha pelas praias. Qual foi o ambiente que se viveu?
2: Em primeiro lugar, cumprimentar aqui os colegas de painel, o João, o Catarino de Costa, aqui o Alberto e o auditório da Rádio Azul. Correu de forma bastante cordeira, com uma excelente participação, na ordem provavelmente das 5, 6 centenas de pessoas. Teve um momento também já agora que, para envolver, até do ponto de vista cultural, com a participação de coros que foram acompanhando também a marcha, e depois com um piquenique na zona do Parque das Merendas. Portanto, mais uma vez a população acabou por responder a esta ofensiva ou a esta intenção clara por parte dos proprietários do Parque da Herdade da Comenda quanto à questão da privatização das praias. Eu acho que foi uma resposta positiva que foi dada e vamos continuar a aguardar serenamente de que quais serão os próximos passos.
0: O desfecho jurídico da questão. Toda a gente está a aguardar que esse desfecho seja a continuação das praias serem da rapaziada, mas pronto, vamos ver se será assim. Mas já que estamos aqui a conversar, vamos começar exatamente para o Vitor Rosa. Vitor Rosa, esta tensão política que se fala na Assembleia Municipal, com a polémica do concurso de transportes urbanos, fala-se aqui nas críticas da oposição com o PS, o PSD e a CDU a intensificarem críticas à gestão do movimento independente sobre de volta, depois acusações também de paralisia, diz que a Câmara realmente está parada, e a defesa também do Executivo, a Presidente Interina, refutou todas as acusações, garantindo que o calendário de obras e funcionamento dos serviços municipais estão totalmente assegurados. Será que é mesmo assim? Ou temos aqui alguma desconfiança?
2: Não, há de facto razões de queixa, porque criaram-se expectativas em torno do movimento Setúbal de Volta, que parece que ia de um momento para o outro resolver todos os problemas da cidade. E todos sabemos, até pela nossa prática e experiência, nós três que estamos aqui hoje, o João, o Catarino e eu, da vivência na Assembleia Municipal, e o Catarino já com outra experiência a nível de variação, de que não é em dois dias que se consegue de facto fazer uma alteração de gestão local de um pé para a mão, e quando se muda inclusive de liderança política, porque havia uma Câmara que era governada pela CDU, passa a ter um movimento que toma conta da gestão autárquica da Câmara de Setúbal, e é óbvio que depois aquilo que se tentou em campanha dizer que queríamos resolver tudo e mais alguma coisa, depois há a realidade que choca com essas intenções. E de facto, em relação à questão dos transportes, há que dizê-lo, eu estive a assistir a uma das últimas assembleias em que de facto as pessoas se queixam relativamente à questão dos transportes, ou seja, apela-se para o uso do transporte público e depois não há essa capacidade de resposta quando há essa procura, ou seja, deveria haver muito maior número de autocarros. A questão do desdobramento também de horários, não só relativamente ao acesso às praias, mas também em zonas periféricas nesta altura do ano. Portanto, há mais movimento, há mais gente que está de férias e, portanto, acho que se faria todo sentido planear como deve ser esta procura relativamente aos transportes públicos. E isso tem vindo a falhar também. E a Câmara, com as suas relações que tem, através da área metropolitana de Lisboa, como também depois relativamente aos contratos com a Alça Todi, tem as suas responsabilidades também acrescidas relativamente a esta situação. E penso que é por aí que tem vindo a falhar esta gestão do ponto de vista relativamente à questão da mobilidade e à questão dos transportes dentro da cidade e nos acessos à periferia e às praias.
0: João Viegas, há uma das reclamações, especialmente a ligação que faz de Setúbal até ao Politécnico, por exemplo. A rapaziada que frequenta o Politécnico queixa-se que frequentemente os autocarros vêm à pinha, quase que preferem utilizar o comboio e fazer aquele percurso a pé desde a estação até ao Politécnico. Está alguma coisa a falhar nestes transportes urbanos? Que haja necessidade de fazer aqui uma negociada?
1: Bem, em primeiro lugar, cumprimentar o Vitor Rosa, o Catarino Costa, né, aqui o Alberto, os ouvintes da Rádio Azul. A questão dos transportes, isto é um assunto que nunca pode estar fechado.
0: Começámos logo mal, pois primeiro não havia motoristas, depois já se conseguiu os motoristas.
1: Sim. E portanto, agora... estamos aqui a recordar que o início da concessão, até porque... este concurso internacional foi lançado em 2020, se não estou em erro, e a conclusão do mesmo também foi em 2020, e portanto depois o início desta concessão não foi fácil, precisamente, e tivemos a oportunidade nessa altura de referir todos os problemas que estavam. Um dos fatores até... a falta de conhecimento até dos próprios percursos por parte dos motoristas, mas enfim, eu penso que essa situação já foi sendo ultrapassada. A questão da oferta tem que ser sempre ajustada também à procura. Isto não é uma, e nesse caso em concreto deve ser visto se efetivamente há essas falhas, que elas possam ser colmatadas com o aumento da oferta nesses trajetos. Agora, eu também acho que deve-se incentivar a população também na utilização dos transportes públicos, cada vez mais, as grandes cidades... É uma preocupação.
0: Mas, João, antigamente nós víamos até o trenzinho, não é? Que fazia aqui um circuito mais ou menos interno, e até às pés, também desapareceu. Se calhar não era viável, não é?
1: Sim. Se nós também analisarmos, muitas vezes, parte dos autocarros...
0: Também vale até à praia, não é?
1: Parte dos autocarros também não circulam com... Principalmente a partir de uma certa hora, não circulam...
0: Se calhar com as limitações até ao barquilho, até fazer algum sentido este trenzinho, digo, não sei...
1: Mas quer dizer, neste momento há um fluxo maior e portanto esses autocarros numa dimensão mais reduzida também não sei se serão a melhor oferta. Agora, é óbvio que depois também se especula muito e atualmente todos os fatores são para contestar. O Vítor há pouco dizia as promessas eleitorais. Ok, e as promessas eleitorais e esse escrutínio deve ser permanentemente feito. Mas também vimos, muitas das vezes, estar-se a exigir que as coisas já estivessem feitas, mas há 3 ou 4 meses, quer dizer, um mandato...
2: Já lá vamos, em termos da existência desta rede com a Alçapod, e já estamos com quase 5 anos.
1: Sim, mas estava a falar a questão. Mas também
2: as falhas têm vindo a haver do próprio concessionário.
0: E o Bloco de Esquerda também pede uma auditoria. Não?
1: Uma auditoria a
0: estes serviços?
2: Aquilo que acho que era importante
0: para a frequência dos horários.
2: Exatamente, porque como o Alberto aqui falava, da questão do Politécnico. Exato. Portanto, não é só o Politécnico que tem essa falha em termos de horários. Sim, sim. Há mais, se a gente for para a Zona das Pontes, se a gente for para as Praias de Sado, há todo um conjunto da zona periférica da cidade que está a ser muito mal servida nesta rede de transportes.
1: Eu acho que deve ser uma situação que corre normalmente de ajustar a oferta daquilo que é a procura.
2: Mas a Câmara tem responsabilidades de exigir ao concessionário uma maior resposta do que aquela está a ser dada, ou não?
1: Com certeza, e provavelmente está a fazê-lo. Até porque isto não são as câmaras só de uma forma isolada que o fazem. Estamos a falar da área metropolitana de Lisboa e todas essas questões são analisadas em termos da área metropolitana de Lisboa. Não só as ofertas dentro de próprias localidades, mas também para fora das localidades. Eu, por exemplo, aqui não na rodovia, mas na ferrovia, nós, por exemplo, temos um movimento que a maioria das pessoas, se calhar, não se apercebem. Nós, no início, durante a manhã, nós temos um movimento de passageiros a chegar a Setúbal se calhar mais elevado do que aqueles que saem neste momento de Setúbal para ir trabalhar ou para ir para a escola. E, portanto, e que vão lá também para o Politécnico, vão para o Instituto de Emprego.
0: Também a Fertagos, enfim, liberta bastante
1: e, portanto,
0: aquilo, os autocarros.
1: Durante a manhã, mas claro, lá está, desde a estação depois, uhum. É preciso colmatar essas falhas. Até não só, nós já tínhamos um problema com a questão dos autocarros, não só o cumprimento dos horários por atrasos, mas também temos alguns casos que são relatados de pessoas que o horário que está estabelecido estão na paragem e o autocarro já passou há 10 minutos. Portanto, este ajustamento, como é visto, isto tem que ser feito obrigatoriamente. Eu acho que é um trabalho permanente. Isto não, é uma que nunca está concluído. E principalmente em Setúbal, com um enorme constrangimento, principalmente nas horas de ponta, há um grande constrangimento na cidade. As principais vias no centro da cidade ficam completamente entupidas e uma das alternativas, digo eu, terá que passar também por essa capacidade de mais oferta. Agora, tudo isto também estão pressupostos dos cadernos de encargos, aquilo que estava previsto, uhum. E depois o ajuste terá que ser feito.
0: Os tubulantes já sonham com a concessão da travessia para a patroia, que vai ser acordada para o ano que vem, mas não vamos discutir o tema.
1: A concessão existe.
0: Exatamente,
1: a concessão existe.
0: Vai ser agora negociada.
1: Está no final e espero que seja bem negociado.
0: Estamos todos à espera disso. Catarina Costa, como é que esta rapaziada se vai movimentando aqui nos transportes públicos de Setúbal, que parece que não estão a satisfazer, especialmente na periferia?
3: Bom, em primeiro lugar, portanto, votos antecipados de boas férias para todos os setubalenses que estão a ouvir.
0: Para nós é uma pequena pausa. É uma pequena pausa.
3: E para a equipa da Rádio Azul, que bem as merece também, e cumprimentando também os participantes neste último debate antes de férias, João Viegas, Vítor Rosa, e dizer o seguinte, entrando não tanto já para os transportes, mas mais para a tensão política. Este mandato é um mandato aqui em Setúbal, este mandato autárquico é um mandato curiosíssimo, que começa pelos resultados eleitorais que trazem logo uma força política que teve 24 anos à frente do município, gestão do município, com várias maiorias absolutas e relativas durante esses mandatos todos, e que de repente...
0: Fica
3: em quarto lugar nas eleições autárquicas, elege apenas um vereador em 11. A única exceção, digamos assim, a esta derrota tão expressiva foi o terem conseguido ganhar as duas mais pequenas juntas de freguesia
2: do Conselho,
3: portanto, Sado e Pontes Gambial de Guerra, mas acabaram por vencer duas em seis, não é? Portanto, cinco. Sim, União de Freguesias,
2: São Sebastião
3: e Azeitão. Duas em cinco. E as outras três foram ganhas pelo PS, mas o PS já vai. Este debacle do Partido Comunista, que se chama assim porque já quase nem CDU era, porque praticamente não tinha elementos dos verdes já nas listas, e o presidente derrotado era precisamente do Partido Ecologista aos Verdes, este debacle do Partido Comunista não trouxe para os pequenos partidos da oposição setubalense ganhos significativos. Portanto, o Bloco de Esquerda, a Iniciativa Liberal, o Livre e por aí adiante não capitalizaram, portanto não se notou também nenhuma vantagem nesta queda do Partido Comunista. Depois há um outro partido que também aparece, não se sabe bem se satisfeito com a vitória, se aborrecido com a vitória, porque fez uma enorme divisão entre as suas estruturas nacional e estrutura local, foi o PSD, e que aparentemente a estrutura nacional terá tido uma vitória porque apoiou a candidatura vencedora, a estrutura local, concelhia, uma derrota estrondosa porque nem para a estrutura nacional foram ouvidos. Mas que resulta para o PSD também num mandato onde não tem voz como partido durante os 4 anos. Não existe PSD no Conselho de Setúbal durante os 4 anos. não concorreu. E aqueles que se conhece que são adeptos do PSD não agiram como militantes partidários, foram apenas integrantes de uma candidatura vencedora. Depois temos o PS que tinha todas as condições,
1: mas
3: e mais algo.
1: Mas, oh, Catarina,
3: falta-me falar no Chega.
1: Mas são militantes do PSD.
3: Sim,
1: foram expulsos, são dirigentes.
3: A gente sabe isso. Não podem falar em nome do PSD durante 4 anos. Ponto final.
1: Continuam a ser militantes. Não.
3: Pois, mas não falam.
1: Às vezes
3: não falam, nem eu os
1: ouço
3: com o PSD.
1: Também são do mesmo partido.
3: Eu não sei bem que partido são, concorreram como independentes e não diz lá de que partido são.
1: Mas sabemos nós.
3: Não for sequer uma coligação, portanto não diz lá.
1: Sim, o movimento não pode ser uma coligação.
3: E estava o Chega do Chega, que teve uma estrondosa, uns meses antes, uma estrondosa vitória eleitoral a nível do Conselho. Ninguém se deve esquecer quem ganhou as eleições legislativas no Conselho de Setúbal.
1: Foi
3: o Chega, ao contrário de alguns partidos que andam a fingir que o Chega não ganhou, ganhou e continua, do meu ponto de vista, em condições de continuar a fazer muita moça nas próximas eleições de âmbito nacional, mas que deu ao cabo da sua candidatura autárquica à partida com a polémica que arranjou com a candidata que tinha, que depois deixou de ter, e portanto também ficou resumido, digamos assim, à influência que pode ter no apoiar ou não a força vencedora. E a força vencedora, que foi o Setúbal de volta.
1: Mas é mais abrangente.
3: E depois diria também, para não excluir, o Partido Socialista, que face a este cenário, tinha todas e mais algumas condições, porque era o partido que se apresentava, segundo os meus camaradas dizem, coeso, unido, forte, cheio de independentes de grande valor individual e coletivo, e não sei o quê. E certo, e que ganhou as outras três juntas de freguesia maiores que aqui existem, portanto realmente até teria alguma força, mas perdeu as eleições autárquicas, o perder ou ganhar eleições autárquicas medem-se para a escolha do Presidente da Câmara, em primeiro lugar. E perdem com a força política que se combateu aqui durante 20 e tal anos, mas com uma ex-representante dessa força política, que já tinha feito os três mandatos que o Mitad já, que já tinha saído daqui para sofrer uma derrota que foi um bocado humilhante até em Almada, para o Partido Socialista de Almada, e que regressa depois de ter renegado o partido. Aqui a Setúbal arma um movimento de cidadãos independentes que esteve debaixo de fogo cerrado por coisas ocorridas eventualmente quando a cabeça do isto ainda era da CDU, aquelas coisas que apareceram na televisão, dos carros, etc.
1: Tudo e mais alguma coisa.
3: Tudo e mais alguma coisa. E com o apoio, o único apoio expresso de uma força política que realmente apoiou a sério e que não teve sequer divisões internas, que é o CDS, eu diria, em Setúbal o único partido político que venceu as eleições autárquicas foi o CDS. O João Viegas pode se rir, mas já é a segunda vez que está a ouvir este discurso, portanto já não é novo para ele.
1: A primeira foi numa conversa.
3: E portanto.
1: Numa conversa,
3: e portanto, isto tinha todas as condições para o movimento de Setúbal de volta a fazer agora aqui uma passeata. Mas também.
0: Oh, Catarina, mas não se passeia sem dinheiro. Não?
3: Mas exatamente. Mas exatamente. Não se passeia sem dinheiro, portanto. Isto diz alguma coisa, que não estavam assim tão bem preparados para aquilo que eram as realidades do Conselho de Setúbal. Ninguém estava, pois visto, ninguém estava. Também ninguém falou em dificuldades financeiras ao longo da campanha eleitoral. Nem os partidos da oposição. Não falaram, ninguém falou nisso. Ninguém falou nas dificuldades.
1: Foi falado que não era possível.
3: Aliás, todas as forças políticas disseram que era possível fazer-se uma grande gestão, não sei o que, se o povo votasse nele. Pronto, ok. Portanto, isso passou para o segundo plano e sem dinheiro realmente, não é possível.
1: Os partidos que já estavam na variação, etc., tinham a obrigação até de saber, melhor do que ninguém.
3: Mas o Setúbal de volta também teria realmente condições e tal para...
1: Tiveram lá a passear.
3: Mas primeiro, os mandatos não são de 9 meses, são de 4 anos. E, portanto, às vezes em 4 anos nem dá para se ver bem qual foi a... Por isso é que a lei diz que a mesma força política pode estar 12 anos, que é para lhes dar tempo até a fazerem as obras estruturantes, etc. Mas depois, já reparámos que a Presidente da Câmara está com uma fragilidade de natureza pessoal e de saúde, que o obriga, nomeadamente, a não cumprir o seu primeiro ano de mandato e agora com alguma divergência sobre quem é que compete ser o Presidente da Autarquia na sua suspensão de mandato. No meu tempo era o número 2, agora se não for, é uma grande surpresa para mim que eu não dei para mudar, mas também isso não faz diferença ao que está. Em suma,
1: depende das
3: este mandato, este não depende das circunstâncias, depende, suspensão de mandato, não há mandato para a pessoa que o tem, porque suspendeu, não há mandato, o que tem que substituir quem passou a ter mandato. Quem passou a ter mandato?
2: É seguir a ordem da lista?
1: Não, depende.
3: Quem passou a ter mandato?
1: Depende do período de suspensão.
3: Pois, porque não diz lá.
1: Suspender por uma sessão, isso não vai buscar.
3: Não, isso não, isso é uma falta ou um impedimento. Chama-se faltas e impedimentos. Pois a faltas e impedimentos é outra coisa, suspensão de mandato.
1: 15 dias, 20 dias, 30 dias, depende.
3: Portanto, esta situação, digamos assim, tem todos os ingredientes para durante estes primeiros anos de mandato. Qualquer reunião política que se faça, seja a nível da Câmara Municipal ou seja a nível da Assembleia Municipal, ter as nuances muito pouco políticas que deveriam ter, e a política é para resolver os assuntos das populações, mas muito mais aquele combatezinho em relação à pequena coisa, e portanto, quando eu vejo estar novamente a discutir os transportes urbanos de Setúbal, se é que isso está a discutir novamente, o comunicado mais completo que tenho isto é uma moção, de 2022 da CDU, que até era quem mandava na Câmara, que faz aqui logo um elogio ao que foi a criação da carrismo metropolitana, a par do passo navegante, uma revolução na mobilidade das populações da área metropolitana de Lisboa, etc, etc, mas depois lista um conjunto de problemas que logo nesses dois primeiros anos, ou primeiro ano,
1: principalmente
3: se viam desde as faltas, os atrasos e supressões, a falta de lugares, as viaturas com lotações esgotadas, as carreiras que não são cumpridas e que não são adequam. Portanto, isso mantém-se, pois visto não vai resolver-se também, não se resolveu no primeiro mandato, também não vai resolver-se agora no segundo, ainda por cima a falta de dinheiro municipal e também, pois visto, o governo a nível central também não vai dar grandes ajudas, não está com ideias de aumentar os apoios, nem os passos, nem essas coisas assim, né? E de carrear para os municípios mais verbas, e se for é capaz de ser mais para a água da Almada do que para os passos de Patróia. Vamos ter aqui um esqueci-me de dizer que na minha opinião o Partido Socialista não ganhou as eleições autárquicas porque não soube escolher um candidato forte para naquela situação ganhar aqui claramente o fazer igual ao que fizeram os presidentes.
0: E seria quem, Catarina?
3: Fazer igual ao que fizeram
0: agora uma fartazinha.
3: Eu vejo, por exemplo, muitas pessoas, o Partido Socialista estava numa fase, está numa fase em que tem muito, que vem de 8 anos de governação, não é? E geralmente considerava-se sempre bons candidatos autárquicos, foram sempre considerados bons candidatos autárquicos, os ex-ministros, muitos dos ex-secretários de Estado, muitas das pessoas que exerceram durante os anos de governação funções do governo ou ligadas ao governo, até pela experiência que em 8 anos se adquire do que é tratar dos problemas, e se forem realmente pessoas se forem pessoas além de ex-ministros ou de ministros, se tiverem estado tão bem preocupados não só com a sua função de ministro, mas também como é que se resolvem os problemas das populações com a ação ministerial conjugada com a ação autárquica, de certeza que são bem-vindos para as populações, e por se quiserem.
2: Isso é que a Ana Catarina Mendes foi candidata à Assembleia Municipal e depois não exerceu o cargo.
3: E se quiserem, se eu,
1: o António
3: se,
1: Vitorino,
3: se me convidarem para vir,
1: enfim,
3: aqui,
1: etc, etc.
3: Se me, me quiserem convidar para vir aqui um programa, trazer uma lista de pessoas que depois de serem ministros foram candidatos a câmaras municipais e as venceram, de pessoas que foram deputados e deputados de primeira linha, portanto, líderes parlamentares, que depois de o serem nessas condições foram candidatos a câmaras municipais das grandes e as venceram, e das pequenas, alguns também que também as venceram. Eu trago aqui uma lista grande para mostrar que em certas alturas, desde que haja esse tipo de pessoas, não é preciso os presidentes das concelhias, nem os coordenadores das secções estarem a utilizar, a desperdiçarem a sua função de coordenadores partidários, a candidar

0: que se chama João Viegas, que é um bocado omnipresente nestas coisas, quer nos autárquicos, quer na verdade, se é realmente o João Viegas o grande responsável pela vitória do CDS aqui em Setúbal, mas parabéns, porque realmente é uma linha clara e que dá resultados. E, portanto, transportes em Setúbal e as discussões municipais, eu queria acabar a minha intervenção antes de férias, obviamente, e, portanto, penso que está claro o que, foi a minha, o que é a minha ideia em relação a estes dois.
1: Ok, então okay. Vai ter a oportunidade de falar mais.
2: Vai.
1: Não vai já de férias.
2: Pois não.
1: Ora, essa porque sois.
2: Pita Rosa, a Câmara Municipal de Setúbal sentiu-se na obrigação de vir fazer um esclarecimento sobre a qualidade da água na zona ribeirinha. Isto porque muitos atletas se queixaram que tinham vindo aqui a mar aberto.
1: Águas abertas.
2: Águas abertas, exatamente.
1: Campeonato de águas abertas.
2: E que tiveram diarreias e que, enfim, engoliram água e que aquilo não estava bom e tal, e depois não foi um, nem dois, nem três. Mas é estranho.
3: Foram só os atletas.
2: Exatamente. É estranho. Os chocos até agora não se queixaram de todos.
3: Não, e as pessoas que. Mas eu. Vitor, desculpa.
2: Já vamos ao Vitor.
1: Em relação a este tema, é o seguinte. Eu tenho que confiar nas entidades responsáveis, claro, pela questão da qualidade da água e das análises que são feitas, e parte do princípio que todas as explicações dadas, quer pela Câmara, quer pela APA também, que os resultados das análises não apresentaram problemas dessa ordem. Portanto, pode ter acontecido a alguns atletas esse tipo de situação. Agora, fazer toda essa ligação ou essa conotação que a água não estaria em condições, eu subsisto-me aqui a dúvida, porque se de facto as entidades competentes mandam fazer análises duas e três vezes e os resultados só obtidos vêm vêm comprovar que de facto há qualidade da água, eu aqui custa-me um pouco de se de facto este problema tem essa dimensão tão grave como se procura colocar em cima da mesa ao nível da informação que sai cá para fora. Ou seja, daquilo que li, daquilo que tenho conhecimento, houve alguns casos pontuais de atletas que sentiram esses sintomas e portanto tiveram que ter vigilância médica, mas também, como o João aqui adiantava, é uma zona bastante frequentada nesta altura, ali também, e portanto não há esse grande, como é que é dizer, um grande número de pessoas a queixarem-se dos mesmos problemas. Portanto, há que ter que confiar nas entidades e nos resultados das análises que as entidades fizeram, e esperemos que tenha sido apenas um pequeno surto que afetou, entre aspas, meia dúzia de atletas.
2: João Viegas, estamos a falar daquela zona do Pua, não é? E Albaquel?
3: Sim, a Praia da Saúde. Sim, sim. Foram divulgados há relativamente pouco tempo, mas tal como também dizia o Vítor, há análises regulares que são feitas, quer dizer, não é por nada que determinadas entidades continuam a atribuir bandeira azul às nossas praias, que não estão assim tão distantes do local. Mas muito sinceramente, nesta questão, o que eu estranhei foi o aproveitamento de uma situação aqui, sem que se tentasse perceber se foi para a alimentação. Não, a culpa foi da água, e neste caso, os partidos da oposição, alguma parte deles, um aproveitamento que, como eu nunca tinha visto. Porque até que ponham um bocadinho o dedo na consciência que este tipo de acusações, pessoas que dizem que Setúbal está em primeiro, quando vêm para a comunicação social, para as redes sociais, fazer os vídeos que eu tive a oportunidade de ver, não estão a tratar bem Setúbal. Que pensem bem naquilo que estão a fazer, porque a ambição pessoal é respeitável, tudo bem. Agora, colocar em causa, quando se diz que estou a defender a minha terra, e não está a defender coisíssima nenhuma, porque aquilo que esteve a fazer foi a denegrir a imagem da cidade. A imagem da cidade, a qualidade da água da cidade. Outras pessoas que estão fora de Setúbal, que veem aquele espalhafato todo, vão ter algumas reservas. E, portanto, estão a manchar a imagem da cidade. Portanto, essas pessoas que se dizem muito setubalenses e que em primeiro lugar está a Setúbal, não estou a pôr Setúbal em primeiro lugar, devem provavelmente estar a pôr os seus interesses pessoais em primeiro lugar. E, infelizmente, em Setúbal, o que eu tenho assistido nos últimos meses é a chiganização da política em Setúbal, que, por curioso que pareça, o Chega está de fora, ou uma parte do Chega. E, portanto, temos aqui partidos muito mais que utilizam as táticas que o Chega normalmente utiliza e que eu, pessoalmente, não aprecio, e penso que a maioria dos portugueses não apreciam, porque isso traduz depois nos resultados eleitorais. e

0: assistimos por parte de alguma oposição em Setúbal é esse tipo de argumentos. São os que têm. Porque depois, chegamos ao final do dia, qual é a proposta que têm? Não têm. Não apresentam. A única coisa que faz é regularmente estarem a criticar e tentar encontrar problemas. Se faz parte, eu vou ser muito sincero, também já não há tantos anos aqui como o Catarino Costa, mas também há alguns anos, e este tipo de política, não, muito sinceramente, não é a minha forma de estar, não é a minha forma de olhar para os problemas, porque em muitas situações, com partidos diferentes, foi impossível encontrar soluções. Soluções para melhorar qualquer coisa. Aqui o que se trata é, pura e simplesmente, e diariamente, estar a criticar e utilizando esta a forma que depois, a nível nacional, criticam no Chega, mas aqui em Setúbal é isso que nós temos. Seja por parte do Partido Socialista, seja pelo seu aliado agora, que é, nós não sabemos ainda, o seu aliado direto, que é um tal de movimento, que eu aproveito aqui para perguntar, este movimento está registado aonde? Onde é que estão publicados os seus estatutos? Quem é que são os seus dirigentes? E, portanto, representam quem? Porque quem se anuncia como organização sem fins lucrativos, todas estas coisas têm regras. E exigir aos outros transparência, que mostre ao que vem. Eu também gostava de perguntar a esse célebre movimento quem são os seus dirigentes, como é que foi constituído o movimento, onde é que está registado, eventualmente deve ter já um número de identificação fiscal e tudo mais. Eu não encontro, ninguém questiona. E o que vejo é uma, duas pessoas que são os representantes do movimento, e nós aceitamos isto com muita normalidade. Vejo os membros, os eleitos do Partido Socialista, quer na Assembleia Municipal, quer os vereadores de Câmara, permanentemente muito preocupados com o que se passa ou não com o movimento, com o resgatar Setúbal e com o seu pseudo-líder. E que eu, muito sinceramente, não sei se este é mais um dos independentes que o Partido Socialista vai integrar, eventualmente numas eleições que para eles deve ser para acontecer já, de imediato, ou se são aqueles independentes que o Partido Socialista apresentou nas últimas eleições autárquicas, o Catarina até fez aqui uma referência, estão colocados nas listas até à Câmara, e que eu quero ver quando é que eles vão a vereadores, eventualmente a substituir alguém. Porque anunciar independentes, mas que ninguém lhes vai dar, em momento algum, qualquer oportunidade, mais valia estarem quietos.
1: Catarina, este é um movimento orgânico, Catarina, que surgiu assim espontaneamente e que não está registado em lado nenhum.
2: Eu tenho alguma dificuldade.
0: Está registado, que me apresenta.
2: Eu tenho alguma dificuldade, sinceramente, em entrar e gostava muito de entrar.
1: Naqueles vídeos que tem surgido.
2: Não, de entrar na polémica nos termos em que o João Viegas aqui colocou. Porque, obviamente, falando sempre de partidos, e eu não, nunca escondi que sou militante de um determinado partido político, mas sempre procurei aqui nos programas dar a minha opinião, independentemente de estar ou não em consonância, digamos assim, com os dos principais dirigentes do Partido Socialista. É porque nós no Partido Socialista temos o direito de opinião, e a nossa opinião não ser divergente do líder do partido, ou do líder da Assembleia Municipal, ou do líder da Concelho, ou do líder da secção, ou de um outro militante qualquer, não é crime nenhum.
0: Por isso é que estamos em partidos democráticos.
2: Não vimos aqui. Parece-me, quer dizer, também, partidarizar, digamos, esta posição é assim, porque do que como o João Viegas fez é excessivo. O CDS já basta ter ganho as eleições partidárias aqui em Setúbal, como eu não me canso de propagar, digamos assim, agora, ou propagar e propagar, porque é realmente a minha convicção. Mas também não precisa de estar aqui a tomar agora a liderança da oposição às oposições, pá, que não vale a pena, pá, isso é demasiado, ser líder da oposição às oposições da forma tão vivamente como o João Viegas aqui a pôs, também não vale a pena.
0: Mas as oposições
2: assunto é assim, é óbvio que presta-se a aproveitamentos políticos, que do meu ponto de vista deve manter-se numa perspectiva muito mais, como foi apresentada por Vítor Rosa, para deixar o João só para como foi apresentado Vítor Rosa, temos que confiar nas instituições, não se deve fazer logo oposição a matar quando está a oposição chegando, não é?
0: Organização da política em Setúbal.
2: Antes de se fazer uma apreciação completa e correta, quer dizer, é desejável que não aconteça e, portanto, é natural que situações como aquela que aconteceram, independentemente de quem tenha a culpa do que aconteceu, tenda sempre a ser mais apontada por quem está na oposição do que quem está a organizar e a participar nas organizações dos concursos. Eu conheço pessoas da Câmara Municipal de Setúbal que até participaram a sério nesta organização, e sei que o levaram a sério e que levaram aqui o conto, porque tive a oportunidade de falar com elas na véspera da competição e a preocupação que estava em relação à mesma, e diria que talvez pudesse ter havido, uma vez que é uma competição internacional, uma vez que a zona onde se realiza não é bem, a zona onde se realizou a travessia não é bem em frente ou maioritariamente na zona onde há as praias de bandeira azul, mas é mais próxima ainda da área urbana, e nós sabemos o que é a área urbana, especialmente nestas épocas de sobrecarga das infraestruturas, nomeadamente a dos esgotos e da própria permanência de muitas pessoas à beira-rio. Diria que seria útil que em situações destas, em vez de se fazerem as análises que estão estritamente previstas, com intervalos de uma semana ou duas semanas, como eu vi aí, que era uma 14 dias antes e outra uma semana antes e outra não sei o quê, haver mais análises, um bocadinho mais, até mais concentradas nos últimos dias antes da competição, porque se houver realmente pode haver uma análise muito boa uma semana antes, mas se houver uma ruptura aí num esgoto qualquer, uma coisa qualquer que vá desaguar no Rio Sado, numa zona que vá afetar,
0: mas é estranho,
2: naqueles dias antes que aparecem.
0: É estranho que o Hospital estranho, de São Bernardo, com centenas de pessoas que frequentam a Praia da Saúde,
2: eu ia acabar exatamente aí. E o facto de não ter sido confirmado por ninguém, eu não vi depois das notícias que saíram, do alarme que houve, o alarme até pronto, é uma coisa que acontece, é natural que as pessoas se alarmem.
0: Quando chegaram ao destino.
2: Que se alarmem, e os atletas também, às vezes também bebem água demais quando fazem provas daquelas, porque... Ah, não, eu lembro-me de um grande nadador português do meu tempo, que era o Batista Pereira, que atravessava o Tejo e não sei o quê, e que dizia que aquilo que lhe custava mais era realmente a água que bebia, que eu sabia que estava no Tejo, que estava como
0: olha,
2: estava.
0: Só faltou o Fernando José mergulhar no Sado.
2: Isso era o que vocês queriam.
0: O Marcelo mergulhou no Tejo.
2: Isso era o que vocês queriam. Como se vê, quando os políticos são bons... Como era o Marcelo, mergulhar no Tejo não lhe fez mal nenhum. Portanto, tanto que uma data de anos depois até foi a Presidente da República. Exatamente. Agora, quando não vão a Presidentes da República, já dá para pensar.
0: Até já estou arrependido de estar aqui a dar ideias.
2: Não, mas estou, mas dentro
1: também disso. Já tivemos o candidato que atravessou de Setúbal para Troia, não é?
2: Já houve.
1: O Santana, não é?
2: Já houve vários candidatos que fazem.
1: Fez a travessia à nata.
2: Diga.
1: Fez a travessia à nata de Setúbal para Troia?
2: Sim.
1: Eu só conheci um.
2: Então, mas isso são aqueles que
1: candidato à Câmara.
2: E são aqueles que dão nas vistas.
0: Dão nas vistas.
2: São aqueles que querem dar nas vistas. Tem os outros. E os outros que fazem isso por
1: à noite,
2: convicção, para ver se realmente o Rio está... É evidente. Portanto, diria que um bocadinho mais de atenção às possíveis causas e consequências destas situações. E se é realmente um alarme, fazer-se em cima realmente algumas análises que se façam às próprias pessoas e que, inclusivamente, que se procure apurar as verdadeiras causas com uma amostra que seja significativa, para não ficarem dúvidas nenhumas. Assim vamos ficar na dúvida sempre se eram as águas que estavam mais demais, se foram os nadadores que beberam água que não deviam, se estava tudo bem e foram depois disso para uma caldeirada sem cherno, como eu ouvi falar há bocado. E as batatas fizeram mal. Não, quer dizer, pá, pronto, dizendo isto desta forma, aplaudir todas as iniciativas que, como aquele concurso de competição de águas internacionais, contribuam para fazer o contrário daquilo que o João Viegas aqui também anunciou, que é para que contribuam, para que se valorize cada vez mais Setúbal, quer do ponto de vista industrial, comercial, cultural, político, social, etc., e onde realmente o desporto tem um papel muito importante a desempenhar, nomeadamente, como se vê em todos os programas de todas as forças políticas quando há campanhas eleitorais, que Setúbal é uma pérola que tem aqui a Rábida e que tem aqui o Sado e que se tem que aproveitar as grandes valências que essas duas...
0: Então podemos chegar à conclusão que a oposição em Setúbal é uma enorme caldeirada sem cherno.
2: Se partirmos do princípio,
1: é feito com carapau que é uma vez. Com carapau manteiga que é uma
2: vez. Eu não queria chegar a isso porque iria fazer uma análise retrospectiva e eu já ando nisto, aqui há muitos anos e há partidos aqui que foram sempre da oposição e que não devem começar logo a cantar vitória ao fim de 9 meses de estarem no poder.
1: Da primeira eleição. Não, na altura que nós estamos a conversar, Vitor Rosa, ainda está...
0: A oposição tinha, a caldeirada tinha cheiro.
1: Ainda está uma polémica bastante acesa em torno do Ministro da Administração Interna, do Luís Neves, depois daquele tanque, aliás, daquela piscina atancada, a falta de esclarecimentos sobre aquilo que será ou não passado, do trolley que desapareceu, ou do trolley não,
0: Do outro lado
1: que desapareceu e apareceu.
2: A conversa estava tão boa, vamos agora para o Luís Neves. Valha-me Deus.
1: Como é que a gente podemos tentar perceber isto?
2: Valha-me Deus.
1: E estas coisas acontecem sempre na zona sul do país. Sim. Curiosamente, vamos a falar da zona da Mira.
3: Salvaguardemos a zona sul do país. Porque, enfim. Eu acho que essa questão principal é a falta de esclarecimento e começa a ser constrangedor que quer o Primeiro-Ministro, quer o próprio Ministro envolvido nesta circunstância, da Administração Interna, Luís Neves, que venha dizer quase todos os dias aos jornalistas que está a reunir a informação para poder, em sede própria, em todo momento, em qualquer altura, esclarecer, e passa-se um dia, dois, uma semana, duas semanas, daqui a bocado estamos quase num mês, e continuar a não conseguir esclarecer, nem o próprio Primeiro-Ministro, exigir do seu Ministro que, de uma vez por todas, que esclareça o que é que se está a passar relativamente a todo aquele assunto. Com todos os antecedentes ou com toda a informação que, à medida que vai aparecendo, cria ainda uma maior nebulosa em relação à atitude deste ministro, os lapsos de não ter feito a declaração relativamente à questão da empresa da mulher, por exemplo, a questão da falta de apresentação da questão dos rendimentos, dos seus próprios rendimentos, esta questão tão aparentemente técnica do tal atrelado ou da galera que afinal aparece nas instalações do empreiteiro que foi fazer as obras lá no monte do ministro.
1: Mas ele parece ser favor, rapaz, não é? Tentou ajudar a resolver um problema.
3: Eu, de Bons Rapazes, tenho como grande referência ao filme do Martin Scorsese, que é os Bons Rapazes. Mas, que é o seguinte, se aquele transporte teria que sair saindo das instalações à guarda de quem estava, que era da Polícia Judiciária, de não haver uma referência escrita ou de uma ordem dada por quem, ou quem é que sustentou que aquele atrelado saísse daquelas instalações e fosse aparecer lá, e se esse conjunto de situações, nomeadamente esse atrelado, repetindo-me, é à guarda de quem e quem é que é responsável, se está à guarda de quem é que paga essa guarda. Portanto, é o empreiteiro que vai pagar, porque normalmente quando a judiciária apreende alguns meios de transporte, tem o direito e pode exercer isso para as suas atividades. Ora, aquilo sendo prova de um crime, supostamente, ligado ao tráfico de droga. Agora, quem é que se responsabiliza sobre isto? E, portanto, há aqui uma imagem relativamente à própria Polícia Judiciária que começa a ser posta em causa. E isso abre todo o espaço de manobra a que apareça uma pessoa como André Ventura a pôr em causa todo um sistema. E, portanto, isto é extremamente preocupante da forma como, se não continuarmos dia após dia, semana após semana, sem dar esclarecimentos, nós estamos a entregar o ouro ao bandido, ou seja, toda esta ideia do populismo graça ainda cada vez mais, porque o PSD não é capaz de dar respostas exatas àquilo que é necessário dar.
1: João Viegas, uma enorme trabalhada, não?
0: Sim. Eu, em relação a este assunto, também é preciso também...
1: Devia logo ser morto à nascença, não? Portanto, logo com o esclarecimento cabal do que se passou.
2: E pronto, o assunto. Ficar
0: para o assunto. Agora, não deixa também de ser algo estranho que, enquanto diretor da Polícia Judiciária, faz um percurso
1: imaculado até aqui.
0: Imaculado, uma excelente opinião, todos os portanto,
1: até o Partido Socialista não tem dúvidas sobre isso.
0: E, portanto, quer dizer. Depois lá está, depois há a associação de que aqui o próprio Partido Socialista está a proteger, talvez com alguma prudência, porque há relativamente pouco tempo também ouvimos e vimos na praça pública acusações que depois não foram devidamente fundamentadas e não deram em nada. Agora, esta questão também da...
3: Já estamos a falar da CP não viva, pois não?
0: Também. Porque a verdade é que depois os tribunais, embora se continuem a insistir e a tentar manter uma narrativa que os próprios tribunais já desmontaram. E é bom também lembrar que tivemos eleições antecipadas por causa dessa questão. Portanto, às vezes aqui, com alguma precipitação, e a vida política hoje também se vive muito destes casos. Agora... que eu acho que o mais rapidamente possível, estes esclarecimentos devem ser dados. Como é óbvio, os episódios que o Vítor relatou, a mim também me deixam algo apreensivo. Não é normal o outro lado que estava num determinado sítio, que a Marinha disse que ele não podia estar naquele sítio por causa do que o outro lado continha, da perigosidade. E vai aparecer noutro sítio que também não estavam acauteladas estas explicações têm que ser dadas e, a meu ver, o mais rapidamente possível. O mais rapidamente possível. Ou seja, cada dia que passa é mais um fator para intoxicar esta questão. Por outro lado, custa-me imenso, e que o Vítor também já referiu, que a Polícia Judiciária... que é, eu acho que é vista pela maioria, ou tem sido vista ao longo dos anos pela maioria, uma esmagadora maioria da população portuguesa, como uma instituição credível, não só a nível nacional, mas também a nível internacional, e que de repente, com umas comissões de inquérito que vão com um âmbito alargado, quer dizer, ao todo o período em que Luís Neves esteve à frente da Polícia Judiciária, que isto vá descredibilizar em parte essa imagem, que neste momento eu acho que isso já aconteceu, que esta comissão de inquérito, e da forma como foi apresentada, acho que vai ser o principal, e portanto vamos ter provavelmente o partido Chega a gerir isto. Provavelmente porque quer também descredibilizar a própria Polícia Judiciária. Mas isso serão os próximos episódios.
1: São outros 500.
0: Mas para já, e a minha opinião sincera, independentemente, quanto mais depressa, e como se costuma às vezes dizer amanhã, já começa a aceitar.
1: Catarina, isto é de facto uma... Há coisas que só acontecem em Portugal, não?
2: Ei! Eu tinha aqui uma frase... do João Viegas que se aplica tanto a este terceiro ponto de ordem de trabalho aqui do nosso programa, como se aplicaria ao quarto se a gente lá chegasse, que é quer no caso do Ministro da Educação, cada dia que passa mais se agrava o problema, porque obviamente vão surgindo cada vez mais dados novos, todos eles a somarem há aqueles
1: ou seja, que já conhecemos
2: até o dia anterior e nunca mais
0: são diferentes
2: e nunca mais, querem, e nunca mais nem um nisto nem outro têm os documentos suficientes para explicarem a situação toda e dizerem que ela já está resolvida e que não tinha nada que preocupar os portugueses com essas situações.
0: Sim, mas são...
2: Não, a ver, no caso do...
0: Gravidade, diz...
2: Eu acho que tem mais gravidade do Ministério da Educação do que do Ministério das Infraestruturas. Sinceramente,
0: das infraestruturas,
2: acho que...
0: não.
3: Da administração interna.
1: Tem luzes, só que
2: eu estava a pensar, misturei esse indevidamente agora neste caso, foi mesmo
3: interessante. Se calhar mais ou menos dia,
2: mas
3: também,
2: é também
3: não tem nada a ver com hotéis.
2: É estar a pensar que se calhar um dia destes temos aqui um programa para falar no hotel lá de Boeiras ou de Cascais, aqui é que vai ter que ser demolido, três andares, como aconteceu.
1: Como aconteceu
2: à varanda do Ronaldo lá em plena Avenida da Liberdade, ou que era aquilo. Teve que demolir a varanda que fez a mais. Também foi o único. Agora estamos à espera de ver o que é que dão as marquises do tal hotel. Quer dizer que há aqui realmente, quer na questão do Primeiro-Ministro, que também foi aqui falado, quer na questão do Primeiro-Ministro, quer na questão do Ministro da Administração Interna, ex-diretor do Judiciário, quer no caso do Ministro da Educação, uma dose tão elevada de informalidade no tratamento de determinadas questões que deviam merecer logo à partida um cuidado adicional da parte, por exemplo, ter que entregar as declarações de rendimentos. Quem é titulado um cargo político sabe que tem que entregar as declarações de rendimentos todos os anos. Eu sei o que é que a lei diz, cargos políticos e aqueles que são equiparados, digamos assim, aos cargos que constam lá da lei que foi publicada para isso.
0: Estranho também nunca tivesse...
2: O chamar a atenção já é um benefício que ele indevidamente concede, mas que está lá, que é, se ninguém chamar a atenção, quando for chamada a atenção, tem 30 dias para repor a situação em coisa, mas depois eles também não repõem nos 30 dias, aí é que está, é que depois passam os 30 dias e não repõem. E, portanto, parece-me informalidade demais, parece-me mistura de assuntos demais, quer dizer misturar, é um assunto que já é... que já não é muito pacífico, que é as adjudicações a um determinado empreiteiro que depois se vê que sim, que talvez não se justificassem ser feitas daquela maneira e naquele pacote tão grande pela Polícia Judiciária. Alegadamente. Depois, a seguir, o mesmo empreiteiro, que não era amigo, torna-se amigo da pessoa que era diretor da Judiciária, o próprio diretor da Judiciária disse, uma pessoa que não era minha amiga, mas que se tornou minha amiga e ficou minha amiga. E agora, eu tenho lá uma obra lá numa quinta que tem lá uns hectares, afinal é uma quinta grande, e estão lá a fazer a obra. E depois, é um tanque, e depois diz a Câmara da Zona, que aliás não gostava muito de dizer, que não podia ser feito porque não está no PDM. Epa, e depois um caminhão que como estava a apanhar sol demais na marinha lá no Alfeite e que podia explodir por causa do sol demais, é melhor ir para Barcelos, que é lá o ar é mais fresquinho e aí de certeza que o amoníaco não explode. Epa, são coisas demasiadamente informais e demasiado ligadas que tinham que ser logo explicadas logo um dia a mais. É muito.
1: É isso.
2: E corta-se, e não é morrer à nascença a pessoa, é morrer à nascença o problema. Se realmente mal ele surge, em vez de dizer, estou a reunir documentos, é a minha opinião. Estou só a reunir.
1: Era se calhar o que devia ter acontecido com o Carlos Silva assim, e com o Sócrates, se calhar, na altura.
2: O Sócrates está há 14 anos
3: a reunir documentos
2: e, pois visto, também está. E, pois visto, o Ministério Público também está há 14 anos a reunir documentos.
0: Eu acho que
2: para poder
1: Harry Potter tem aqui matéria para vários volumes.
0: O Sócrates fala-se que ele juntava muitos papéis.
2: Papéis.
0: E entregava
2: não,
0: ao motorista.
2: Aquilo que é acusado é de dissipar papéis.
0: Mas ele acha
2: que não é de juntar.
0: Juntava muitos papéis.
2: Juntar parece que pode-se juntar. que dissipava. É porque, quer dizer,
0: juntava agora, muitos papéis.
2: Agora, não ponham os ministros também a dissipar
4: os papéis. Pois, daqui a bocado ninguém quer ser ministro de Portugal.
2: É demasiada informalidade. É bom que as pessoas desempenham no nosso país os cargos.
4: O Catarina vai se afastando do microfone, vai se afastando. Daqui a bocado tem o microfone baixo da axila.
2: Sejam primeiros ministros, sejam ministros, sejam presidentes de Câmara, sejam diretores da Judiciária, sejam simples funcionários do Estado, públicos, têm obrigações adicionais em relação àquilo que são as pessoas que se movimentam apenas na área.
0: Estamos de acordo.
2: Não, se calhar não deveria ser assim do ponto de vista ético, mas é mesmo assim, porque realmente o estar a exercer funções públicas deve dar uma confiança e uma responsabilidade adicionais.
4: E agora, assim, se conseguirmos, vamos para a praia, vamos apanhar um bocadinho de vitamina D. Agradeço ao João Viegas, ao Catarino Costa e ao Vitor Rosa. E esse tempo cá estaremos para mais um. Bora, certo. Até lá, muito obrigado a todos. Obrigado.
5: Hora Certa. Vinte e sete graus.

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2: Os elementos rochosos presentes nas redes dinâmicas junto ao túnel da Praia da Figueirinha em Setúbal começam a ser removidos na próxima quarta-feira, numa operação que tem uma duração prevista de 3 semanas. Na sequência de uma reunião realizada na Figueirinha, entre a Mota Engil e vários serviços da Câmara Municipal, Departamento de Obras e Projetos Estratégicos e do Território e Gestão Urbana, Divisão de Mobilidade Urbana, Gabinete das Praias e Serviço Municipal de Segurança, Proteção Civil e Bombeiros, a empresa começa a montar o estaleiro esta segunda-feira para iniciar obras 2 dias depois. Após a retirada dos elementos rochosos que se soltaram devido ao mau tempo registado no início do ano e ficaram presos nas redes dinâmicas, a Câmara Municipal tem a intenção de utilizar o troço da Rua Sírio da Arrábida entre a rotunda da Figueirinha e o túnel, que continua encerrado ao trânsito, como zona de estacionamento para motos e para veículos dos concessionários. A Polícia Judiciária deteve na passada quinta-feira no Conselho de Sintra 5 homens fortemente indiciados por crimes de rapto agravado, extorsão tentada, ofensas à integridade física grave, roubo e tráfico de droga. Foi divulgado. Os detidos no âmbito da Operação Flama, conduzida pela Unidade Nacional contra Terrorismo, são todos de nacionalidade portuguesa entre os 29 e os 42 anos e vão agora ser ouvidos em primeiro relatório judicial para a aplicação das medidas de coação que poderão ir até à prisão preventiva. Segundo a Judiciária, os alegados crimes de rapto agravado, a extorsão na forma tentada, ofensas à integridade física grave qualificada e roubo ocorreram na noite do dia 5 de abril de 2026 em Cascais, quando a vítima, um homem também português, foi abordado junto à sua residência, perseguido e introduzido numa viatura através de violência. Nas buscas realizadas pela Unidade Nacional contra o Terrorismo, foram apreendidos, entre outros objetos, 2 maçaricos utilizados nas agressões, equipamentos de comunicações, mais de 1.000 euros a numerário, uma pistola de alarme, um colete balístico, um colete com inscrições alusivas a entidades policiais, uma luz rotativa, idêntica às utilizadas pelas forças de segurança, e uma balança de precisão. Foram igualmente apreendidos 7 quilos de cannabis, resina, quantidade suficiente para cerca de 30 mil doses individuais. A investigação prossegue sob a direção do Ministério Público, do Departamento de Investigação e Ação Penal de Sintra. O Primeiro-Ministro Luís Montenegro anunciou um reforço de segurança na fronteira marítima terrestre no sul de Portugal, mas rejeita para já a estadia.
3: Para podermos tomar nenhuma medida de suspensão das regras do espaço Schengen, mas há razões para podermos reforçar a presença das forças da autoridade no controle de fronteiras, nomeadamente aquelas que estão mais próximas deste acontecimento. Estamos a referir-nos, portanto, ao sul do país, estamos a referir-nos de um modo particular à fronteira marítima e à fronteira terrestre no sul de Portugal. E entre o território de Ceuta e o território continental de Espanha, há um controlo que não é exatamente igual ao das fronteiras entre os países que integram o espaço Schengen. A questão é uma questão grave, a questão é uma questão que merece acompanhamento, mas creio que não é necessário entrar em histeria.
2: Em declarações aos jornalistas em Vila do Conde, Luís Montenegro afirmou que não há razão para tomarmos nenhuma medida de suspensão de regras do espaço Schengen, mas há razões para podermos reforçar a presença das forças da autoridade do controle de fronteiras. O chefe de governo salientou que o reforço de segurança vai incidir na fronteira marítima e terrestre no sul de Portugal, que está mais próxima de Ceuta. Diz que isso nós faremos é aquilo que nos parece equilibrado, salientou. Luís Montenegro deixa uma palavra de maior tranquilidade sobre a grave crise migratória em Ceuta e diz que é preciso agir com ponderação. No futebol, depois do final da Supertaça, que terminou com a vitória do Futebol Clube do Porto, 1-0 sobre o Torriense, o presidente da Federação falou deste início de temporada.
4: Iniciámos hoje aqui a nova temporada, numa grande festa entre equipas que representam comunidades, e é onde o talento dos jogadores, de todos aqueles que são os verdadeiros intervenientes do futebol, interessam. Uma época preparada, teremos 10 meses muitíssimo intensos, onde obviamente os grandes interesses esportivos estarão à frente de tudo isto, e portanto o futebol português com grandes desafios.
2: Pedro Proença voltou a abordar os áudios, os quais deixa duras críticas à arbitragem portuguesa. portuguesa. Em declarações na RTP, o presidente da Federação Portuguesa de Futebol defendeu-se das acusações, reiterando que a opinião do cidadão Proença nada tem a ver com a do presidente.
4: Eu já fiz um comunicado relativamente àquilo que foram as situações que aconteceram a semana passada. Mas permitam-me aproveitar esta oportunidade para aqui deixar duas ou três coisas que me parecem muitíssimo importantes. Em momento nenhum, as opiniões do cidadão Pedro Proença, ditas num determinado momento, numa determinada circunstância, se podem confundir com aquilo que é o papel atual e as suas opiniões formais do presidente da Federação. E essa é a primeira nota. Depois, dizer que manipulações, conversas truncadas, retiradas, associadas a alguém, antes de mais direi que são alguns atos considerados quase de cobardia, já para não dizer que são absolutamente ilegais. E permitam-me dizer também nisto que não permitirei em momento nenhum que seja posta em causa a dignidade do cidadão Pedro Proença. E estas eram as notas que eu gostaria de dizer. Além de tudo mais, queria dizer que ainda ontem, relativamente alguns temas que foram levantados, foi clara a conversa que foi tida com os árbitros e aquilo que é a vontade e a visão que a Federação Portuguesa de Futebol tem no investimento das boas condições para os árbitros. Aquilo que queremos é criar condições, como eu disse há pouco, para que tenhamos uma época muitíssimo boa e, portanto, aquilo que é a função da Federação Portuguesa de Futebol no que diz respeito, por exemplo, à arbitragem, é criar condições para que nós tenhamos melhores performances, tenhamos melhores árbitros, para que as competições sejam mais saudáveis e que seja defendida a integridade da parte da Federação Portuguesa de Futebol. Tudo faremos para que isso aconteça. É esse o nosso papel.
2: O líder federativo enfatizou que não se devem confundir as opiniões que expressou no passado, enquanto cidadão e num contexto privado, com as funções formais que ocupa atualmente. Além disso, antes do encontro que assinalou o arranque da época, a Proença reuniu-se de madrugada com o setor da arbitragem para serenar os ânimos, pedindo desculpa e garantindo a realização da Supertaça.

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0: Olá, seja bem-vindo a mais um programa Setúbal à Panela, aqui com muito calor, muito mosquito, pronto, parece que não é só na feira, e estamos aqui com a participação de...
1: Pedro Nunes.
2: Alberto Antunes.
0: E Ana Carla Gonçalves, aqui a mexer a panela.
1: Por enquanto, ainda temos a vantagem dos mosquitos não se trazerem paludismo.
0: Mas
1: isso pode, já só com as alterações climáticas, podemos outra vez ter aqui a doença do paludismo.
0: Pois, olha, mas é assim.
1: Aqui o Vale do Sado teve doença de paludismo até há muito pouco tempo.
0: Pois é. Temos que ter muito cuidado com isso. E agora é assim, a Feira de Santiago, como sabem...
1: Paludismo ou malária? Há quem conheça isso por malária.
0: Mas é assim, a Feira de Santiago também traz muito... Ativa os mosquitos, não sei se nas outras alturas, quando não está lá ninguém, quando está o espaço vazio, se tem tanto mosquito...
2: Não, houve períodos em que...
1: Não, mas há formas de combater os mosquitos.
0: Foi feita a
1: desinfestação. Um americano,
2: aqui há uns anos,
1: quando a
2: Presidente da Câmara tomou, sei lá, o segundo mandato, passou a fazer desinfestação dos mosquitos ali, não houve mosquitos. O que se passou este ano foi de certeza absoluta. Não foi feita aquela desinfestação, ou seja, não foi feito aquele ataque. Porque pois, como não foi feito, o mosquito atacou. Aquilo custou dinheiro, a gente sabe que não há dinheiro, mas pronto, não se pode fazer coisas. Não se pode, exatamente, não se pode fazer coisas desta maneira.
0: Portanto, se quiser, unte-se de repelente.
2: Exatamente.
1: Eu ia dizer, eu em Moçambique recebia lá adidos militares. E o adido militar americano, que tinha estado no Vietnã, ofereceu-me uma caixinha que levava uma bebida e que emitia um infrassom que não era audível ao nosso ouvido, mas que arrebentava com os tímpanos
2: dos mosquitos.
1: E o exército português também dava um repelente, uma coisa para pôr, para afastar os mosquitos.
0: Uhum.
1: Portanto, há métodos para isso.
0: Sim, claro que há, claro que há.
1: Sim, agora, a forma melhor é não haver pântanos. Portanto, não haver sítio onde eles põem os ovos e onde nascem os mosquitos. Evitar isso.
0: Eu quase fui comida viva no campo do Rosário da Moita, que há muitos anos.
1: Não,
0: também
1: aqui
0: ali é uma zona.
1: Agora na
0: feira,
1: aqui estava mesmo impossível.
0: Impossível. Portanto, eu levei com uns pela testa, mas não me picaram.
1: Sim.
0: Senti pumba contra a minha. Ei, contra a cara.
1: Não, mas as pessoas com os braços.
0: É uma forma de fazer ginástica.
1: Mas julguei, mas a princípio pensei que era só na feira, mas não. Mas depois, noutro sítio da cidade, vi também que havia muitos mosquitos. Portanto,
0: e ratazanas e baratas aos montes.
1: Sim. Aqui, em Setúbal.
0: Aqui, bairro do Liceu, baratas na estrada, saem pelos bueiros na estrada. Ratazanas, aqui na zona da relva.
1: Rio, também temos baratas, chegam à minha casa.
0: E ratazanas que parecem coelhos. Sim. Portanto, vejamos como é que estamos. Para não falar de outros tipos de ratazanas instaurados no poder. Mas pronto.
1: Mas há aqueles ratos pequeninos, os franceses chamam souris. Portanto, há uns ratos pequenininhos que não crescem, não é? Como a ratazana. Mas em África, eu comia ratos do mato, esticadinhos, salgadinhos,
0: estaladiços,
1: e aquilo era impecável. Agora, não são bichos, que andam em meios poluídos como aqui.
0: Sim, pois é diferente. Bom, Alberto, ias avançar.
2: Ora bem, ia mesmo avançar toda, que trago boas notícias, à quarta de vez.
0: Epá.
2: E tem que ver com o comunicado da Câmara, que diz o seguinte: elementos rochosos nas redes dinâmicas da Figueirinha começam a ser removidos.
0: É lá.
2: Ah, diz a seguinte notícia da Câmara, datada dia 31 de julho. Os elementos rochosos presentes nas redes dinâmicas junto ao túnel da Praia da Figueirinha de Setúbal começam a ser removidos na quarta-feira, numa operação que tem uma duração prevista de 3 semanas.
0: Estou bem de agosto todo. Sim, exatamente.
2: Na sequência de uma reunião realizada na manhã de hoje, portanto, dia 31 de julho, na Figueirinha, entre a Mota Engil e vários serviços da Câmara Municipal, Departamento de Obras e Projetos Estratégicos do Território e Gestão Urbana, Divisão de Mobilidade Urbana, Gabinete de Praias, estou uma casa cheia, e Serviço Municipal de Segurança, Proteção Civil e Bombeiros, faltou foi a banda da Carris. A empresa começa então a montar o estaleiro na segunda-feira para iniciar a obra 2 dias depois. Após a retirada dos elementos rochosos que se soltaram devido ao mau tempo registado no início do ano, ficaram presos nas redes dinâmicas. A Câmara Municipal tem a intenção de utilizar o troço de rua Sírio da Rábida, entre a Retunda de Figueirinho e o túnel, que continua encerrado ao trânsito como zona de estacionamento para motos e para veículos dos concessionários. Ou seja, esqueçam lá o mês de agosto.
1: Sim.
2: No mês de agosto, estavam a pensar que aquilo era resolvido? Não.
1: Já ganhamos.
2: Em 12 meses do ano, tiveram que discutir esta obra exatamente no mês
0: nesta
2: de agosto.
0: Nesta altura. Exato.
2: Assim e é não que é. Venham cá com outra coisa que aquilo que todos nós estamos a pensar é isso mesmo. É isso mesmo.
0: Ok?
2: Pronto.
0: Exatamente.
2: Tenho dito, como não diz o outro. Ah, mas tem mais.
1: Bem, mas é assim, mais. Não é muito oportuno ser agora, mas é melhor ser agora do que não ser.
0: Pois é, então, mas já deveria ter sido.
1: Para não, fazer isso.
0: Já deveria ter sido, não nesta altura. É mesmo gozar com o Zé Pevinho, não?
2: É. Ah, pronto, exatamente. Mais.
0: Com quem trabalha.
2: Finalmente, a sucessora, ou seja, a presidente da Câmara.
0: Substituta.
2: Finalmente veio dar respaldo àquilo que é a lei do ruído.
0: Eipa!
2: A Associação de Direito de Descanso de Setúbal celebrou a entrada em vigor do novo regulamento de ruído ambiental no Conselho Efetivo desde o dia 24 de janeiro, após a sua aprovação final em Assembleia Municipal, publicada em Diário da República a 17 de janeiro. Veja, quando é que está? Estamos em agosto.
0: Estamos em agosto.
1: O regulamento estabelece.
0: E já vem antes da altura do André Martins.
1: Acho que até estava no programa eleitoral.
2: Que visa equilibrar a diversão noturna e o direito ao descanso dos moradores. Entre as principais regras, são a obrigatoriedade de instalar limitadores de som, garantir o funcionamento de portas e janelas fechadas dos estabelecimentos e assegurar o isolamento acústico para que o ruído exterior não ultrapasse os limites legais. Ora bem, estamos aqui a falar em estabelecimentos comerciais. Eu tenho as motas, eu tenho os carros que vêm a acelerar para as estradas, fazem um barulho infernal ontem inteiro.
0: Só, exatamente.
1: É, tem que ser já aliás. Trânsito a controlar os decibéis.
2: Não pode, não tem carro.
1: Das motas e dos carros
2: carro.
1: Fazem rateros e coisas assim.
2: Isto traz-me logo já à conversa. Isto traz-me já à conversa ao seguinte.
0: Sem dúvida.
2: Ok? O nosso Ministro da Administração Interna teve metido em grandes problemas, portanto, resolver o problema do amoníaco, do contentor, de só de gás para pôr, toma lá, toma conta disto.
1: Não é okay? Contentor, é terlado.
2: Terlado, seja o que for, galera, bom, enfim, tantos nomes. Porque realmente a Judiciária não tinha dinheiro para fazer.
1: Eliminar os índices.
2: Para destruir aquele
1: perigoso.
2: Então pergunta cá ao Parvalhão e aos outros tantos 10 milhões que há de portugueses, o que é feito da maçaroca que estes gajos apreendem nestas ações todas? Hã? O que é feito da senhora? Quer dizer, somos nós, contribuintes, que ainda vamos pagar para que aquilo que os outros andaram a fazer de mal, hã? Causaram. Quer dizer, apreende aquele material, somos nós contribuintes que vamos pagar a destruição do material.
1: Mas isso é também com o vinho, é também com os azeites e com a coisa adulterada.
2: Mas temos que fazer uma forma, se calhar meio parva, de resolver essa situação. Se calhar é arranjar um novo banco, passando a publicidade, para depositar uma soroca que é apreendida a rolhos, cujo destino, se calhar, ninguém sabe qual é, digo eu, mas que, de facto, tem que ter... na minha opinião, vale o que vale, não é? Mas esse dinheiro que é apreendido tem que servir para isto, tem que estar ao serviço desta força policial para resolver estes problemas. Porque senão, para onde é que vai esse dinheiro? E depois eu tenho dinheiro para mandar coisa que é a malta que paga, é do orçamento deles.
1: Não sabe aquela história do indivíduo que fazia contrabando de sapatos de Espanha para cá?
2: Só do pé esquerdo.
1: E que só... passava primeiro de um pé e depois passava do outro. E, portanto, se ele fosse agarrado e ele ao leilão comprar aquilo por preço, enfim...
2: Porque tinha que ir ao pé direito, só que ir ao pé esquerdo.
0: Mas eu ia dizer, dessa lei do ruído, também já vinha antes, ainda estava André Martins, presidente da Câmara, portanto, isso da lei do ruído já tinha sido falado e não sei se foi aprovado. Portanto, se depois, entretanto, se o Setúbal de volta pegou nisso... Pegou numa coisa que já vinha antes.
2: Sim,
0: não veio fazer nada do outro
2: mas
0: mundo,
2: questão,
0: não é?
2: Mas é que se aplica.
0: Mas o aplicável...
1: Anteriormente já defendia isso do ruído.
0: Mas o aplicável, agora, vamos ver se é verdade. Porque os carros e as motas continuam aqui na Avenida da Europa.
1: Isso não é a Câmara
0: que
1: controla.
0: É a polícia...
1: Sim.
0: Mas a polícia está às vezes, não tem
2: como
0: ninguém, não tem ninguém,
2: gasolina,
0: ou às vezes cumpre os...
2: dos 150 mil jerrycans que são apreendidos quase todos os dias, não há dinheiro para gasolina. O que é que eles vão fazer àquela gasolina que é apreendida todos os dias das lanchas rápidas? Vão jogá-lo ao mar? Não pode, que é para poluir, não é? O que é que fazem? Vendem aos arricãs? Vendem aos arricãs? Não sei. Então eles até não têm combustível para circular.
0: Exatamente.
1: Não, mas é porque não chega o que apreenda.
0: Então, mas é uma ajuda.
2: Os carros é são apreendidos. Os carros que são apreendidos.
0: É verdade. Hein?
2: Os carros são apreendidos.
1: Mas
2: logo por azar se tira um, que depois tiveram que devolver.
0: Tiveram que devolver. Okay. Não sei se já o devolveram.
1: É, o atual ministro, ele agora afirmou que havia milhares de carros a apodrecer,
2: claro,
1: e que ele pôs a serem usados e a serem reparados e vendidos.
0: Exato.
2: Ok.
1: Portanto, aí é algum formalismo. Por exemplo, eu trabalhei para o Estado como militar, não é? E agora, na guerra, também havia informalismo. E tinha que haver, porque havia coisas estúpidas.
2: Então veja lá se o Luís Neves resolveu o problema. Esses formalismos.
1: Ele resolveu o problema, e está a ser um bom ministro. Agora cai em cima algum informalismo que ele praticou como diretor da judiciária. Mas, por exemplo, na guerra, o meu pessoal, quando ia para o mato, quando a gente regressava, tinha um direito, cada soldado, a receber 1,5 litros de vinho. Portanto, íamos normalmente em período de 4 dias e eles tinham direito a 6 litros de vinho. Quando houve a operação no Górdio, tivemos 33 dias no mato. Depois, quando vim, cada um tinha direito a 50 litros de vinho.
0: Olá! Então trouxe que às costas.
1: Eles tinham aquele direito. Portanto, mas eu achei que não podia estar a dar aquilo, senão ia apanhar uma borracheira durante o São todos africanos, os brancos, esses tinham mais potes de controle. Eu, com esse vinho e outros vinhos de que eu dava menos, sim, eu construí um quartel, está a ver? Agora, eu preciso fazer o quartel com ar-condicionado, eu tinha ar-condicionado no meu quartel.
0: Já era muito evoluído.
1: E o meu adjunto, que foi presidente da Câmara aqui de Vila Viçosa pelo Partido Comunista, o Miguel Patacão Rodrigues, também tinha ar-condicionado lá.
0: Ora, não era para todos.
1: Na flete dele.
0: Ah, pois.
1: Portanto, havia situações em que nós tínhamos que improvisar. Por exemplo, nas operações, nós tínhamos ordem de operações, um documento. Depois havia o relatório da operação. E aí a gente tinha que especificar lá as coisas. E, a princípio, eu fazia o relatório todo, gastava 4 dias no mato, depois passava um dia e meio a fazer o relatório, depois era preciso passar aquilo à máquina e isso. Portanto, depois comecei a aligerar aquilo. Portanto, quando havia perda de material, quando havia indivíduos feridos graves ou mortos, eu tinha que fazer um papel, porque aquilo tem que ficar documentado. Se não ficar documentado, mais tarde é um desgraçado que tem uma chatice de saúde, não está documentado em lado nenhum.
0: Exatamente.
1: Portanto, tinha que fazer isso. E depois havia coisas a dizer. Um indivíduo andou meses atrás de mim para que eu desse como perdida camas e colchões que ele tinha à carga, está a ver? E que não tinha.
0: Já tinha pedido.
1: Não tinha
0: já,
1: lá,
0: mas não havia,
1: e portanto ele depois dizia, vou-me embora, depois como é que eu me safo e não sei o quê.
0: Pois.
1: Portanto, quando uma unidade era rendida num quartel, vinha outro que tinha que fazer o espólio. E portanto, depois faltavam 10 câmaras e esse chateava-me a cabeça, aquilo era, faziam aquilo outro, e eu não queria fazer isso.
0: Claro.
1: Mas acabei por aceitar, uma vez, houve uma mina
0: isso
1: que rentou
0: é
1: com um caminhão meu.
0: Isso é corrupção.
1: E depois ele soube disso, veio logo ter comigo. Pedro, como é que tens aí oportunidade para pôr aí?
0: A
1: que estavam os meus colchões e as minhas camas. Portanto, ele lá fiz o jeito. Estás para safar. Disse, pronto, tantas camas e tantos colchões que foram perdidos com a mina, que era mentira.
0: Sim, sim, sim.
1: Portanto, havia essas situações. Sim. Mas resolviam-se os problemas.
0: Pois.
1: Por exemplo, eu conheci indivíduos que chegavam ao fim da comissão, não se podiam vir embora por causa desses problemas administrativos.
0: Pois.
1: Portanto, enquanto não fizessem lá aquilo direitinho, não se podiam vir embora.
0: Puxando o filme um bocado atrás, quanto às multas, as multas passadas pela polícia, eu, por exemplo, já fui multada por causa de ter que ter deixado o carro um pouco na estrada por não chegou a 5 minutos, foi menos, 2 minutos para aí, na Avenida dos Combatentes, levei uma multa de 30 euros, que apaguei...
1: Segunda fila, não é?
0: Que, exatamente, que apaguei, porque não havia estacionamento mesmo, já depois de ter feito a avenida não
1: mas
0: sei quantas
1: vezes. Mas ali muita gente faz estacionamento numa fila.
0: Mas,
1: até eu, quando vá dormir ao fim, também paro.
0: Mas isso... É assim, pode parar se estiver dentro do carro. Se não estiver dentro do carro, não pode abandonar
1: sim,
0: o carro.
1: Sim, sim, sim.
0: Acontece que eu não tinha mais ninguém, tinha mesmo que abandonar o carro. E foi por 2 minutos, portanto, como eu costumo dizer, isto é à má fila. Isto é à má fila. O carro da polícia passa, veio multar e fugiu. Ou seja, eu paguei a multa, passado uma semana, ou assim que apareceu, não me deixaram lá papel algum no carro. Paguei a multa, sim senhor, e passado um ano, já agora, com este novo executivo, eles estavam à procura de dinheiro, com certeza, não sei para quê. Portanto, queriam-me extorquir o dinheiro que eu já tinha pago, mas não era só o meu dinheiro, não era só os 30 euros, eram 90, hein? Que tinha sido em final de 2024.
1: Havia agravamento.
0: O que é que eu fiz? Procurei os papelinhos todos, enviei por e-mail para a Câmara, porque isto é uma multa que é mandada executar pela Câmara Municipal, portanto, tal e qual, como com certeza a polícia terá que vir multar na Avenida da Europa, esses sim que não andam a fazer nada e andam a correr durante a noite, e a incomodar as pessoas durante a noite e durante o dia, podem atropelar alguém, animais, podem provocar acidentes e ninguém lhes põe a mão em cima. E já não são carros transformados.
1: Mas há outras zonas do país em que estão muito sobre esse indivíduo.
0: Sim, e já são carros desportivos e recentes, porque eu vejo-os, e se for preciso passo a fotografá-los, tenho máquina para isso e lente, para eles não dizerem que não passaram ali, percebe? Sim. E motas também, e portanto
1: agora até há drones para filmar essas
0: e
1: coisas.
0: E também tenho drones, se for preciso também lá meto o drone em cima, não há problema nenhum, pronto, a filmá-los, e por isso não vejo qualquer polícia atrás desta gente, porque é assim, passam livremente, já sabe que é à noite, já sabe que é dentro daquelas horas, andam para cima e para baixo, todos satisfeitos, já, e ninguém faz nada, a eles não os multam. Portanto, isto é vergonhoso.
1: Temos que apresentar que este ministro de sem interno.
0: Não, e é vergonhoso o que se passa, estou
1: se
0: a defender a minha cidade de onde eu sou, não é?
1: Sim,
0: e portanto, estou agora só noutros sítios, nada temos a ver com isso, têm lá os sítios deles, eles que se organizem e que vão fazer o que têm que fazer. E o que tem que ser feito é as multas e privar esta gente, não devia conduzir mais. Se quer correr, vai para o autódromo do Estoril, vai lá para baixo para o Algarve, vai para onde quiser, aluga uma pista, mas não aqui dentro da cidade, muito menos na autoestrada também, porque já os tenho apanhado ali na zona do Fogoteiro, entre Almada, Fogoteiro e tal, e já tem havido brutais acidentes e já têm morrido pessoas por causa desta gente. Aí sim, portanto, têm que pôr a mão. Não é numa pessoa e que vêm à má fila, vêm de propósito à revelia, atrás da pessoa, para fazer mal. E isto não se admite. E ainda por cima, vem a Câmara, à procura e sedenta de dinheiro, e vem outra vez tentar extorquir o dinheiro a um contribuinte que já pagou as suas coisas. Nem pergunta se já pagou e onde é que está o comprovativo. Não. Toma lá que agora apeteceu-me para 90 euros. Ai, apeteceu-te. Até agora apeteceu-te levares com os talões todos para a cabeça, que é para exatamente, para o mail para a Câmara, porque vem logo lá o mailzinho que é para a Câmara. Percebe? Portanto, é para que vejam. Fica aqui mais esta nota outra vez, já não é a primeira vez que falo nela.
1: Tenho podemos falar de Ceuta, que é portuguesa, foi portuguesa desde 1415.
0: Ok.
1: E tem lá o escudo português ainda hoje.
2: E tem os marroquinos
1: isso...
2: a fugir.
0: E tem os marroquinos a fugir.
1: Está a agitar não. Aqui a Europa e acho que está por trás desta treta toda o nosso amigo Trump.
0: Sim, mas...
1: Está a aproximar de Marrocos e Marrocos está-se a afastar de Espanha.
0: Pois é.
1: Apesar de Espanha continuar a não lutar pela autodeterminação do povo saharí.
0: O Trump está lá tão longe, não lhe chega o que tem.
1: Mas ele quer mandar em tudo.
0: Quer mandar em tudo. Então, mas por alma de quem e todos deixarem a União Europeia alguma vez.
1: Agora andar nesta daquele programa lá para a faixa de Gaza.
0: Sim.
1: Portanto, eu acho aquilo ridículo.
0: Olha, sabe de uma coisa.
1: Aquilo não pode resultar.
0: Eu
1: o que eles querem, mesmo com o apoio da Turquia, do Egito e do, não é do Qatar, qual é o outro país? É o Qatar,
2: Arábia Saudita, não é?
1: É o Qatar, acho que bah, estes três países é que estão nesse acordo e mandam para lá um general americano, 5 mil tropas e não sei o quê. O Hamas diz que aceita aquilo desde que Israel abandonou o território. E o Israel diz que abandonou o território quando se desarmar o Hamas. Uhum. E o Hamas diz que a gente só desarma quando eles abandonaram o território. Portanto, só aí tem um impasse. Está a ver? Ninguém vai dar o primeiro passo.
0: Mas eu ia dizer, sabe o que é que eu fazia ao Trump? Enrolavam em Gaza, não era na Gaza.
1: Eu tenho a esperança que em novembro ele leve uma grande sova. Ele diz que anda, vai
0: eu
1: dar uma grande sova.
0: Enrolavam em Gaza, faziam-lhe uma múmia, deixava-lhe
1: a popularidade dele lá na América está a descer. Ele agora mesmo com isto, dizer, vá, que quer resolver lá o problema da faixa de Gaza, é porque as coisas não estão a correr bem lá com o Irão.
0: Uhum. Sim. Eu resolvi, era o problema dele, mas pronto. Lava o engaso com a palha de fora e mandava o palco.
1: Mas a meu ver o Ocidente, com as asneiras que vai fazendo, vai perdendo importância no mundo. Portanto, eles estão a fortalecer o regime nariano em vez de estar a enfraquecer.
0: Uhum. Tenho aqui mais uma notícia, como sempre, portanto isto não para e as pessoas só sabem viver desta forma e já é muita gente. Como a droga que é apreendida todos os dias ou quase todos os dias na nossa região tem sido bastante. Aqui ao Largo de Troia, pessoas também envolvidas aqui do nosso distrito ou concelho de Setúbal, isso, eles não revelam tudo nas notícias, não é? nem as autoridades revelam tudo. Portanto, mais uma que a PJ detém 7 homens suspeitos de integrarem grupo criminoso organizado. O grupo é suspeito de lesar empresas e entidades financeiras através da aquisição de sociedades com recurso a sócios de favor. Os 7 detidos estão indiciados pelos crimes de associação criminosa, burla qualificada e branqueamento de capitais. Portanto, a Polícia Judiciária desmantelou este grupo criminoso, portanto, que é suspeito
1: de... A grande Polícia Judiciária, uma das melhores do mundo. E temos aí o nosso amigo...
0: É verdade.
1: Ventura, agora também com telhado de vidro, porque não é muito credível lá essa história do assalto ao gabinete dele.
0: Eu acho isso incrível.
2: Eu achei piada o seguinte, é que se você for ver as imagens, a única coisa que está de facto imaculada é a imagem da Nossa Senhora de Fátima
1: lá com o tempo. Tiveram cuidado para aquilo naquela posição. Não?
2: Aquela posição ficou espetacular, o que quer dizer que estão protegidos por Deus.
0: É incrível, porque eu vou dizer, nós já fomos, e eu também já fui.
1: Ele já está a querer também agora nesta questão com a Espanha, já está a querer fechar a fronteira com a Espanha por causa do problema.
0: Já fui algumas vezes.
1: Ceuta não está no espaço Schengen, um indivíduo para sair de Ceuta tem fronteira. Portanto, aqueles indivíduos não podem, ao entrar em Ceuta, vir para Espanha.
2: Uhum.
1: Em princípio é assim. E mas oficialmente a Espanha está num...
2: Está lá, no
1: Porto de Schengen. Não, Ceuta está, mas formalmente. Só que
2: Pedro,
1: depois já há lá a fronteira.
2: Isto tudo começou...
1: para... Ninguém vem lá do Norte da África. E depois os marroquinos também, ainda hoje, não engolem bem. Vá, o terem perdido em 1415. Vá, nós conquistámos, portugueses conquistámos Ceuta em 1415.
0: Uhum.
1: E eles têm lá Ceuta e Melilha. Os espanhóis, não é? Assim como agora a Inglaterra também deixa de haver fronteira lá para Gibraltar.
2: É isso que eu ia dizer.
1: Portanto, aí os espanhóis também, de alguma forma, aceitam entreter aquela história de Gibraltar também para justificarem também terem essas posições no Norte de África.
0: Pois.
1: Porque a serem muito ríspidos com os ingleses e a querer o rochedo outra vez para a Espanha, não é? Portanto, também estava a abrir a porta para ter que largar as posições de Ceuta e Melilla.
0: Pois.
1: Vamos lá ver.
0: Mas eu queria dizer isso ainda na
1: quem
0: Assembleia
1: foi,
0: da
1: quem
0: República.
1: Quem foi o jogador lá do Ceuta, sabe quem foi? Sim, aqui o nosso ex-treinador e nosso capitão do Vitória, o Sander.
2: O Sander, sim.
1: Mas... O Sander está em Angola. Neste momento tem Angola.
0: Okay. Mas é assim, estava eu a dizer sobre a Assembleia da República e sobre isso que aconteceu, ou pseudo aconteceu, ou foi programado, ou foi planeado, ou não se sabe. É assim, Eu já fui mais do que uma vez à Assembleia da República, eu, o Alberto, outros colaboradores nossos, e quando chegamos à entrada, portanto à portaria, temos que...
1: Também lá não há videovigilância.
0: Temos não, que não há, não há, mostrar... Não,
1: e também eles podem fechar os gabinetes, não podem fechar...
2: fechar.
1: Eu acho que há todas as condições para fazer o apuramento do que se passou.
0: Mas olha, temos que mostrar...
1: A Polícia Judiciária tem capacidade para fazer um relatório daquilo e dizer isto é assim, é assim, é assado.
2: Estava lá, até por causa disso mesmo. Ah, que agora aconteceu ele, não foi? Ele andou com o telemóvel a mostrar os gabinetes, os outros todos, na fila lá dentro, e andou com o telemóvel a dizer, estão a ver onde é que está a moto loyal, está cá? Onde é que está a moto loyal, está aqui? Portanto, isto está tudo vazio, não estou aqui a fazer nada. E agora calhou-lhe ele.
1: Mas ele tenta... com isto, dizer que é a judiciária.
0: Quer acusar
1: portanto,
0: alguém.
1: Portanto, que ele tinha lá coisa da judiciária, portanto, ele quer dizer que há judiciária para o Chega e há judiciária para o...
0: Exatamente.
1: Luís.
0: São diferentes, são diferentes.
1: Portanto, que ali há mais do que uma judiciária.
0: Mas acho curioso, é porque nós temos que mostrar cartão de cidadão, cartão de...
1: Há polícias
0: de...
1: bons e polícias maus, está a ver? Há os polícias de extrema-direita e há os polícias mais moderados.
0: Temos cartão de cidadão, cartão de imprensa, temos que mostrar isso tudo e, portanto, não, não podemos entrar livremente na Assembleia da República. Portanto, eles ficam com o nosso registro. Depois, quando saímos, dizemos, olha, vamos embora, tchau.
1: Eu conheci isso,
0: não é?
1: Que já lá fui várias
0: exatamente.
1: Vezes.
0: Exatamente. E, portanto, não percebo como é que alguém entraria e ninguém dava conta ou não ficava qualquer coisa registado que alguém que tinha
1: estado
0: ali.
1: Alguém para fazer uma operação dessas...

0: incluiu 11 buscas domiciliárias e 2 em estabelecimentos comerciais. Segundo a investigação, o grupo atuava de forma ininterrupta desde pelo menos o início de 2024, ainda tiveram 2 aninhos a laborar bem, como estão a dizer, sem descontar impostos. O modus operandi passava pela obtenção de financiamento e mercadorias, bem como pela aquisição de viaturas de alta cilindrada, claro, então em regime de locação financeira. Os veículos eram depois rematriculados no estrangeiro e revendidos a terceiros. Os prejuízos patrimoniais já apurados ultrapassavam os 1,6 milhões de euros, embora a Polícia Judiciária admita que o valor final possa ser consideravelmente superior, logicamente. Durante esta operação, alta gama, foram ainda apreendidas 3 viaturas, documentação diversa e cerca de 40 mil euros em numerário. Isso é poucozinho, comparativamente com o Ricardo Salgado, tem 40 e tal mil euros por mês para viver.
1: Esses pelos não têm Alzheimer.
0: Quando acontece qualquer coisa, qualquer pessoa fica com uma doença qualquer, com Alzheimer, com outras coisas e tal, e pronto, quando acontece fugas de dinheiro para algum lado, é assim. As diligências decorreram em Braga, Guimarães, Póvoa de Varzim, Vila do Conde, Guarda, Oliveira do Hospital, Albufeira, Quarteira e Vila Moura, envolvendo cerca de 50 inspectores da Diretoria do Sul e dos Departamentos de Investigação Criminal de Braga e da Guarda, com o apoio das diretorias do Norte e do Centro.
1: Grande operação.
0: Os 7 detidos estão indiciados pelos crimes de associação criminosa, burla qualificada e branqueamento de capitais e serão presentes às autoridades judiciais para primeiro interrogatório e aplicação das medidas de coação. Já foram, com certeza. Portanto, esta notícia é do dia 30 de julho. Portanto, é assim que as pessoas vivem, muitas delas, e todos procuram estas situações porque acham que será o mais fácil para viver.
1: Qual é a notícia que tem aí do Casino de Troia?
0: Não sei.
2: Não é só para formalizar.
0: Não, agora o Alberto vai para outra notícia, não é que tinhas aí? Outra situação
2: contas,
0: e já.
2: O Tribunal de Contas tinha que aprovar, tinha que dar um caráter de imparcialidade, de facto, àquela compra, que não havia impedimentos. Não é nada do que o Pedro disse, não é uma notícia de interesse, sim, digamos assim, não. Mas há uma notícia que é de interesse, exatamente. No mesmo dia que o Pedro fez anos,
0: exato,
2: o Mercado de Livramento completou 150 anos de idade.
0: Mais é verdade, velho, é verdade. É um bocadinho mais velho que o Pedro.
1: Sim.
2: O Mercado de Livramento, que foi construído a 31 de julho de 1876, e há que agradecer a um senhor chamado António Rodrigues Manito, foi ele realmente o grande impulsionador e montou a estratégia para a colocação daquele mercado. As compras eram feitas na altura por vários sítios, entre a Praça do Sapal, a Praça do Bocas, a Largo de Ribeira Velha, enfim. E agora tudo passou a ser concentrado naquele local, portanto, saúda-se aqui os 150 anos.
0: É verdade, do mercado.
1: E a grande obra.
2: E os 18 anos do Pedro, o resto é só experiência.
1: Que prevalece.
2: Né? Também.
1: Agora parece que há polémica por causa da cor daquilo. Eu até gosto da cor, do mercado.
2: Já que dissemos, não é?
1: Da nova cor.
0: Sim, da nova cor.
2: Mas já explica porquê, não é? Dizem que aquilo tem a ver com a Torre Eiffel, que também está agora verde.
0: Pois, exato.
2: Aquele verdete e tal para aí fora.
0: Sim.
2: Não sei. Se foi uma invenção, se o que é que foi? Estou a vender o mesmo preço que venderam. Pois a partir daí está tudo bem. Mas ias a dizer.
1: Mercado do Livramento, dizer, um dos melhores do mundo. Nós temos cá boas coisas.
0: Ia dizer então.
2: Era o calor.
0: Ia dizer.
2: Esqueceram-se. Pois. Que no novo telhado que lá puseram, o escoamento no verão, não é? O ar quente sobe, como toda a gente sabe, não é? E não dá o escoamento suficiente para que aquilo refresque.
1: Sim.
2: E então fica mesmo abafado. Consequência disso, os frutos amadurecem mais rápido, acabam-se por estragar,
1: faz-se estufa,
2: o peixe, etc. Mas pronto, ok.
1: Não. Mas há forma de dar ventilação àquilo.
2: Claro, custa dinheiro.
1: Pode custar algum dinheiro, mas é preciso fazer um projeto para arejar o mercado.
0: Então ia então avançar com a notícia sobre o Casino de Troia mais uma vez. O grupo Harrow notifica a ADC sobre compra de hotel.
2: A ADC é a Autoridade da Concorrência.
0: Exatamente. A compra de hotel e casino em Troia.
2: Não tinha formalizado ainda, não é?
0: A sociedade Flecha Lux do grupo Harrow notificou a Autoridade da Concorrência sobre a aquisição do Grano Salis e da CHT, que detém o Troia Design Hotel.

0: e o casino do mesmo hotel, de acordo com um comunicado. Segundo a Autoridade da Concorrência, a operação de concentração consiste na aquisição pela Flecha Lux Sarl do controlo exclusivo da Grano Salis, Investimentos Turísticos, Jogos e Lazer S.A. e da CHT Casino Hotel Troia. CHT Casino Hotel Troia. A concorrência detalhou que a Flecha Lux é uma sociedade do grupo Harrow, que em Portugal está ativo, essencialmente na gestão de créditos vencidos e de cobrança duvidosa e em investimentos imobiliários, na exploração de alojamentos turísticos e de campos de golfe, na produção de pavimentos e revestimentos cerâmicos e na comercialização de mobiliário e equipamentos para a hotelaria. Segundo a Autoridade da Concorrência, na Península de Troia, explora ativos de alojamento turístico, marinas e portos de recreio, portanto, e portos de recreio, não é?
1: Essencialmente é isso.
0: Serviços de transporte marítimo, em ferry, bem como concessões de praia e apoios balneários, integra o grupo TDR, o qual também opera em Portugal as atividades de renting e leasing automóvel. Por outro lado, as empresas-alvo da operação são sociedades que integram em conjunto o complexo turístico e de lazer denominado Troia Design Hotel e Casino Troia Design Hotel em Península de Troia, Alentejo. O Grano Salis é uma sociedade ativa na exploração do empreendimento turístico Troia Design Hotel e titular de concessão de exploração do Casino Troia Design Hotel. Indicou e a Casino Hotel Troia é ativa na exploração hoteleira e de um casino titular de ativos imobiliários e concessões relacionadas com o complexo Casino Hotel Troia. Portanto, isto já viu muitas transformações, muitas sessões, muitos valores.
2: O primeiro concessionário foi o Belmiro, portanto, foi a Amorim Turismo. Depois, o Belmiro vendeu lá aquele Troia à Fatia e vendeu o hotel à Amorim Turismo. E depois a Amorim Turismo é que andou a fazer outros negócios.
0: Pois, mas já tem tido, porque tem, tem prejuízos enormes, tem não sei o quê, tem não sei o quê, mas o que é certo é que vão andando para a frente mesmo com isto tudo e com estes valores duvidosos e estas coisas, portanto, que falam aqui também. Portanto, nesta notícia, isto já não é a
2: primeira vez que acontece. Eles perdem dinheiro com a esperança de mais tarde poder ganhar dinheiro.
0: Mais tarde, milhões, desculpe lá, não é? Passam muitas lanchas ali ao largo de Troia.
2: Exercício negativo com a Amorim Turismo, eram 153 milhões de dinheiro que em exercícios negativos se fumaram. Portanto, esse dinheiro podia ter sido investido de forma rentável, em vez de ser gasto daquela maneira, porque foram fazer o casino, onde não havia condições para ele poder elaborar. E só fizeram o casino para 1.500 pessoas e queriam fazer para 6.000, está a ver? Portanto, não há. Queriam fazer uma ponte. O Belmiro prometeu-lhes uma ponte para Troia. A ver, o Belmiro mexia-se. Eu fui um dos que me opus a fazer uma ponte para Troia. Acho que não há condições, mesmo a nível de planificação e a nível de limitações ambientais, vai fazer uma ponte para ali.
0: Pois,
2: mas há
0: indivíduos
2: que ainda hoje defendem uma ponte para Troia.
1: Claro, com certeza.
2: Eu acho que é estúpido.
1: Mas enfim, tristezas não pagam dívidas, mas vamos prosseguir. Quem esteve entalado esta semana e bem entalado foi um senhor chamado Pedro Proença, ou seja, o presidente da Federação Portuguesa de Futebol, que
2: foi ouvido indiscretamente.
1: Há dois anos terá sido ouvido indiscretamente e arrasou os árbitros de tudo. Toninhos, pessoas fraquinhas, muito fracas. Inclusive o que é seu vice-presidente.
2: Isso também é um formalismo, isso de ouvi-lo indiscretamente.
1: O rapazito tinha o 12º ano e veio do Bar da Lata e tal, cresceu com o futebol. Enfim, são situações que lhe são atribuídas. Claro, os árbitros agora fizeram um grave, ninguém aqui faz mais nada, não há mais jogos, não há mais nada enquanto este senhor não se tratar. Ora bem, com eles bem no sítio entalados, o Pedro Proença vem agora dizer: calma lá, os árbitros são de enorme talento.
2: Quando ele dizia ao contrário, né?
1: Os árbitros são de enorme talento. Então eu passo a citar o presidente da Federação Portuguesa de Futebol.
2: São de enorme talento, mas não há muita gente a querer ser árbitro.
1: Deu a sua mensagem para os árbitros da instituição antes do início de nova temporada, falando sobre a taça, a Cândido Oliveira e o enorme talento dos intervenientes. Pedro Proença, cedeu assim às ameaças de boicote dos árbitros à Supertaça. Cândido Oliveira pronunciou-se sobre o início da temporada de futebol e depois realmente veio tentando aqui pôr paninhos quentes e dizer que, tal como ao Pocage, o traque que aquela senhora deu não foi ela, fui eu, ok? Pronto. Portanto, isto é um bocado isto e é muito mau. É muito mau.
2: Tem novo futebol. Lá o presidente da FIFA a querer.
1: Sim,
2: jogar
1: vender o Mundial. Vender o Mundial, claro. Ele quer
2: agora, mas além da UEFA, também os asiáticos. Aqui já há 130 e tal associações em 207 a dizer não. Portanto, isso já não vai, claro, para a frente.
1: Claro.
2: Não quererem haver.
1: Até pode ir, ele ficar sozinho.
2: 1.600 milhões de investimentos privados no futebol.
1: Oh Pedro, aquilo foi uma vergonha. A final do Mundial foi uma vergonha, para já, o comportamento da Argentina. Se virou de costas para quem ganhou. Fosse quem fosse, até podia ser uma equipa qualquer Senegal, uma equipa qualquer. Fosse o que fosse. Mas, de facto, aquela atitude é antidesportiva. Colocar-se de costas para quem venceu o campeonato. Só um jogador a qual outro de frente. Um único, mais nada. Depois... Tudo o que se passou durante aquele Mundial.
2: Mas eles não fizeram cartão batalha, vermelho, o que é que cartão eles vermelho. Eles não podiam ganhar a final.
1: Não, o cartão vermelho mostrado ao jogador dos Estados Unidos, que depois foi retirado para ele poder jogar, porque era o jogador mais influente da equipa da americana e tal, tal. Pá. E outras coisas, né? Esses sessões de pancadaria que houve também.
2: Mas ali houve dentro do Trump.
1: Depois, durante as Maldivas, que foram chamadas para um jogo de futebol que não tinha a ser chamadas. E houve uma série de coisas ali, e dizer que aquilo foi muito bom. Claro, fez-se muito dinheiro ao preço dos bilhetes exorbitantes e ao preço da alimentação que era lá vendida e por aí fora. Deve ter sido um bom mundial para alguém, sem dúvida nenhuma.
2: Isso. Mas há autoritarismo naquilo ou não?
1: Então não há de
2: haver. Tem que haver.
1: Tem que haver.
2: Sim. Senão as coisas não se resolvem democraticamente.
1: E este Infantino não se vai safar. Não se vai safar, julgo eu. Não se vai safar. E se safar é o fim do futebol, julgo eu.
2: Mas eu na guerra, está a ver, eu, por exemplo, recebia uma ordem. Vinha aqui por mensagem. E eu reunia lá os meus quadros e dizia: estes gajos querem que a gente faça isto. O que é que vocês acham? É, fazer isso? Não. Sabe o que é que a gente fazia? Em vez de fazermos a ordem de operações que nos estavam a dar, nós decidimos o que é que íamos fazer, está a ver? E depois, sem falar na ordem de operações que nos tinham dado, a gente dizia: olha, em exploração imediata de uma informação, fomos a tal sítio e matámos tantos, 600 atrasados.
0: Faziam contabilidade.
2: Como a gente tinha resultados, nunca nos vinham falar sobre a operação, a ordem de operações que nós não tínhamos feito.
0: Pois. Sim.
2: Mas às vezes havia ordens de operações perfeitamente estúpidas.
1: Claro.
2: Houve situações em que eu dizia isto aí é um falhanço e isto vai criar muitos mortos, isto, aquilo e o outro. Portanto, às vezes até que nem eram operações feitas para mim, mas eu fui fazer uma operação com 10 homens meus, porque a forma como eles queriam fazer aquilo era uma desgraça militar para nós. Portanto, eu com 10 homens consegui virar aquilo, só que eles tiveram que fazer aquilo com um procedimento diferente do que lá os cabecinhas de ouro do Estado-Maior queriam, que era com movimentos e com artilharias, de denunciar os movimentos todos. Pois. Eu consegui pôr uma companhia junto ao Ruma, está a ver, e usei o fator surpresa, está a ver, e nessa operação apanhei 200 minas de anticarro, está a ver, eu à frente da coluna, que eram mais de 500, mas só contava os meus 10, porque os outros atrasavam-se, havia portanto, no trilho de infiltração, havia arames tropeçar, e nós tínhamos essa prática, dizíamos ao de trás: olha, está aqui um arame tropeçar.
0: Cuidado.
2: Depois os outros que vinham atrás de nós, um arame tropeçar, está quieto. Porque aquilo, se um tipo se descuida e toca no arame, aquilo arrebenta com a granada e ferra.
0: Pois, então vai para o ar, vai pelos
2: não,
0: outros.
2: Não, atrasavam-se.
0: Atrasavam-se.
2: E nós chegámos sozinhos. Sempre atrasavam-se de tal maneira que havia um rio paralelo ao Rumo, que já fazia parte do Rumo quando havia encheia, eu deixei as cartucheiras e como o trilho continuava, eu estava à espera dos gajos, eu adiantei-me a ver se havia mais arames tropeçados. Em vez de arames tropeçados, vejo as botas de um gajo, o gajo levar a arma à cara para me dar.
0: Sim.
2: E eu tiro instintivo cá de baixo, tum, tive que dar no outro, antes que ele matasse a mim. E aquilo era uma coluna com 300 e tal carregadores que vinham com material de guerra chinês. Portanto, a entrar com esse material em Moçambique. E junto de uma base que eles tinham 400 homens, na base Manique se fala.
0: Sim.
2: E chamava-se Tartivo o sítio.
0: Muito bem. senhor.
1: Bom, então? Não sei como é que se chama.
2: E grandes armazéns da Frelimo do outro lado do rio, então, onde a gente não podia tocar.
0: Sim, sim.
2: Portanto, se ouvia algumas aragatas ali na fronteira, portanto, agora, no outro dia trouxe a revista, disse que ia lá ao outro lado. Portanto, houve, eu sei que houve ações, vá, clandestinas, mas a gente não podia dizer que ia fazer ações do outro lado. Bom. Mas outros vinham fazer ações do nosso lado, não é? E, portanto, vá, aquilo era uma guerra como esta guerra Irão... Ucrânia e Rússia. A princípio, os ucranianos salvavam na corneta, não podiam ir à retaguarda da frente russa. Agora já vão, portanto, aqui já está equilibrado. É. Mas nós, na nossa guerra colonial, nós só tínhamos que nos defender, não podíamos atacar, digamos, os santuários dos indígenas que nos atacavam a nós.
1: Entretanto, no meio disto tudo, há coisas graves, e uma delas é que os dados pessoais do Presidente e dos ministros portugueses e das secretas estão expostos online. Dados pessoais de membros do Governo, magistrados, forças de segurança e responsáveis dos serviços de informações estão acessíveis em plataformas online. O alerta foi feito por um especialista italiano em cibersegurança. Este alerta foi feito por Andrea Lavilla,
2: agente secreto.
1: Um especialista italiano em cibersegurança, que explicou ao Jornal Expresso como é possível obter, em menos de um minuto, números de telemóvel, endereços de e-mail e outros dados pessoais através de uma plataforma online, numa das demonstrações, mas estou a pesquisar o nome de uma juíza conselheira do Supremo Tribunal de Justiça para aceder ao seu contacto telefónico, endereço, e-mail e morada. Segundo o Expresso, os dados disponíveis abrangem centenas de milhares de portugueses, incluindo o Presidente da República, dois ministros do atual Governo, o Secretário-Geral do Sistema de Informações da República Portuguesa, o CIRP, o Diretor Nacional da Polícia de Segurança Pública, o Chefe do Departamento Operacional do Centro Nacional de Cibersegurança, banqueiros e os diretores executivos de duas das maiores empresas do país. Os contactos foram facultados pelo especialista italiano e confirmados pelo Expresso. Contudo, explicou o diário, no caso do diretor nacional da PSP, Luís Carrilho, não foi possível confirmar a que o contacto telefónico esteja atualizado, uma vez que se encontra desligado, e já no caso da juíza conselheira do Supremo Tribunal de Justiça, a mesma confirmou que a morada já é antiga, mas o telefone continua atual. Portanto, isto aqui assim... não é só a inteligência artificial,
0: nada.
1: É malandrice e ao fim e cabo é aquilo que, voltando à vaca fria, não é? Com o Luís Neves dizia muito bem, disto não entregou os seus da sua declaração de rendimentos, porque nela estava exposta à sua morada, estava exposta, claro, à sua vida, claro. E que ela estava constantemente a ser atacada.
2: Não, fuga de informação, tem que se aceitar,
1: claro. Aceitar. Portanto,
2: claro. Mas houve jornalistas que de alguma forma engoliram tudo, não tiveram a capacidade de separar o trigo do joio, portanto. E depois a Ventura a querer tirar aproveitamentos políticos dessas coisas. Vamos lá.
1: É assim. Nas feiras, e quando há procissão, vai ser a procissão composta. Cá atrás vão os festejos, aqueles que vão largando os foguetes.
0: É, né? Exato, vão largando foguetes.
1: Pum, é isso aí, vai ele.
0: E parece que,
1: vai cá atrás,
0: segundo Costa,
1: manda os foguetes, atirando, e depois atrás dele vão apanhar as canas.
2: Manda os foguetes e apanham as canas, né?
1: Exatamente.
0: Mas parece que...
1: Depois vendem as canas para comprar repressados. E depois ainda vendem os papéis dos repressados para comprar mais.
0: Parece que, segundo Costa, houve festança na comenda e que largaram foguetes.
1: Exatamente,
0: foguetes.
1: Portanto,
0: não foguetes,
2: há foguetes nesta época do ano,
1: é proibido.
0: Mas,
2: portanto, aí há uma
0: mas há uns que podem. Sim, eles se podem.
2: Não, ali é geral.
1: Se calhar foram
0: não custa laser, tentar. Não custa tentar.
1: Foram drones,
0: não custa fazer. E depois esperar que vá lá alguém a verificar, porque não vai.
1: Não tem gasolina.
0: Pronto, não tem gasolina. Não aparece. Foi onde? Ah, já
2: ou
0: foi.
2: Então, a gente diz aqui que eles mandaram foguetes, eles podem dizer que não mandaram foguete nenhum.
0: Exatamente.
2: E como é que a gente prova que mandaram?
0: Houve quem ouvisse.
1: Isso é alguma ditadura para o meu terreno.
0: Houve quem ouvisse. Ou seja, quem ouvisse, não houve. Os técnicos superiores escolares exigem a anulação de concursos profundamente injustos. Em causa está um despacho da Agência para a Gestão do Sistema Educativo, que informa os agrupamentos que não devem renovar com os técnicos superiores que tenham claro, em contrato, um contrato a prazo. Exatamente. O representante de centenas técnicos superiores, escolares, exigem ao Governo que anule os concursos abertos em todo o país, que afastam os funcionários contratados das escolas e prejudicam a carreira de outros já vinculados. Os concursos que estão a decorrer são profundamente injustos, afirmou à Lusa Luís Esteves, do Sindicato dos Trabalhadores em Funções Públicas e Sociais do Sul e Regiões Autónomas, explicando que aqueles colocam trabalhadores do quadro contra trabalhadores contratados a prazo há muitos anos e contra quem não faz parte do sistema. Em causa está um despacho de 21 de julho da Agência para a Gestão do Sistema Educativo, que informa os agrupamentos com concursos em curso que não devem renovar com os técnicos superiores, psicólogos, terapeutas, assistentes, entre outros, que tenham em contrato a prazo. Portanto, é não. Se isto fosse, portanto, dizem que se isto fosse no privado, estes trabalhadores entravam no quadro, mas como é no público, tem de haver concurso. Mas não podem ser prejudicados por isso, afirmou Luís Esteves. Por isso, o sindicato defendeu que o processo deve começar de novo com dois processos diferenciados, um para vincular todos os trabalhadores e um outro processo de mobilidades e contratações, explicou. Por isso, é assim. Querem mandar as pessoas embora, de qualquer maneira, e mais nada. E agora...
2: com informalismos nisso
0: e
2: também.
0: É brincar com a vida das pessoas, não é? Portanto, é sempre uma brincadeira. E então?
1: Bom, é isto que eu há bocado estava a falar, e há coisas que não se conseguem perceber, porque, e voltando ainda ao caso do Luís Neves, que está a continuar a dar o que falar, não é? Não se consegue perceber porque é que diz que está disponível para esclarecer tudo no Parlamento e o AD continua a bloquear uma comissão de inquérito a Luís Neves, portanto, e diz que ninguém se entende e por isso mesmo eles votam contra. Acho estranho, acho que deviam ser até os primeiros da fila.
2: O Estado de Declarações acho que deve. E acho que não é inconveniente nem aquilo.
1: Portanto,
2: já agora a questão do tanque, não veio falarmos aqui do tanque.
1: Sim, sim.
2: Portanto, aquilo é um problema em que ele disse que não sabia que aquilo era, tinha reserva.
1: Sim,
2: e aquilo era um tanque inicialmente, e depois fizeram aquilo em volta para passar o tanque a ser piscina. E ele disse que vai voltar a ser tanque. Pronto.
1: Pois, mas a questão, o empreiteiro já ouvi
2: isso. E que vai encontrar-se com a Câmara de Odmira.
1: Eu ouvi as explicações do empreiteiro.
2: Mas o Chega já disse que quer que estejam presentes todos os vereadores. Nessa reunião que vai haver entre o Ministro e a Câmara.
1: Naturalmente, é levar também a fotografia.
2: Isso não é normal.
1: Então, ora bem, mas...
2: há um departamento de urbanismo, vá, claro que não, nem não. São os vereadores que normalmente contactam com
1: ele,
2: o tempo.
1: Ele pode dizer o que quiser, não é?
2: E há regras que eles dizem, ok, ele é assim, ele é assado, você pode, não pode, tem que modificar isto, é multado por isto, vá, portanto. E são questões objetivas e gerais para todos. Não pode haver privilégios para uns em detrimento até de outro.
1: Não, hoje, por acaso, eu ouvi uma explicação engraçada do Exaltino da Câmara de Oeiras, que ele disse que inclusive conhecia na terra dele, portanto, onde ele está em Oeiras, não é? Então o homem
2: é
1: o juiz.
2: Na terra
1: onde ele está a exercer agora.
0: Onde está a exercer
1: o mandato. Que tinha um juiz, não é? Que tinha sido multado porque comprou dois apartamentos, um ao lado do outro. E então, como era pequenino, roubou a parede de um e fez uma sala maior. Pronto, foi uma sala. O problema é que um tinha um número de polícia e o outro tinha outro número de polícia. Como tal, configurava, tu tinha que fazer um pedido de autorização à Câmara para fazer tal obra.
2: Isso é toponímia, isso é alteração
1: então,
2: de.
1: Entretanto. Claro que foi multado. Ele disse, tu pôs os seus juízes há 30 anos, não sabia disto.
2: Certo.
1: Mas, e tem razão, não? Portanto, as pessoas têm conhecimento jurídico, mas não têm conhecimento jurídico de tudo.
2: Sim, sim.
1: Certo?
2: Sim.
1: Há áreas que são específicas. Por exemplo,
2: ele
1: um advogado...
2: Ele tinha que pedir uma alteração à toponímia.
1: Exatamente.
2: Exatamente.
1: Não quer dizer que seja.
2: E isso, depois a Câmara dá uma certidão. Exatamente. E depois é preciso ir à Conservatória fazer a retificação em função da posição da Câmara.
0: Sim, sim,
1: exatamente.
0: Sim.
1: Há especialidades, tal como na medicina, há quem seja especialista em direito criminal,
2: há quem
1: em direito esportivo,
0: e em direito financeiro.
2: Quando estava em Troia, nós tínhamos 12 advogados. E aparecia que eram demais, mas não eram. Não, havia indivíduos especialistas em trabalho, havia setores, sim, mesmo no trabalho, que eram subdivisões.
0: Sim, claro.
2: E mesmo assim, com 12 advogados, por exemplo, nós comprávamos herdados no Alentejo. E havia antigamente dois direitos, que era enfiteuse e o direito direto à terra. A propriedade plena surgiu depois, isto vem desde o tempo dos romanos.
0: Pois.
2: E aquilo era uma legislação do tempo do Dom Luís, a ver, do século XIX.
0: Sim.
2: Portanto, os advogados não queriam ler isso sequer, não queriam estudar aquilo.
0: Não
2: eu
0: queriam.
2: Tive eu que estudar aquilo, porque a responsabilidade era minha. E eu tive que ir ver como é que era a legislação e como é que se aplicava a legislação. E depois era assim, até ao 25 de Abril, o direito direto à terra, que antigamente eram ordens religiosas, eram os ricos ou os militares que conquistavam as terras, ficavam com esse senhorio, não é? E depois os indivíduos que tinham enfiteuse eram os que trabalhavam a terra. Pelo direito romano, até esta altura do 25 de Abril, os indivíduos que eram que detinham a terra sem a trabalhar tinham mais direitos do que quem a tratava. Com o 25 de Abril, portanto, a enfiteuse dava direito a uma família vender a outra e de herdo do uso da terra de uma geração para outra geração. Pronto, até ao 25 de Abril o que prevalecia era o senhor da terra, é que ficava aqui. Depois havia um ónus, que era o enfiteuta. Era preciso também pagar o enfiteuta, por exemplo, a Torre Alta, claro, comprava uma herdade. Este queria saber quais eram os direitos de um e do outro. Portanto, era preciso pagar ao que tinha o direito direto e depois comprar o outro direito de enfiteuta. E só podíamos ter uma propriedade de direito pleno tendo os dois direitos. Uhum. Como é que era?
0: Sim.
2: E vá. Tive interesse em ver a questão histórica, claro, como é que aquilo evoluiu. E depois, com o 25 de Abril, a lei passou a ser quem tinha o direito, portanto, a vender e comprar, passou a ser o enfiteuta. Portanto, e o outro, que era o senhor da terra, praticamente ficou de fora. Portanto, deu-se prioridade de posse, portanto, a quem tinha o uso da terra, quem fazia o uso da terra. E eu concordo com essa evolução.
1: E já que estamos a falar em advogados, um advogado era suspeito de gastar no jogo 1,2 milhões dos clientes chineses candidatos a vistos gold.
0: Claro.
1: Ora bem, então a Polícia Judiciária deteve este advogado de Odivelas, suspeito de ter gasto em casinos e em jogo online um montante que poderá ascender a 1,2 milhões de euros provenientes de clientes chineses que tinham recorrido aos seus serviços para obterem vistos gold em Portugal. Atualmente foram identificados 33 lesados, todos tinham passado procurações ao advogado Jorge Dias.
2: Ele derreteu o dinheiro
1: para movimentar as suas contas bancárias.
0: Olha,
1: ok? E dá otários nesse país, dá otários, ok? Portanto, uma pessoa que passa realmente para a mão de outra pessoa, que alegadamente não conhece lado nenhum,
0: claro,
1: a possibilidade de movimentar contas bancárias.
0: Só pode ser parvo.
1: Não é português.
2: Muitos desses indivíduos nem se percebem do que estão a fazer, porque também há problemas de língua.
0: Se tem língua de vaca, língua de porco.
2: Metem-lhe um papel à frente, é uma procuração. E depois da procuração vem lá dizer isso. Portanto, se não lhe explicam.
1: Olha, o advogado.
2: Mas aí há a responsabilidade criminal do advogado. Se o cliente conseguir provar que não quis dar esse poder, não é? Portanto, e aí revela-se, dá uma forma, abuso. Há pelo menos um abuso e até a ordem de advogados põe esse gajo fora da ordem por fazer essas coisas.
1: Este advogado tem 58 anos, ficou entretanto em prisão preventiva. A judiciária adianta que a detenção foi feita pela Unidade Nacional de Combate à Corrupção e que o arguido é suspeito de ter conseguido aceder a inúmeras contas bancárias tituladas por estes clientes, na solidariedade estrangeira, sob o protesto da agilização dos procedimentos relativos à obtenção de autorização de residência para o investimento. Esta notícia vem vinculada ao Jornal Público, esqueci-me de dizer, de fazer essa nota. O desvio de dinheiro terá ocorrido entre 2023 e 2026, podendo realmente ter...
2: Essa gente nunca mais vai ver o dinheirinho. Nunca mais vão ver esse dinheiro.
1: Mas vai-se lá saber, não é? Também, tudo pode acontecer.
0: Mas antes de fecharmos, quero dizer, atenção, professores, os que vão adiar a reforma vão receber 750 euros extra, mas só em escolas onde há carência. Portanto, não é para todos. No ano letivo anterior...
1: Estamos a falar em Setúbal, Lisboa,
0: Aqui também há carência.
1: Claro que sim.
0: Se calhar não está contemplado.
1: Há carência porquê?
2: Porque que quer ir para uma escola onde há carência tem direito. Portanto, isso não é haver dois pés e duas medidas, para não.
0: Não, portanto é assim, será aplicado este ano a um conjunto mais pequeno de regiões e escolas das regiões de Lisboa, da Península de Setúbal e Algarve. Portanto,
1: como é que eu sei?
0: Pois é.
2: Até
0: pois
2: no ensino se vê que somos uma região desprezada, não é?
1: Não é desprezada.
2: Por alguma razão, temos o pior índice de rendimento per capita do país.
0: Ninguém quer vir para aqui. É. Não, só isso. Quando também mesmo temos, ganho
2: quando temos as potencialidades
0: euros.
2: Que temos, mas nós estamos pior aqui em termos de rendimento do que zonas do interior do país. Como é que isso se compreende?
0: É assim, mais 750
2: temos feito
0: euros
2: e grossa.
0: Mais 750 euros não dá para pagar a renda de casa, se alugar um apartamento. Bom, e ficamos por aqui. Já sabe o que ouviu aqui.
1: Isso
0: não
1: mesmo.
0: Ouviu em, não ouve mais lado nenhum. Continua na nossa companhia. Tenha um ótimo fim de semana. E amanhã cá estaremos às 15, na repetição deste Setúbal à Panela. E também na sexta-feira ao meio-dia, para lhe fazer muita companhia. Até lá. E, já sabe, voltaremos de 2 a 8 dias.
2: Até para a semana.

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2: A Câmara Municipal de Almada decidiu prorrogar até o dia 31 de agosto a situação de alerta decretada no início de julho na sequência de falhas no abastecimento de água no concelho. Diz aqui informamos que, nos termos do despacho 44/2026 da Sra. Presidente da Câmara Municipal de Almada, a situação de alerta de âmbito municipal relacionada com a gestão e a segurança do abastecimento de água foi prorrogada até o dia 31 de agosto de 2026. Lê-se uma nota agora publicada no site da autarquia. As reservas médias de água em Almada estão atualmente nos 78%, de acordo com a última informação oficial referente ao dia 30 de julho. A PSP localizou e apreendeu uma viatura usada em vários episódios de abastecimento com fuga em Alverca do Ribatejo. Circulação e partilha viral de vídeos e fotografias nas redes sociais gerou forte alarme social na comunidade local e acabou por funcionar como um elemento adicional de alerta para a identificação da viatura. A localização do veículo resultou de uma articulação de esforço investigatório por parte da Polícia de Segurança Pública, em concreto das subunidades do Comando Turbitante de Lisboa, adianta ainda à Força de Segurança e comunicado enviado na sexta-feira às redações. Quando os agentes interceptaram a viatura, encontravam-se no seu interior um homem e uma mulher que foram de imediato abordados e devidamente identificados para posterior apuramento das respectivas responsabilidades criminais com sede de processo de crime. Atendendo ao histórico de episódios associados ao veículo e ao facto de este constituir um elemento material e meio de prova fulcral para o consolidar da investigação em curso, a viatura foi apreendida com medida cautelar e de polícia, ficando à guarda da PSP e à disposição das autoridades judiciais, concluiu ainda a mesma nota. O Presidente da República, José Seguro, afirmou que é necessário regular a imigração, combater a migração ilegal e combater os grupos criminosos. A declaração surgiu na sequência de grave crise migratória em Ceuta, onde cerca de 60 mil pessoas cruzaram a fronteira a partir de Marrocos. O chefe de Estado português lamentou a tragédia e sublinhou a precariedade dos migrantes, referindo que estas pessoas recorrem a vias desregradas porque têm de ganhar vida e não têm nada em Marrocos.
3: Quero lamentar a tragédia que ocorreu hoje em Ceuta, com a morte de mais de meia centena de seres humanos. Uma tragédia, uma desgraça. Desde manhã que estive em contacto com o governo português e o governo português com o governo e as autoridades espanholas, no sentido de haver uma articulação, porque tem que haver com clareza e mão forte no combate à imigração ilegal. Nós precisamos de regular a imigração, combater a imigração ilegal e combater os grupos criminosos que fazem com que essas pessoas tenham, digamos, o sonho de poder ter uma vida melhor, mas devem fazê-lo pelas vias legais e pelas regras.
2: Ao contrário de outros países europeus como Itália, Portugal rejeitou a suspensão do Acordo de Schengen, defendendo que a integridade do espaço assenta num controle rigoroso e não no fecho total. O secretário-geral do Partido Socialista afirmou que o atual ministro da Administração Interna, Luís Neves, não devia ter saído do seu lugar e ficou a fazer falta à Polícia Judiciária. A declaração reflete a posição do partido face às recentes controvérsias que envolvem o governante e antigo diretor nacional da PJ.
4: Agora, há algo que eu sei, e foi isso que eu transmiti ao primeiro-ministro, a autoridade política do ministro está fragilizada. Só ele e o próprio ministro devem avaliar se têm ou se não têm condições para continuar no exercício de funções. Foi o meu dever como líder da oposição. O meu dever como líder da oposição não é quebrar a confiança dos cidadãos nas instituições. É dar a oportunidade a quem lidera as instituições de explicitar claramente e de assumirem a sua responsabilidade. Infelizmente,
5: mas
4: o país,
5: se
4: o Dr. Luís Neves estivesse na Polícia Judiciária, o país não estaria confrontado hoje com este quadro de, digamos, de fragilização.
2: O líder dos socialistas defendeu que, face ao perfil técnico de investigação de Luís Neves, a sua continuidade na liderança da Judiciária teria sido mais benéfica para o Estado do que a sua transição para a pasta política da Administração Interna. No futebol, o Futebol Clube do Porto bateu na noite de sábado o Torriense com a bola a zero e conquistou a Supertaça Cândido de Oliveira no arranque da nova época desportiva nacional. Em Coimbra, um gol solitário de Victor Froholt, ainda na primeira parte, que abria por valer a 25ª Supertaça aos Dragões, bem como o 88º título coletivo da sua história. O Torriense até conseguiu causar surpresa ao apresentar-se de uma forma tão ousada nos minutos iniciais, mas o Porto conseguiu exibir o estofo de campeão nacional, tomando conta das operações de jogo e chegando ao golo com alguma naturalidade. Se a primeira parte foi bastante entretida, o mesmo não se pode dizer da segunda. Para lá da falta de golos, também os momentos de perigo e de magia foram escasseando. Valeu por isso o gol de Froholt aos 38 minutos para decidir o vencedor da 48ª edição da Supertaça Cândido Oliveira. O Futebol Clube do Porto volta a festejar, mas ficou longe de convencer. No final da partida, Luís Tralhão, treinador do Torriense, fez na flash da RTP a sua análise ao jogo.
5: O que mudou é o Porto, não é? É o Porto a jogar contra nós, uma equipa que foi campeã nacional, e era ótimo que nós durante os 90 minutos conseguíssemos ter a posse de bola e conseguir ter uma boa reação à perda da bola. O Porto é uma equipa muito intensa, sabíamos disso, especialmente na primeira parte, eles iam tentar resolver o jogo cedo. E eu creio que tivemos muito bem no início do jogo. Fico honestamente, eu acho que o golo sofrido é num lance em que já tínhamos sofrido alguns lances daqueles, mas tínhamos conseguido cortar a bola. São pequenos detalhes, às vezes quando a bola entra ou não entra. Tivemos várias aproximações, vários lances perigosos no lance na grande área do Porto. Mas lá está, eu acho que o Porto mostrou hoje porque é que foi o campeão nacional, porque não basta ter apenas jogadores de grande qualidade e de qualidade mundial, é preciso ter uma equipa que corra para trás, defenda aos passos. E hoje, se por um lado fico triste porque não temos conseguido vencer, porque no final das descontas estivemos vivos até ao final do jogo, por outro lado fico orgulhoso por obrigar uma equipa como o Porto a defender praticamente com os 11 jogadores em cima da área. Portanto, uma palavra para todos os nossos adeptos, têm sido fantásticos, estamos a crescer cada vez mais em número, o clube tem vindo a crescer nos últimos anos em termos de estrutura humana, de condições, estamos a fazer um esforço para melhorar as condições físicas e é um passo que queremos estar, não sabemos de quando é que vamos estar na Primeira Liga, podia ter sido o ano passado. Quem sabe pode ser no próximo ano, mas não vou estar aqui a dizer, a pôr-me em bicos de pés e dizer que estamos habituados a estes palcos, porque, na verdade, a Segunda Liga é um campeonato muito diferente. Não nos vamos pôr, com certeza, em bicos de pés e pensar que somos favoritos ou candidatos. Somos, de facto, uma equipa que gosta de jogar e gosta de ganhar e trabalha para ganhar, mas sabemos que começamos do zero. É importante ressalvar isso. Quero dar um apreço a todos os nossos adeptos, porque hoje o apoio foi fantástico.
2: A nível interno, os Azuis e Brancos contabilizaram ainda 31 campeonatos, 20 taças de Portugal e uma taça da Liga, bem como 4 sucessos no extinto Campeonato de Portugal, antecessor da Taça de Portugal, que se realizou em 21-22 e 37-38.

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2: 4 idosos, 2 homens e 2 mulheres com idades entre os 73 e os 80 anos foram resgatados na noite de quinta-feira após a embarcação de recreio onde seguiam ter encalhado na zona do Alto do Seixalinho, no Montijo. Em comunicado enviado às redações, na passada sexta-feira, a Autoridade Marítima Nacional explicou que as vítimas de nacionalidade portuguesa, alemã e belga foram resgatadas na sequência de um alerta a dar conta do encalho de uma embarcação com 4 pessoas. Após o alerta dado através do Centro de Coordenação de Busca e Salvamento Marítimo de Lisboa, foram mobilizados elementos do Serviço de Salvamento Marítimo da Capitania do Porto de Lisboa, do Comando Local de Polícia Marítima de Lisboa e da Proteção Civil e dos Bombeiros Voluntários de Montijo e da Moita. À chegada ao local, constatou-se que um dos tripulantes da embarcação sinistrada encontrava-se na água a tentar desencalhar a mesma e a ser arrastado pela corrente, tendo os elementos do Serviço de Salvamento Marítimo da Capitania do Porto de Lisboa resgatado o homem de 73 anos e de nacionalidade belga para a margem, onde foi assistido pelos bombeiros voluntários de Montijo, explicou a Autoridade Marítima Nacional. Outro homem que navegava nas proximidades foi ao auxílio do bote e acabou por encalhar a pequena embarcação onde seguia, tendo também sido resgatado pelos bombeiros para a margem. Segundo a Autoridade Marítima Nacional, foram realizadas diversas tentativas de resgate dos 3 tripulantes da embarcação encalhada e os bombeiros transportaram-nos para a margem na própria embarcação. Posteriormente, as vítimas, que apresentavam ligeiros sinais de hipotermia e cansaço, foram assistidas no local pelos bombeiros. O proprietário foi notificado e só poderá navegar novamente após ser alvo de uma vistoria, a fim de assegurar as normais condições de navegabilidade. Ao que tudo indica, a embarcação terá sofrido uma avaria no motor e acabou por encalhar. O Comando Local da Polícia Marítima de Lisboa tomou conta da ocorrência. Foi detida e ficou em prisão preventiva uma mulher que ameaçou com uma arma de pressão de ar funcionários do restaurante do Parque das Nações, em Lisboa, indicou na sexta-feira à PSP. O momento em que um grupo de pessoas provocou desacatos no espaço de restauração foi filmado e tornou-se viral nas redes sociais. Nos vídeos, a mulher aparece a apontar uma arma aos funcionários antes de abandonar o local. A suspeita, de 36 anos, foi detida na quinta-feira do dia 30 de julho pela presumível prática de um crime de detenção de arma proibida, um crime de ameaça agravada e um crime de coação agravada, refere o Comando Metropolitano de Lisboa, da PSP. A investigação teve início em junho, após a PSP ter tomado conhecimento de desacatos. Na sequência das diligências foram emitidos mandados de detenção fora de flagrante delito e mandados de busca domiciliária pela autoridade judiciária competente. Além da detenção da mulher de 36 anos, foi apreendida uma arma de pressão de ar alegadamente utilizada durante os desacatos. O presidente do Chega, André Ventura, acusou o PSD e o CDS-PP de cumplicidade no encobrimento ao rejeitarem a audição urgente do Ministro da Administração Interna, Luís Neves, na Comissão Permanente do Parlamento. Segundo o líder partidário, a rejeição por parte dos partidos da coligação governamental passa à ideia de que alguma coisa está a ser escondida do país.
3: Queria começar por dizer que lamento a decisão hoje da Conferência de Líderes de não permitir a audição de Luís Neves na Comissão Permanente. Esta foi uma decisão que se deveu à intransigência do PSD e do CDS. Passa a ideia clara e inequívoca ao país de que não querem ser prestados esclarecimentos e de que alguma coisa está a ser escondida. Mas passa também a ideia, efetivamente, que PSD e CDS estão a ser cúmplices. As notícias que ontem foram veiculadas só reforçam a importância de uma comissão parlamentar de inquérito, tendo que é importante que o Presidente da República tenha uma palavra nesta circunstância. É muito importante que António José Seguro, no início do seu mandato, não se deixe nem capturar, nem ficar inerte ou inativo perante uma circunstância destas.
2: Esta reação surge na sequência do chumbo do requerimento que pretendia levar o ministro a prestar esclarecimentos imediatos sobre as obras do seu imóvel em Odmira e a utilização de um atrelado do Estado. Também o presidente do Chega, André Ventura, exigiu a reposição imediata dos controles fronteiriços entre Portugal e Espanha e a suspensão de Espanha do espaço Schengen. A exigência surge em reação à entrada massiva de cerca de 60 mil migrantes no enclave espanhol de Ceuta.
3: Para que esta selvageria que se apoderou da Europa seja combatida e impedida, apelamos a isso duas coisas. À reposição imediata dos controlos fronteiriços entre Portugal e Espanha, garantindo que nenhum destes migrantes que entraram ilegalmente em Ceuta conseguem chegar a território espanhol e depois a território português a partir daí. Garantir que Espanha, até ter a situação controlada, fique suspensa do espaço e dos acordos de Schengen, de livre circulação da Europa. Ouvi também o secretário-geral das Nações Unidas dizer que esta era uma questão de direitos humanos. Eu vou deixar muito claro. Pode metê-los na casa dele. Pedro Sanches foi quem cometeu o maior erro de todos. Porque quando passa a imagem de que vai regularizar todos os que entram ilegais no território, isso é um chamariz.
2: André Ventura, que responsabilizou diretamente o primeiro-ministro espanhol Pedro Sanches pelo descontrole em Ceuta, declarou ainda que Espanha não deve meter os portugueses ao barulho devido à sua incapacidade de gerir a crise. No futebol, o futebolista Ian Benarek sofreu no sábado um estiramento do joelho direito da supertaça Cândido Oliveira, conquistada pelo Porto frente ao Torriense por bola a zero, anunciaram os campeões nacionais, justificando a lesão com o mau estado do relvado. Pepe, jogador do Porto, reagiu ao triunfo dos Azuis e Brancos frente a este Torriense, em declarações à RTP Notícias, após o apito final do jogo, e deu a supertaça Cândido Oliveira aos Dragões.
4: Muito importante começar uma época com título, com futebol demonstrado na época passada. Então a gente fica muito feliz em conquistar esse título, conseguir ser o clube mais titulado de Portugal. E agora é seguir trabalhando, porque a gente sabe que vai ser uma época muito difícil e a gente precisa estar no nosso mais alto nível. A gente, na época passada, demonstrou essa união que a gente tinha, um correr pelo outro, um se dedicar pelo outro. E manter essa base, acho que é muito importante para aquilo que são nossas ambições durante toda a época. Acho que a gente tem que demonstrar dentro de campo, a gente sabe que é uma competição muito difícil, que tem grandes equipas, então a gente precisa diariamente demonstrar aquilo que a gente trabalha para poder seguir esse caminho de vitória.
2: Também regressado André Silva, jogador do Porto, reagiu ao triunfo dos Azuis e Brancos frente a Estoriense, a declarações da RTP após o apito final do jogo deu esta super taça, mais uma, aos Dragões.
5: Nota-se que o clube já está habituado a vencer, somos o clube mais titulado em Portugal. Para mim é a primeira vez que ganhei aqui um título na equipa A e sabe bem e estou muito feliz por isto. As táticas e aquilo que o Missa pede é completamente diferente, os jogadores também são completamente diferentes, mas acho que o ADN do clube, o ADN da cidade acaba por ser o mesmo e saí com uma sensação de que o espírito era honrar a nossa história, trabalhar, voltar a respeitar toda essa história e produzir coisas novas e continua igual, a exigência alta neste momento com resultados, porque da última vez não saí com títulos.
2: O Foco do Porto conquistou a supertaça Cândido Oliveira pela 25ª vez ao vencer o Torriense da 2ª Liga por uma bola a zero no estádio Cidade de Coimbra.

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2: A Guarda Nacional Republicana teve dois homens com 19 e 20 anos de idade por tráfico de droga em Almada na passada quinta-feira durante uma operação de prevenção criminal, revela agora aquela força de segurança. A operação foi desencadeada depois de terem sido registados diversas ocorrências nos dias anteriores, no Monte da Caparica, envolvendo a utilização de armas de fogo, refere os militares em comunicado enviado às redações, onde acrescentam que os objetivos eram reforçar o sentimento de segurança da população, a prevenção e a dissuasão da criminalidade, o aumento da visibilidade policial e a recolha de informação relevante para a identificação dos intervenientes e o esclarecimento das ocorrências. Um dos detidos foi constituído arguido e o outro permanece nas instalações da GNR até ser presidente ao Tribunal Judicial de Almada para a aplicação das medidas de coação. A operação contou com militares do Destacamento Territorial de Almada, do Núcleo de Fiscalização do Comando Territorial de Setúbal e do Pelotão de Intervenção do Destacamento de Intervenção de Setúbal. O Educa esclareceu na passada sexta-feira que realizou em julho duas contratações com a consultora Deloitte de valor total superior a 500 mil euros no quadro de apoio técnico à digitalização e classificação eletrónica dos exames nacionais. O esclarecimento surge depois do Jornal Correio da Manhã ter noticiado na passada quarta-feira que o contrato com o Instituto de Educação, Qualidade e Avaliação, o Educa, celebrou por um ajuste direto simplificado com a consultora para resolver os problemas técnicos no caos dos exames do secundário continua em completo segredo e que o Ministério da Educação não revela o valor deste contrato nem os termos em que foi celebrado. Numa nota, o Educa refere que a primeira contratação com a consultora foi realizada a 2 de julho através de um ajuste direto simplificado e teve valor de 4.999,99€, mais IVA, totalizando então 6.149,98€. A contratação visou a correção dos processos de leitura do QR Codes e a otimização da transferência de dados entre a plataforma de classificação e supervisão e o sistema de classificações online do IAV, o Instituto de Avaliação Educativa. A GNR deteve um homem de 65 anos que se tinha evadido da casa em que estava a cumprir prisão domiciliária no concelho de Zurique de Basto, anunciou na sexta-feira esta força de segurança. Segundo a GNR, o arguido, no inquérito por violência doméstica que ainda decorre no Ministério Público, viu ser-lhe aplicada a medida de coação de prisão domiciliária mediante vigilância por meio eletrónico. No entanto, invadiu-se de casa em 21 de julho, na sequência de uma vigilância a diversos locais. A GNR localizou e deteve o suspeito e levou-o a tribunal, que lhe aplicou a medida de coação de prisão preventiva. Foi conduzido ao estabelecimento prisional de Braga. O Presidente da República, António José Seguro, afirmou estar a acompanhar com bastante preocupação as polémicas em torno do Ministro da Administração Interna, Luís Neves, e o alegado assalto e vandalização do gabinete parlamentar do Chega.
3: O Presidente da República, naturalmente, que acompanha com bastante preocupação a vida política nacional. Não é aceitável que um gabinete de um deputado da Assembleia da República, ainda por cima um líder de um partido político, seja violado da maneira que fez, e também com as situações que envolvem o Ministro da Administração Interna. Eu tenho acompanhado toda essa situação, acompanhei também os esclarecimentos que o Sr. Ministro teve a oportunidade de dizer, mas não vou entrar em nenhum detalhe. Está a decorrer um processo de investigação no âmbito da Procuradoria-Geral da República e o meu desejo é que rapidamente esses processos que estão em investigação, quer da violação do espaço e do gabinete de um deputado, quer as situações que estão a ser observadas do titular do Ministério da Administração Interna como diretor da Polícia Judiciária, possam ter conclusões e apuramento de responsabilidades. Há uma lealdade institucional entre o Presidente da República e o Governo e, portanto, aquilo que eu digo ao Sr. Primeiro-Ministro, digo-lhe a ele nos momentos e nos locais adequados. E o Sr. Primeiro-Ministro conhece a minha opinião e as minhas posições sobre todas estas situações. Mas há uma coisa que eu quero dizer. Todos temos responsabilidades no âmbito das competências que a Constituição atribui aos órgãos de soberania de preservar a dignidade das nossas instituições e os valores que fazem a nossa democracia e o nosso Estado de Direito Democrático.
2: Em declarações aos jornalistas, o chefe de Estado sublinhou a importância de agir com rapidez no apuramento de factos e garantiu que o primeiro-ministro Luís Montenegro já conhece a sua posição detalhada sobre as crises em curso. O primeiro-ministro Luís Montenegro garantiu que o ministro da Administração Interna, Luís Neves, está totalmente disponível para prestar esclarecimentos e ser ouvido na Assembleia da República.
4: Eu considero, e tenho a certeza absoluta, que o Sr. Ministro da Administração Interna, como qualquer outro Ministro do Governo, estão disponíveis para o escrutínio político, nomeadamente em sede parlamentar. Lamento que o Parlamento não tenha, enfim, condições de convergência para acertar os termos em que isso deve fazer. E quando os partidos políticos embirram com as suas posições e não são capazes de se aproximar nem de se entender quanto ao método para poderem ouvir os membros do Governo, eu só posso lamentar. Não responsabilizem é o Governo ou os ministros que compõem o Governo.
2: A declaração surge em resposta às críticas da oposição após o PSD e o CDS-PP terem travado o requerimento para uma audição urgente na Comissão Permanente do Parlamento. Montenegro tirou a responsabilidade para os partidos políticos, lamentando que o bloqueio resulte da incapacidade das forças partidárias se entenderem quanto ao método da audição. No futebol, o presidente do Boa Vista, Rui Garrido Pereira, disse no sábado ter assegurado os valores necessários para a operação de recuperação e aguarda com moderado otimismo o entendimento com os credores, visando a reabertura do emblemático clube português de futebol. Rui Garrido Pereira assegurou que o esforço dos bovisteiros, envolvidos nomeadamente o movimento Salvar o Boa Vista, permitiu reunir as condições financeiras para a operação nos próximos meses até à aprovação do plano de recuperação. Para trás, ficaram o hastear da bandeira, precedido pelo hino do Boa Vista e pelos respectivos parabéns, ambos à capela junto à estátua de Pantera, no estádio de Bessa, sob o olhar de largas dezenas de associados de todas as idades e de antigos dirigentes como Tavares Rijo e Álvaro Braga Júnior. No final da Supertaça Cândido de Oliveira, Pedro Proença voltou a ser abordado pelos jornalistas sobre a polémica dos áudios divulgados nas redes sociais. O presidente da Federação Portuguesa de Futebol recusou comentar o conteúdo específico das gravações e classificou-as como sendo conversas truncadas e tiradas fora de contexto.
5: Como lhe disse, eu não vou comentar aquilo que está a dizer, porque isso eu teria que ver toda a conversa e, portanto, eu volto a dizer, eu não sei se essa conversa se é alocada e se é associada a uma pessoa que não sou eu, é truncada, é dita fora de um contexto completamente dissociado e, como eu disse há pouco, a opinião do cidadão Pedro Proença fora de um determinado contexto nada tem a ver com aquela que é a posição institucional do seu presidente da Federação Portuguesa de Futebol, que obviamente que tem uma função muitíssimo importante, que é criar condições para a estabilidade do futebol português, e é isso que vai acontecer. Permitam-me também deixar aqui uma nota que parece muitíssimo importante. O Conselho de Arbitragem da Federação Portuguesa de Futebol tem autonomia própria, foi eleito de forma autónoma. E dito isto, foi o próprio Conselho de Arbitragem que disponibilizou determinadas circunstâncias ao Conselho de Justiça, que tomou uma decisão absolutamente independente. E, portanto, eu direi que, no âmbito desportivo, tudo neste momento estará sanado. Aquilo que nós pretendemos, o que a Federação Portuguesa de Futebol quer, é que a arbitragem, eu sou presidente do Conselho de Arbitragem, todos os membros do Conselho de Arbitragem tenham todas as condições para ter uma época positiva, desportivamente boa, e que confira a todos aqueles que, obviamente, se envolvem no setor da arbitragem, uma grande tranquilidade por parte da direção. Tudo faremos para que isso seja uma realidade. O futebol português tem desafios imensos pela frente. Estamos na antecâmara de uma organização de um campeonato do mundo, onde tenho a certeza que aquilo que é a positividade do futebol português vai ficar definido.
2: Foi questionado, caso Luciano Gonçalves seja constituído arguido, o cenário clínico da arbitragem portuguesa sofreria ou não um agravamento imediato.
5: Eu não falo de cenários putativos, nem nada tenho a dizer sobre isso. Como digo, os factos, acreditamos muito na independência de todos os órgãos, portanto, neste momento, a decisão foi uma decisão que, obviamente, fez o arquivamento daquilo que foram os factos e, portanto, o Conselho de Arbitragem tem todas as condições, eu direi, e todas as condições para poder fazer e atuar a sua atividade.
2: Palavras de Pedro Proença, no final da Supertaça Cândido Oliveira. O Instituto Português do Mar e da Atmosfera prevê para esta segunda-feira céu pouco nublado ou limpo, com vento fraco a moderado, a predominar de noroeste, com uma previsão de uma subida acentuada da temperatura máxima.
1: 27 graus.

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2: Olá, seja bem-vindo a mais um Onda Chique. Fique atento à próxima hora.

O cabelo de Erling Haaland deu nas vistas no Mundial e o acessório usado pelo futebolista norueguês é o mais desejado do momento. A seleção norueguesa foi das que mais surpreendeu neste último campeonato mundial de futebol, especialmente depois de ter eliminado o Brasil. Erling Haaland, jogador norueguês, é um dos melhores futebolistas atualmente e deu nas vistas não só com a sua performance dentro de campo, mas como pelo seu penteado. Haaland tornou-se viral nas redes sociais, principalmente como protagonista de muitos memes, graças às suas expressões e ao seu cabelo loiro, comprido. No meio de tudo foram os elásticos coloridos do futebolista que chamaram a atenção e toda a internet passou a querer usar o mesmo elástico. Os elásticos são da marca Kneki, originária da Coreia do Sul, que atualmente pertence a uma família norueguesa. Segundo a marca, estes são os melhores elásticos do mundo, conhecidos pela sua durabilidade, elasticidade confortável, delicadeza para os fios e um acabamento bonito. Estes prometem ainda manter o cabelo no sítio, sem quebrar ou danificar os fios. O fenómeno foi tal que já existe mesmo uma parceria entre a marca e o futebolista com o nome Haaland Edition. Para além do site oficial da marca, os elásticos Kneki podem ser adquiridos em Portugal, no El Corte Inglês e no site Puro.

A Dumpling Bag, da espanhola Hollande, conquistou as redes sociais graças ao seu design minimalista e versátil. A boa notícia é que, graças aos saldos de verão da marca, esta está mais barata. O sucesso não se explica apenas pela estética minimalista, porque se rege com linhas delicadas e um formato inspirado nos tradicionais dumplings. A mala alia uma silhueta contemporânea a um lado bastante funcional. Afinal, é bastante leve, porque pesa apenas 400 gramas e foi concebida para acompanhar o ritmo do dia-a-dia, sem abdicar da pinta do visual. Um dos detalhes que mais a distingue é o sistema de pega dupla, que faz com que seja possível usá-lo de diferentes formas, multiplicando o seu uso. Os nós ajustáveis nas alças podem ser personalizados, alterando o comprimento conforme a ocasião ou o estilo pretendido. Como se isso não bastasse, é feita de pele vegan, resistente à água e aos riscos, pelo que a insígnia garante que vai ficar boas em condições durante muito tempo. Posto isto, atualmente este modelo pode ser comprado por 81€ em vez dos habituais 90. Além desta mala, a marca catalã, que é conhecida por criar acessórios com inspiração outdoor e uma estética descontraída, está com descontos que chegam aos 60%.

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1: O conforto que associamos à Birkenstock foi elevado a um nível mais elegante. Dizemos isto porque a marca alemã uniu-se à Repetto, tendo este casamento resultado numa nova colaboração que promete conquistar tanto os fãs de calçado funcional como os apaixonados pelo estilo parisiense. A coleção revisita três silhuetas icónicas da famosa etiqueta através da linguagem estética da casa francesa, conhecida pelas suas sapatilhas de balé. A grande protagonista é a clássica Arizona, agora reinventada com fivelas redondas oversize. Já a Scala apresenta uma forma arredondada, duas delicadas tiras superiores e um laço inspirado nos atacadores das sapatilhas de bailarina. A completar a coleção está a Opera, um modelo com atacadores longos que se cruzam à volta do tornozelo, numa clara referência às fitas usadas pelas bailarinas. Todas as propostas contam ainda com um forro em padrão Vichy, um dos elementos mais emblemáticos da identidade da Repetto.

Se é fã de relógios com personalidade e cor, há um ponto de paragem obrigatório na sua próxima visita por Cascais. A Swatch acabou de inaugurar a sua loja mais recente e renovada no Cascais Shopping, reforçando a presença num dos destinos de compras mais procurados e conceituados de Portugal. A marca suíça, que desde a sua fundação em 1983 se destaca por revolucionar a indústria de relojoaria através do design e de uma atitude provocadora e alegre, apresenta agora um conceito de modelo moderno. De acordo com a marca, o espaço foi desenhado para incentivar a descoberta, oferecendo áreas amplas e bastante luminosas, perfeitas para ver e experimentar as novidades com toda a comodidade. O renovado espaço do Cascais Shopping reúne propostas para todos os gostos, idades e carteiras, destacando-se por uma oferta altamente diversificada. Um dos grandes destaques do novo espaço é a presença das famosas e muito procuradas colaborações da Swatch, com grandes marcas de alta relojoaria, tais como as coleções Omega vs Swatch, Balk Paine vs Swatch e Audemars Piguet vs Swatch.

O calçado português já não é somente um segredo muito bem guardado da indústria, é nos bastidores dos grandes concertos, das campanhas internacionais e dos guarda-roupas de celebridades que muitas destas peças ganham vida. Zara Larsson é a mais recente prova disso. Depois de ter passado pelo palco do Nós Alive, a artista fechou o concerto da cantora sueca Robin, levando Portugal nos pés. Tudo começou com um modelo em ganga criado exclusivamente para a artista, que o usou quando a sua passagem pelo festival Mad Cool em Madrid. De cano alto, biqueira afiada e salto fino, as botas reinterpretam o imaginário western, a lá Y2K, com denim integral e uma fivela minimalista adornada por pequenos cristais. E foi precisamente este primeiro par que levou a empresa portuguesa a revelar publicamente a colaboração. Mas a história não ficou por aí. Depois das botas em ganga, Zara Larsson voltou a confiar na PC Footwear para um segundo modelo exclusivo, confirmou fonte da marca. Desta vez o denim deu lugar a um acabamento metalizado, em rosa choque, que dificilmente passa despercebido. Mantém-se a biqueira pontiaguda e o salto-agulha, mas entram em cena várias tiras laterais com aplicações metálicas que encaixam na perfeição na estética maximalista e pop da cantora. Desenvolvidos e produzidos em Portugal, ambos os pares foram feitos à medida. Sediada em Oliveira das Meias, um dos principais polos da indústria portuguesa de calçado, a PC Footwear especializou-se no desenvolvimento e produção de modelos premium para marcas internacionais, trabalhando sobretudo em regime de private label.

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Seja bem-vindo a mais uma edição do seu programa do automóvel. Nesta edição, saiba que a Ford prepara-se para a entrada de fabricantes chineses nos Estados Unidos. MX-5 Roadster, icónico da Mazda, a caminho de se tornar elétrico. Novo Xiaomi faz lembrar Range Rover e tem motor a combustão. Musk desmente que a Tesla venda operações na China, diz que é absolutamente falso. Lucro da BMW sofre descida acentuada. Mini Countryman, mais robusto, sempre posto à prova, chega no mês de outubro. Freelander está de regresso, os primeiros carros já foram produzidos. Chery é o primeiro fabricante chinês a vender mais de 20 milhões de carros. Estratégia começa a dar resultados, o lucro da Porsche dispara 49,1%. Auto Europa já prepara a fábrica para o primeiro elétrico. Mas estas são as notícias que podem vir já a seguir, mas primeiro

0: Ford acredita que os fabricantes automóveis chineses acabarão por entrar nos Estados Unidos da América, de onde amplas restrições praticamente os interditam atualmente. Isto apesar de haver quem queira até reforçar as barreiras existentes, sendo que uma proposta recentemente apresentada pelo Senado poderia até interditar marcas como a Mercedes-Benz por terem mais de 15% em posse chinesa. Em junho passado, a sueca Polestar, detida pela Geely, anunciou a sua saída dos Estados Unidos em 2027 por não ter obtido autorização sob a regra dos veículos conectados. De acordo com a Reuters, que cita pessoas que assistiram a uma reunião realizada esta semana, o diretor executivo da Ford, Jim Farley, revelou aos funcionários da empresa que está a preparar-se para que a concorrência da China entre nos Estados Unidos dentro dos próximos 5 a 10 anos. O dirigente já se mostrou consciente por várias vezes da competitividade destes construtores, elogiando até o seu trabalho. Na Europa, a Ford anunciou recentemente uma parceria com o Geely para a produção de novos modelos na Península Ibérica, em Espanha.
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A Mazda está prestes a tornar um dos seus ícones em carro elétrico. Falamos do MX-5, um roadster leve e de pendor claramente esportivo, produzido desde 1989. Segundo a Cass Coupes, em declarações prestadas à Automotor und Sport, o diretor executivo do fabricante Machino Moro revelou que a nova geração do carro está a ser trabalhada para ter motorização elétrica. Apesar disso, acredita que é possível manter o peso contido na casa da tonelada. Pelo menos é para isso que os engenheiros estão a apontar, segundo o dirigente. Mas para tal há um desafio: tornar a estrutura básica mais leve sem usar materiais exóticos como fibra de carbono. O futuro pode fazer-se predominantemente de carros elétricos, tendo em conta que as atuais preocupações ambientais. E Machiro Moro é da opinião que o próximo MX-5 deve também estar preparado para um cenário sem motor de combustão. Apesar de estar no mercado há mais de 3 décadas, o Mazda MX-5 continua a ser uma aposta do construtor nipónico. Foi renovado para 2027.

Foram oficialmente apresentados os primeiros Sky Nomads. A nova marca da Xiaomi são SUV de grandes dimensões que fazem lembrar modelos Range Rover e têm motores de combustão. São os N70 e o N90, ambos híbridos, ou melhor dizendo, elétricos com extensor de autonomia. Os preços da China equivalem a cerca de 33,5 mil euros, o N70 Max, e 38,6 mil euros, o N90 Max. Como a EREV, o motor de combustão não está acoplado às rodas, sendo apenas gerador de energia para a bateria. Em ambos os modelos é uma unidade 1,5 litro de gasolina, com 152 cavalos de potência, que consome cerca de 6 litros de combustível a cada 100 km percorridos, se a bateria estiver vazia. O N70 é um SUV de dimensões mais contidas, para 5 pessoas, é oferecido com motor elétrico de tração traseira, debitando 286 cavalos, e com dois motores elétricos de tração integral, com uma potência de 421 cavalos.

A Tesla não considera mexer nas operações na China para facilitar uma fusão com a SpaceX. Pelo menos, é esse garantiu o proprietário de ambas as empresas, Elon Musk. Na rede social X, antigo Twitter, o milionário respondeu àquilo que classifica como notícias absolutamente falsas, garantindo que o cenário nunca surgiu numa discussão. A informação foi tentada pela The Wall Street Journal na passada sexta-feira, 31 de julho. Aquele jornal americano escreve que os conselheiros da Tesla terão ponderado várias soluções, desde a criação de uma empresa separada para a China até à venda ou o simples desmantelamento. Naquele país, a Tesla tem a sua maior fábrica em Xangai, com capacidade para produzir cerca de 1 milhão de automóveis por ano, que não só são vendidos na China, como também exportados para outros mercados, incluindo a Europa, e tem uma ampla rede de fornecedores locais, uma operação que representa mais de 55% das vendas globais.

momento de estatura automóvel não é fácil e a BMW foi o outro fabricante a apresentar uma forte quebra de lucro de 28,5% para 2.872 milhões de euros no primeiro semestre. Os números foram divulgados na passada quinta-feira, 30 de julho. O volume de negócios do grupo também registou uma queda de 8% em termos homólogos para 62.266 milhões de euros, enquanto que os lucros antes de juros e impostos, o EBIT, sofreram uma contração ainda maior, caindo para 37,4% para os 3.635 milhões de euros. No segundo trimestre do ano, o lucro líquido caiu 34,9% para 1.200 milhões de euros, quando no mesmo período de 2025 o valor tinha sido de 1.842 bilhões de euros. A fabricante automóvel, a BMW, anunciou na passada quarta-feira, 29 de julho, que vai propor a saída voluntária de quase metade dos seus funcionários na Alemanha, com o objetivo de eliminar aproximadamente 8 mil postos de trabalho até ao final de 2027.

Mini prepara uma nova versão de Countryman talhada para o todo terreno, chama-se agora Countryman Edition. Chega em outubro e enfrentou as montanhas rochosas dos Estados Unidos da América recentemente. Ainda com camuflagem de protótipo, o SUV foi posto à prova nos desafios daquela paisagem rochosa, com muitas estradas de montanha remotas, caminhos de terra batida, estradas amplas e outras estreitas e sinuosas entre bosques densos e vales remotos, com os elementos a complicar ainda mais o desafio elevado à altitude, vento e chuva. Apesar de não terem sido anunciados detalhes e especificações, a Mini fez saber que depois da estreia mundial prevista para outubro, o Mini Countryman Edition vai enfrentar o exigente Rebel Rally, com mais de 2.500 km de percurso e destinado apenas a mulheres.

por outros países, com uma estreia em Abu Dhabi esperada para setembro. Entretanto, os primeiros veículos de teste já chegaram para a região para testes em estrada. O Freelander 8 é um SUV de tamanho grande que, em termos de design, apresenta como uma reinterpretação moderna do lendário Land Rover Freelander, com um design muito angular. A proposta do Freelander 8 é também de luxo, com pormenores como botões em cristal, a sublinharem-no. Há controles táteis para a maioria dos recursos de iluminação ambiente, assim como assistências avançadas à condução que funciona com base em sensores e câmaras e com um lidar. Não, não, não,

Fundada há menos de 30 anos, em 1997, a Share International tornou-se recentemente o primeiro grupo chinês a vender mais de 20 milhões de automóveis em todo o mundo. O marco foi alcançado por uma unidade do novo Chery Fuwin A9, uma berlina elétrica inteligente de luxo. Só este ano foram vendidos 943.800 veículos até ao final de junho, num crescimento de 71,5% face ao mesmo período de 2025. Em média, a cada 17 segundos exporta uma viatura da China para o estrangeiro. Para além dos automóveis, a Chery também é um motor no emprego, tendo 150 mil funcionários em todo o mundo, mais de 20 mil fora da China. Não são contabilizados milhões de empregos adicionais apoiados de forma indireta.

no portfólio da Cherry. Estão marcas como a Moda, a Jeco, já presentes em Portugal. Outros casos são da própria Cherry, assim como a Lepas, que ainda não está na Europa, para além da renascida Freelander. O grupo tem ainda uma participação de 50% na Cherry Jaguar Land Rover na China.

estratégia adotada pela Porsche começa a dar resultados. Na primeira metade do ano, o lucro líquido construtor alemão superou 1.000 milhões de euros, num crescimento de 49,1%. Ainda assim, haverá cortes de empregos e a China continua a ter um impacto negativo. O lucro bruto foi de 1.350 milhões de euros, o que representa um aumento de 30% em relação ao mesmo período do ano anterior. O volume de negócios, por sua vez, diminuiu 5,1% para 17.230 milhões de euros. O responsável financeiro da Porsche, Joachim Beckner, afirmou que, apesar do contexto difícil para o setor, a empresa mantém as previsões para este ano, que apontam para o volume de negócios entre os 35 mil e os 36 mil milhões de euros. A gestão rigorosa, diz, dos custos e a estratégia que dá prioridade ao valor em detrimento do volume estão a mostrar os primeiros efeitos positivos. Por isso, mantemos a nossa previsão, precisou o responsável da marca.

A Volkswagen Auto-Europa está a aproveitar a longa paragem de verão para iniciar uma das maiores transformações da fábrica de Palmela dos últimos anos. O objetivo é preparar a unidade para produzir pela primeira vez um automóvel 100% elétrico, o futuro Volkswagen ID.1, apresentado sob a forma de protótipo ID Every 1. Desde o início de junho, a fábrica tem alternado entre períodos de férias coletivas e de layoff. Esta paragem prolongada permite realizar intervenções profundas na linha de montagem e na área de pintura sem afetar o ritmo normal de produção. Segundo confirmou a Auto-Europa, a atividade será retomada a 24 de agosto. As intervenções fazem parte de um plano de adaptação da unidade portuguesa à plataforma elétrica do novo modelo, que deverá chegar ao mercado europeu em 2027. E chegamos assim ao final de mais uma edição do seu programa do automóvel. Se está de férias, aproveite-as, mas já sabe, se vai ao volante, faça uma boa condução.

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2: 4 idosos, 2 homens e 2 mulheres com idades entre os 73 e os 80 anos foram resgatados na noite de quinta-feira após a embarcação de recreio onde seguiam ter encalhado na zona do Alto do Seixalinho, no Montijo. Em comunicado enviado às redações, na passada sexta-feira, a Autoridade Marítima Nacional explicou que as vítimas de nacionalidade portuguesa, alemã e belga foram resgatadas na sequência de um alerta a dar conta do encalho de uma embarcação com 4 pessoas. Após o alerta dado através do Centro de Coordenação de Busca e Salvamento Marítimo de Lisboa, foram mobilizados elementos do Serviço de Salvamento Marítimo da Capitania do Porto de Lisboa, do Comando Local de Polícia Marítima de Lisboa e da Proteção Civil e dos Bombeiros Voluntários de Montijo e da Moita. À chegada ao local, constatou-se que um dos tripulantes da embarcação sinistrada encontrava-se na água a tentar desencalhar a mesma e a ser arrastado pela corrente, tendo os elementos do Serviço de Salvamento Marítimo da Capitania do Porto de Lisboa resgatado o homem de 73 anos e de nacionalidade belga para a margem, onde foi assistido pelos bombeiros voluntários de Montijo, explicou a Autoridade Marítima Nacional. Outro homem que navegava nas proximidades foi ao auxílio do bote e acabou por encalhar a pequena embarcação onde seguia, tendo também sido resgatado pelos bombeiros para a margem. Segundo a Autoridade Marítima Nacional, foram realizadas diversas tentativas de resgate dos 3 tripulantes da embarcação encalhada e os bombeiros transportaram-nos para a margem na própria embarcação. Posteriormente, as vítimas, que apresentavam ligeiros sinais de hipotermia e cansaço, foram assistidas no local pelos bombeiros. O proprietário foi notificado e só poderá navegar novamente após ser alvo de uma vistoria, a fim de assegurar as normas de condições de navegabilidade. Ao que tudo indica, a embarcação terá sofrido uma avaria no motor e acabou por encalhar. O Comando Local da Polícia Marítima de Lisboa tomou conta da ocorrência. Foi detida e ficou em prisão preventiva uma mulher que ameaçou com uma arma de pressão de ar funcionários do restaurante do Parque das Nações em Lisboa, indicou na sexta-feira à PSP. O momento em que um grupo de pessoas provocou desacatos no espaço de restauração foi filmado e tornou-se viral nas redes sociais. Nos vídeos, a mulher aparece a apontar uma arma aos funcionários antes de abandonar o local. A suspeita, de 36 anos, foi detida na quinta-feira do dia 30 de julho pela presumível prática de um crime de detenção de arma proibida, um crime de ameaça agravada e um crime de coação agravada, refere o Comando Metropolitano de Lisboa da PSP. A investigação teve início em junho, após a PSP ter tomado conhecimento de desacatos. Na sequência das diligências foram emitidos mandados de detenção fora de flagrante delito e mandados de busca domiciliária pela autoridade judiciária competente. Além da detenção da mulher de 36 anos, foi apreendida uma arma de pressão de ar alegadamente utilizada durante os desacatos. O presidente do Chega, André Ventura, acusou o PSD e o CDS-PP de cumplicidade no encobrimento ao rejeitarem a audição urgente do Ministro da Administração Interna, Luís Neves, na Comissão Permanente do Parlamento. Segundo o líder partidário, a rejeição por parte dos partidos da coligação governamental passa à ideia de que alguma coisa está a ser escondida do país.
3: Queria começar por dizer que lamento a decisão hoje da Conferência de Líderes de não permitir a audição de Luís Neves na Comissão Permanente. Esta foi uma decisão que se deveu à intransigência do PSD e do CDS. Passa a ideia clara e inequívoca ao país de que não querem ser prestados esclarecimentos e de que alguma coisa está a ser escondida. Mas passa também a ideia, efetivamente, que PSD e CDS estão a ser cúmplices. As notícias que ontem foram veiculadas só reforçam a importância de uma comissão parlamentar de inquérito, tendo que é importante que o Presidente da República tenha uma palavra nesta circunstância. É muito importante que António José Seguro, no início do seu mandato, não se deixe nem capturar, nem ficar inerte ou inativo perante uma circunstância destas.
2: Esta reação surge na sequência do chumbo do requerimento que pretendia levar o ministro a prestar esclarecimentos imediatos sobre as obras do seu imóvel em Odmira e a utilização de um atrelado do Estado. Também o presidente do Chega, André Ventura, exigiu a reposição imediata dos controles fronteiriços entre Portugal e Espanha e a suspensão de Espanha do espaço Schengen. A exigência surge em reação à entrada massiva de cerca de 60 mil migrantes no enclave espanhol de Ceuta.
3: Para que esta selvageria que se apoderou da Europa seja combatida e impedida, apelamos a isso duas coisas. À reposição imediata dos controles fronteiriços entre Portugal e Espanha, garantindo que nenhum destes migrantes que entraram ilegalmente em Ceuta conseguem chegar a território espanhol e depois a território português a partir daí. Garantir que Espanha, até ter a situação controlada, fique suspensa do espaço e dos acordos de Schengen, de livre circulação da Europa. Ouvi também o secretário-geral das Nações Unidas dizer que esta era uma questão de direitos humanos. Eu vou deixar muito claro. Pode metê-los na casa dele. Pedro Sanches foi quem cometeu o maior erro de todos. Porque quando passa a imagem de que vai regularizar todos os que entram ilegais no território, isso é um chamariz.
2: André Ventura, que responsabilizou diretamente o primeiro-ministro espanhol Pedro Sánchez pelo descontrole em Ceuta, declarou ainda que Espanha não deve meter os portugueses ao barulho devido à sua incapacidade de gerir a crise. No futebol, o futebolista Ian Benarek sofreu no sábado um estiramento do joelho direito da supertaça Cândido Oliveira conquistada pelo Porto frente ao Torriense por bola a zero, anunciaram os campeões nacionais, justificando a lesão com o mau estado relevado. PP, jogador do Porto, reagiu ao triunfo dos Azuis e Brancos frente a este Torriense, em declarações à RTP Notícias, após o apito final do jogo, e deu a supertaça Cândido Oliveira aos Dragões.
4: Muito importante começar uma época com título, com futebol demonstrado na época passada. Então a gente fica muito feliz em conquistar esse título, conseguir ser o clube mais titulado de Portugal. E agora é seguir trabalhando, porque a gente sabe que vai ser uma época muito difícil e a gente precisa estar no nosso mais alto nível. A gente, na época passada, demonstrou essa união que a gente tinha, um correr pelo outro, um se dedicar pelo outro. E manter essa base, acho que é muito importante para aquilo que são nossas ambições durante toda a época. Acho que a gente tem que demonstrar dentro de campo, a gente sabe que é uma competição muito difícil, que tem grandes equipas, então a gente precisa diariamente demonstrar aquilo que a gente trabalha para poder seguir esse caminho de vitória.
2: Também o regressado André Silva, jogador do Porto, reagiu ao triunfo dos Azuis e Brancos frente a Torriense, a declarações da RTP após o apito final do jogo deu esta super taça, mais uma, aos Dragões.
5: Nota-se que o clube já está habituado a vencer, somos o clube mais titulado em Portugal. Para mim é a primeira vez que ganhei aqui um título na equipa A e sabe bem e estou muito feliz por isto. As táticas e aquilo que o Missa pede é completamente diferente, os jogadores também são completamente diferentes, mas acho que o ADN do clube, o ADN da cidade acaba por ser o mesmo e saí com uma sensação de que o espírito era honrar a nossa história, trabalhar, voltar a respeitar toda essa história e produzir coisas novas e continua igual, a exigência alta, neste momento com resultados, porque da última vez não saí com títulos.
2: O Foco do Porto conquistou a supertaça Cândido Oliveira pela 25ª vez ao vencer o Torriense da 2ª Liga por uma bola a zero no estádio Cidade de Coimbra.

Não acredito. Say what? Rosa Choque. O segredo de Carlos Areia e Rosa Bela para manter o amor vivo há 18 anos. Cantora Micaela recebe puxão de orelhas em pleno direto. O que sabe, na verdade, sobre o casamento de Cristiano Ronaldo e Georgina previsto para este verão? José Carlos Pereira confronta o passado em direto e quebra silêncio após ter um nome associado ao caso do Uber da droga. Troia, a praia mais exclusiva de Portugal, transformou-se num cenário de crime milionário com toneladas de cocaína espalhadas no areal. Já não tem piada, vá para casa. Joana Amaral Dias arrasa Joana Marques. Ana Guiomar confessa segredos de novo projeto fora da representação. Sorte em tribunal, azar na rua. José Castelo Branco sofre com nova queda. Maria Cerqueira Gomes de férias pelo Algarve com a filha e o genro. Carolina Patrocínio é o centro das atenções da família. Sinto que...

Carlos Areia e Rosa Bela assumiram a relação, poucos acreditavam que o namoro tivesse futuro. A diferença de 48 anos entre ambos, as críticas e a polémica que marcaram os primeiros tempos, faziam prever um desfecho rápido. Mas a verdade é que o casal contrariou todas as expectativas. Passados 18 anos de amor e um ano de casamento, continuam mais apaixonados do que nunca. Afinal, qual é o segredo? A história começou quando Rosa Bela tinha apenas 16 anos e conheceu o ator ao sair da sua cidade natal, Aveiro, rumo a Lisboa, numa tentativa de vingar no mundo da representação. Na altura, admite, era demasiado ingênua para perceber que aquela amizade se estava a transformar em algo mais. Em conversa com Júlia Pinheiro, a atriz recordou que tudo aconteceu de forma gradual. Eu conheci-o da televisão. Ele dava cursos, dava aulas e eu pensei, que bom, vou tentar inscrever-me. Apesar de sentir que Carlos Areia já olhava para ela de forma diferente, garante que nunca houve apressamentos. O início da relação esteve longe de ser fácil. Quando o ator lhe perguntou a idade, Rosa Bela mentiu e disse ter 21 anos. A verdade acabou por vir ao de cima e o romance tornou-se alvo de um mediatismo avassalador. Carlos Areia chegou mesmo a ser acusado de pedofilia, uma situação que ambos viveram com enorme sofrimento. A pressão foi tanta que Rosa Bela chegou a afastar-se, mas a separação durou pouco. O sentimento falou mais alto e os dois decidiram enfrentar juntos todas as adversidades. Foi precisamente nessa capacidade de ultrapassar os momentos mais difíceis que encontraram a fórmula para uma relação duradoura. Contra todas as previsões, Carlos Areia e Rosa Bela continuam a provar que o amor pode sobreviver às críticas, às dúvidas e ao passar dos anos. E ao que tudo indica, o segredo reside na compreensão, no respeito e numa boa dose de sentido de humor.

A polémica estalou no programa Passadeira Vermelha esta semana. Em causa esteve uma frase polémica de Micaela sobre a orientação sexual de um concorrente casados à primeira vista, que acabou por valer à cantora uma verdadeira chamada de atenção pública feita pelo comentador Hugo Mendes. Nas declarações exibidas durante o programa da SIC Caras, gravadas numa entrevista recente ao Casa Feliz, Micaela recordou uma conversa que teve com Quinita e Rui Filipe, ex-concorrentes do Casados, revelando que chegou a questionar o noivo sobre a sua orientação sexual. Foi também nessa conversa que a artista atirou categoricamente: em pleno século XXI não aceito pessoas que estejam no armário. Perante esta observação, Hugo Mendes fez um reparo firme e explicou os motivos pelos quais discorda por completo da posição assumida pela cantora. Eu adoro a Micaela, mas não posso deixar de discordar de uma expressão que a Micaela utilizou ali, que é: em pleno século XXI não aceito pessoas que estejam no armário. Oh Micaela, podes achar que em pleno século XXI e com a evolução ainda é triste que algumas pessoas tenham de estar retraídas, tenham de esconder muitas vezes aquela que é a sua realidade, porque vivem numa sociedade ou num meio familiar, ou de amigos, ou colegas de trabalho, que não lhes permite dar esse passo. E ainda assim, a pessoa é livre, se assim o entender, de falar aberto e publicamente sobre a sua sexualidade, afirmou o comentador.

A expectativa é enorme, desde que Cristiano Ronaldo pediu no ano passado Georgina Rodrigues em casamento, com um imponente anel de diamante oval, que o mundo coloca a mesma questão. Afinal, quando é que acontece aquela que se diz ser a boda do ano? Quando acontecer, o casamento será o selar de uma história de amor tão bonita quanto inesperada, que começou quando Georgina trabalhava ao balcão da Gucci de Madrid. A forma como se conheceram já foi contada pelos dois, mas vale sempre a pena ser recordada ao estilo de um conto de fadas. A paixão foi fulminante e, de repente, parecia que sempre tinham encaixado na vida um do outro. A argentina, radicada em Espanha, deixou o seu trabalho e também o anonimato para passar a ser a musa de Cristiano Ronaldo e mãe dos seus filhos. Acolheu o Cristianinho, viu chegar Eva e Mátio e a família continuou a crescer com o nascimento de Alana e Bela Esmeralda. Hoje a modelo é orgulhosamente mãe de 5 num clã unido pelo amor. O casamento será apenas a festa que faltava para que ambos celebrassem este amor juntos dos amigos e familiares. A confirmarem-se as palavras de CR7, o casamento irá acontecer numa altura em que Gio, de 32 anos, e Ronaldo, de 41, começam a ver os filhos crescer. A mais nova, Bela, tem 4 anos, o que significa que já podem ter um papel mais ativo na cerimónia e guardar memória do matrimónio dos pais, que seguramente será acompanhado em todo o mundo, ainda que à distância, pois a expectativa é que a festa, sobre a qual ainda nada se sabe, esteja guardada dos olhares mais indiscretos.

O nome de José Carlos Pereira esteve no centro da polémica após ter sido associado ao mediático caso do Uber da droga. Convidado do programa 2 às 10 da TVI, na passada sexta-feira, dia 31 de julho, o ator e médico garantiu que não admite continuar a ser julgado pelos erros do passado e falou abertamente sobre a forma como enfrentou as mais recentes acusações. Durante a conversa com Cristina Ferreira e Cláudio Ramos, José Carlos Pereira recordou o percurso exigente que fez para ultrapassar a dependência do álcool e das drogas, sublinhando que hoje é um homem diferente e que luta diariamente para evoluir. Eu vou dizer uma coisa, eu não sou perfeito, cometi os meus defeitos, mas há uma coisa que eu não posso permitir, é que me continuem a julgar pelo meu passado. Eu tive o meu passado, foi a minha história, e se cheguei onde cheguei foi porque lutei muito e porque continuo a lutar todos os dias para ser melhor profissional, para ser melhor pai, para ser melhor pessoa e para ser melhor médico também, afirmou. Questionado sobre a referência do seu nome nas notícias associadas ao processo, o ator confessou que prefere não se deixar afetar. Pode vir um badamé qualquer, desculpa a expressão, dizer o que quiser ou libertar uma fotografia minha. Eu é que tenho de estar estruturado e estruturalmente forte para perceber que aquilo não me vai tocar, atirou. Ainda assim admitiu que a sua maior apreensão não é o impacto pessoal, mas sim familiar. A mim não me vai afetar, nem eu posso permitir que uma coisa destas me abane estruturalmente. Agora não posso permitir que afete as pessoas que gostam de mim, acrescentou. Recordo-se que o nome de José Carlos Pereira surgiu associado ao processo do Uber da droga, uma investigação sobre alegadas entregas de estupefacientes ao domicílio através de motoristas de plataformas TVDE. Apesar de citado ao longo do processo, o ator nunca foi constituído arguído nem acusado de qualquer crime, tendo sempre reiterado a sua total inocência.

0: Conhecida como uma das zonas mais exclusivas e elitistas do país, a costa entre Troia e Sines, habituou-nos a ser o refúgio de muitas das maiores fortunas nacionais e internacionais. O príncipe Harry e Meghan Markle renderam-se aos encantos dos seus empreendimentos de super luxo há poucas semanas. Contudo, o cenário de requinte milionário deu lugar a uma operação policial digna de filme, após grandes quantidades de droga terem dado à costa. Como avança o Correio da Manhã, a Marinha e a Polícia Marítima já recolheram mais de 2 toneladas de cocaína nas praias e águas daquela zona nobre. Entre as suspeitas de um desembarque falhado e a fuga desesperada de narcotraficantes após uma perseguição ao largo do Cabo Especial, há quem fale na versão rápido de peixe dos ricos.
1: Diz-me que está tudo bem, mas...

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1: A polémica entre Joana Marques e Mafalda Matos continua a dar que falar e desta vez foi Joana Amaral Dias quem decidiu tomar posição. A psicóloga recorreu às redes sociais para partilhar um vídeo da sua participação no canal Now, onde comenta a controvérsia e crítica duramente à humorista. No vídeo, a Joana Amaral Dias surge a explicar, com a ajuda de um cérebro de plástico, o funcionamento do cérebro de uma pessoa neurodivergente. Na legenda da publicação voltou a deixar clara a sua opinião. O podcast de Joana Marques não atingiu apenas uma mulher. Muitas pessoas com autismo e outras neurodivergências sentiram-se ofendidas, humilhadas, vexadas e desdenhadas, começou por escrever. A psicóloga foi ainda mais longe e acusou Joana Marques de fazer um tipo de humor que, na sua perspectiva, ultrapassa os limites. O problema é que o tipo de humor da Joana Marques é bullying permanente, consiste em explorar com sadismo as vulnerabilidades humanas. Por razões muito pessoais, esta humorista está sistematicamente a vexar, humilhar e ridicularizar os outros. Na mesma publicação, Joana Amaral Dias criticou ainda o facto de o programa ser transmitido pela Rádio Renascença. Lamento que a Rádio Renascença da Igreja Católica pague e promova a crueldade. Para Joana Amaral Dias, existe uma diferença entre o humor que faz pensar e aquele que expõe as fragilidades dos outros. A psicóloga considerou ainda que, perante as reações de muitas pessoas autistas, Joana Marques deveria ter adotado outra postura. Se tantas pessoas autistas sentiram-se ofendidas, talvez a resposta não devesse ser mais uma piada, mas um pedido de desculpas. Seria um ato de inteligência, de empatia. Apesar das críticas, Joana Amaral Dias garantiu que não é contra a liberdade de expressão, nem contra o humor, defendendo apenas que ambos devem ser acompanhados de responsabilidade. 100% liberdade de expressão, 100% liberdade para o humor, mas também 100% de responsabilidade social. O humor não carece de licença, mas quando passa certos limites, arrisca-se a simplesmente deixar de ter graça. É o caso de Joana Marques, já não tem piada. Vá para casa.

Ana Guiomar já apresentou o seu primeiro videocast intitulado A Que Sabe o Amor, no qual conduz conversas intimistas em que a comida é apenas o ponto de partida para descobrir histórias de vida, memórias e afetos. O objetivo é celebrar as emoções através da partilha. O primeiro convidado é Diogo Valsacina, com quem Ana Guiomar mantém uma relação de grande amizade depois de namorarem durante 18 anos. Estou muito contente com o leque de convidados. Foram todos muito generosos. Posso dizer que o primeiro episódio arranca com o Diogo Valsacina. Não fazia sentido não começar com ele, contou a atriz à Nova Gente. Além deste, o videocast vai contar com as participações de Cristina Ferreira, José Condessa, Maria Botelho Muniz, Nilsa Carona, Raquel Tilo, Rui Melo e Sara Prata. É muito giro porque a Cristina confidencia várias coisas da relação dela com o João Monteiro, que nós não sabemos. Emociona-se a certa altura a falar das memórias que tinha associadas à avó. Eu acho que os programas estão muito ricos e estão muito interessantes, acrescentou a artista. A Que Sabe o Amor está presente no Instagram, Facebook, TikTok, YouTube e Spotify desde dia 2 de agosto. Os episódios serão disponibilizados semanalmente aos domingos.

José Castelo Branco revelou que voltou a cair esta sexta-feira, dia 31 de julho, pouco depois da vitória em tribunal no processo sobre o apartamento em Nova Iorque. Ia morrendo, dei uma queda, estou na ambulância, diz José Castelo Branco num vídeo publicado nas stories do Instagram. Apesar do susto, o socialite aparece também nas redes sociais a sair da ambulância sem ajuda. Em abril, o socialite caiu nas escadas do metro, afirmando também que foi empurrado. Olhem como estas escadas são minúsculas e, claro, um idiota teve de me empurrar a dizer Betty, Betty, escreveu na altura. O socialite celebrou na sexta-feira, dia 31 de julho, mais uma vitória em tribunal em Nova Iorque. O tribunal reconheceu o seu direito de viver no apartamento da família, depois dele pagar as rendas que estavam atrasadas. Person.

Já é um clássico o verão de Maria Cerqueira Gomes com o filho João, o mais novo, e a filha mais velha, Kika. E uma vez mais o Algarve, Quinta do Lago, voltou a ser o destino de eleição da apresentadora para uns dias de descanso. Mas Maria não esteve só com os filhos. O genro Pierre Gasly, piloto francês de Fórmula 1, namorado de Kika Cerqueira Gomes, também fez parte destes dias de descanso em família. O Correio da Manhã surpreendeu mãe e filha a saírem de um restaurante da Praia do Ancão, depois de uma ida à praia. Nas fotos é possível também ver Gasly. Recorde-se que Maria Cerqueira Gomes está solteira desde a separação de Caetano Rivera, em maio do ano passado, após cerca de 2 anos juntos. A principal razão para a separação terá sido a dificuldade em conciliar a vida em países diferentes, já que a apresentadora continuava a trabalhar e a viver em Portugal, enquanto o toureiro mantinha a sua vida em Espanha. Maria regressou ao trabalho para apresentar mais uma gala das 7 Maravilhas de Portugal, da TVI, em Setúbal.

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1: Notícias com Alberto Antunes.
2: Os elementos rochosos presentes nas redes dinâmicas junto ao túnel da Praia da Figueirinha de Setúbal começam a ser removidos na próxima quarta-feira numa operação que tem uma duração prevista de 3 semanas. Na sequência de uma reunião realizada na Figueirinha, entre a Mota Engil e vários serviços da Câmara Municipal, Departamento de Obras e Projetos Estratégicos e do Território e Gestão Urbana, Divisão de Mobilidade Urbana, Gabinete das Praias e Serviço Municipal de Segurança, Proteção Civil e Bombeiros, a empresa começa a montar o estaleiro esta segunda-feira para iniciar obras 2 dias depois. Após a retirada dos elementos rochosos que se soltaram devido ao mau tempo registado no início do ano e ficaram presos nas redes dinâmicas, a Câmara Municipal tem a intenção de utilizar o troço da Rua Sírio da Arrábida entre a rotunda da Figueirinha e o túnel, que continua encerrado ao trânsito, como zona de estacionamento para motos e para veículos dos concessionários. A Polícia Judiciária deteve na passada quinta-feira no Conselho de Sintra 5 homens fortemente indiciados por crimes de rapto agravado, extorsão tentada, ofensas à integridade física grave, roubo e tráfico de droga. Foi divulgado. Os detidos no âmbito da Operação Flama, conduzida pela Unidade Nacional contra Terrorismo, são todos de nacionalidade portuguesa entre os 29 e os 42 anos e vão agora ser ouvidos em primeiro relatório judicial para a aplicação das medidas de coação que poderão ir até à prisão preventiva. Segundo a Judiciária, os alegados crimes de rapto agravado, a extorsão na forma tentada, ofensas à integridade física grave qualificada e roubo ocorreram na noite do dia 5 de abril de 2026 em Cascais, quando a vítima, um homem também português, foi abordado junto à sua residência, perseguido e introduzido numa viatura através de violência. Nas buscas realizadas pela Unidade Nacional contra o Terrorismo, foram apreendidos, entre outros objetos, 2 maçaricos utilizados nas agressões, equipamentos de comunicações, mais de 1.000 euros a numerário, uma pistola de alarme, um colete balístico, um colete com inscrições alusivas a entidades policiais, uma luz rotativa, idêntica às utilizadas pelas forças de segurança, e uma balança de precisão. Foram igualmente apreendidos 7 quilos de cannabis, resina, quantidade suficiente para cerca de 30 mil doses individuais. A investigação prossegue sob a direção do Ministério Público, do Departamento de Investigação e Ação Penal de Sintra. O Primeiro-Ministro Luís Montenegro anunciou um reforço de segurança na fronteira marítima terrestre no sul de Portugal, mas rejeita para já a estadia.
3: Para podermos tomar nenhuma medida de suspensão das regras do espaço Schengen, mas há razões para podermos reforçar a presença das forças da autoridade no controle de fronteiras, nomeadamente aquelas que estão mais próximas deste acontecimento. Estamos a referir-nos, portanto, ao sul do país, estamos a referir-nos de um modo particular à fronteira marítima e à fronteira terrestre no sul de Portugal. E entre o território de Ceuta e o território continental de Espanha, há um controlo que não é exatamente igual ao das fronteiras entre os países que integram o espaço Schengen. A questão é uma questão grave, a questão é uma questão que merece acompanhamento, mas creio que não é necessário entrar em histeria.
2: Em declarações aos jornalistas em Vila do Conde, Luís Montenegro afirmou que não há razão para tomarmos nenhuma medida de suspensão de regras do espaço Schengen, mas há razões para podermos reforçar a presença das forças da autoridade do controle de fronteiras. O chefe de governo salientou que o reforço de segurança vai incidir na fronteira marítima e terrestre no sul de Portugal, que está mais próxima de Ceuta. Diz que isso nós faremos é aquilo que nos parece equilibrado, salientou. Luís Montenegro deixa uma palavra de maior tranquilidade sobre a grave crise migratória em Ceuta e diz que é preciso agir com ponderação. No futebol, depois do final da Supertaça, que terminou com a vitória do Futebol Clube do Porto, 1-0 sobre o Torriense, o presidente da Federação falou deste início de temporada.
4: Iniciámos hoje aqui a nova temporada, numa grande festa entre equipas que representam comunidades, e onde o talento dos jogadores, de todos aqueles que são os verdadeiros intervenientes do futebol, interessam. Uma época preparada, teremos 10 meses muitíssimo intensos, onde obviamente os grandes interesses esportivos estarão à frente de tudo isto, e portanto o futebol português com grandes desafios.
2: Pedro Proença voltou a abordar os áudios, os quais deixa duras críticas à arbitragem portuguesa. Em declarações na RTP, o presidente da Federação Portuguesa de Futebol defendeu-se das acusações, reiterando que a opinião do cidadão Proença nada tem a ver com a do presidente.
4: Eu já fiz um comunicado relativamente àquilo que foram as situações que aconteceram a semana passada. Mas permitam-me aproveitar esta oportunidade para aqui deixar duas ou três coisas que me parecem muitíssimo importantes. Em momento nenhum, as opiniões do cidadão Pedro Proença, ditas num determinado momento, numa determinada circunstância, se podem confundir com aquilo que é o papel atual e as suas opiniões formais do presidente da Federação. E essa é a primeira nota. Depois, dizer que manipulações, conversas truncadas, retiradas, associadas a alguém, antes de mais direi que são alguns atos considerados quase de cobardia, já para não dizer que são absolutamente ilegais. E permitam-me dizer também nisto que não permitirei em momento nenhum que seja posta em causa a dignidade do cidadão Pedro Proença. E estas eram as notas que eu gostaria de dizer. Além de tudo mais, queria dizer que ainda ontem, relativamente alguns temas que foram levantados, foi clara a conversa que foi tida com os árbitros e aquilo que é a vontade e a visão que a Federação Portuguesa de Futebol tem no investimento das boas condições para os árbitros. Aquilo que queremos é criar condições, como eu disse há pouco, para que tenhamos uma época muitíssimo boa e, portanto, aquilo que é a função da Federação Portuguesa de Futebol no que diz respeito, por exemplo, à arbitragem, é criar condições para que nós tenhamos melhores performances, tenhamos melhores árbitros, para que as competições sejam mais saudáveis e que seja defendida a integridade da parte da Federação Portuguesa de Futebol. Tudo faremos para que isso aconteça. É esse o nosso papel.
2: O líder federativo enfatizou que não se devem confundir as opiniões que expressou no passado, enquanto cidadão e num contexto privado, com as funções formais que ocupa atualmente. Além disso, antes do encontro que assinalou o arranque da época, a Proença reuniu-se de madrugada com o setor da arbitragem para serenar os ânimos, pedindo desculpa e garantindo a realização da Supertaça. O Instituto Português do Mar e da Atmosfera prevê para esta segunda-feira céu pouco nublado ou limpo, com vento fraco a moderado, a predominar de noroeste, com uma previsão de uma subida acentuada da temperatura máxima.
1: 24 graus.

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1: A Odisseia. Elon Musk promete lançar versão de IA até ao final do ano. Google multado em 890 milhões por favorecer serviços próprios. Tecnológica Nokia mais do que duplica lucro no primeiro semestre. É possível que comece a ver cada vez mais imagens do iPhone 18 Pro. Adeus, livro de histórias, Meta quer usar IA para adormecer crianças. Telemóveis, relógios e uma surpresa, o que foi revelado pela Samsung. Marshall celebra Jimi Hendrix com nova e psicadélica coluna. Os 5 grandes motivos para usar o Google Maps em vez do Waze. França proíbe acesso às redes sociais a menores de 15 anos. Eclipse solar em agosto já foi eleito local privilegiado para assistir.
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A mais recente obra de Christopher Nolan, A Odisseia, é o grande filme do momento e tornou-se o filme do realizador com a maior bilheteira na estreia. A crítica e os espectadores parecem satisfeitos com o filme, protagonizado por Matt Damon, mas parece que nem todos estão contentes com o resultado final. Uma dessas pessoas é Elon Musk, magnata multimilionário e dono da Tesla e da SpaceX, que tem passado as últimas semanas a criticar as escolhas de Nolan, sobretudo em relação a alguns elementos do elenco. Certamente insatisfeito com o sucesso de A Odisseia no cinema, Musk fez uma publicação na rede social X, onde afirmou que seria lançada uma versão alternativa ao filme, produzida apenas com a inteligência artificial presente na plataforma, o Grok Imagine. A promessa de Musk surgiu em resposta a um utilizador do X que partilhou um vídeo de 3 minutos com diálogo do livro A Odisseia de Homero, o qual foi alegadamente criado com a inteligência artificial do Grok. O resultado final parece ter sido do agrado de Musk, que prometeu que a tecnologia seria usada para lançar uma versão alternativa do filme de Christopher Nolan e que pode ser visto atualmente nas salas de cinema.

A Comissão Europeia adotou hoje duas decisões que concluem que a Google não cumpriu a lei dos mercados digitais, ao dar tratamento preferencial aos seus próprios serviços na pesquisa Google e ao impor restrições às empresas para encaminhar os consumidores para canais de compra alternativos, muitas vezes mais baratos, na Google Play. Neste contexto, a Comissão aplicou à Google uma coima de 460 milhões de euros e outra de 430 milhões de euros, respectivamente, anuncia a instituição em comunicado. A empresa apresenta os seus serviços de forma mais destacada nos resultados de pesquisa, incluindo no topo da página ou através de elementos visuais e filtros reforçados, enquanto serviços semelhantes de terceiros não têm o mesmo nível de destaque, acrescenta a instituição. No que diz respeito ao encaminhamento de utilizadores para ofertas e canais de compra alternativos, Bruxelas conclui que a Google não permite aos programadores de aplicações comunicar e promover livremente ofertas, nem celebrar contratos com utilizadores através dos canais de distribuição da sua escolha. A empresa terá de tratar os serviços de terceiros apresentados nos resultados de pesquisa de forma justa e não discriminatória, face aos seus próprios serviços, e permitir aos programadores que distribuem aplicações através da Google Play comunicar, promover ofertas e celebrar contratos com utilizadores, também fora da loja das aplicações.

O lucro bruto da Nokia entre janeiro e junho ascendeu a 4.123 milhões de euros, um aumento de 9,6% em termos homólogos, enquanto o resultado operacional diminuiu 78% para 151 milhões. A tecnológica finlandesa registou um volume de negócios de 9.248 euros no primeiro semestre, um aumento de 5,8% em relação ao mesmo período do ano anterior. Segundo a Nokia, este aumento deve sobretudo ao crescimento do negócio de redes óticas para inteligência artificial e serviços de nuvem. A Mobile Infrastructure, a divisão que mais contribui para as receitas após a recente reestruturação, registou um volume de negócios de 5.183 milhões de euros, um aumento de 1% relativamente ao ano anterior. Citado em comunicado, o presidente executivo da Nokia, Justin Hartert, destacou que só no segundo trimestre o negócio de IA e computação em nuvem da Nokia recebeu encomendas no valor de 2.800 milhões de euros.

A Apple tem por hábito apresentar as novas gerações de iPhones num evento que normalmente tem lugar no mês de setembro. Apesar de aqui e ali surgirem obstáculos e alterações aos planos, os telemóveis da Apple acabam sempre por ser lançados entre o final do verão e o começo do outono. E aparentemente em 2026 não será diferente. Isto porque, como conta o site da Standard, a partir de fontes entre os fornecedores da Apple, a tecnológica já terá dado início à produção em massa do iPhone 18 Pro e do iPhone 18 Pro Max. Com esta fase já em andamento, acredita-se que a Apple acumulará unidades suficientes dos seus topos de gama para realizar o lançamento. O mais recente rumor sobre o primeiro iPhone dobrável da Apple indica que poderá ser uma desilusão no que diz respeito à bateria. Alegadamente, a capacidade da bateria será inferior à que será encontrada no iPhone 18 Pro Max. Uma das fornecedoras da Apple, na Índia, foi vítima de um ataque informático na semana passada, com os responsáveis a terem conseguido obter mais de 200 mil ficheiros respeitantes ao iPhone 18 Pro e aos fornecedores da tecnológica de Cupertino. Com o início da fase de produção em massa do iPhone 18 Pro e 18 Pro Max, acredita-se que comecem também a surgir mais fugas de informação.

Se cresceu com os seus pais a contarem-lhe histórias antes de ir dormir, é provável que guarde estas memórias com carinho. E quem sabe até desejo que possa fazer um dia com os seus filhos. A empresa responsável pelo Facebook, Instagram e WhatsApp, a Meta, acha, no entanto, que talvez precise de ajuda, caso não tenha muita imaginação, e pelos vistos está a desenvolver uma aplicação que, recorrendo à inteligência artificial, é capaz de gerar histórias para adormecer. A notícia está a ser avançada pelo site 9to5Mac, que afirma ter avistado a app de nome StoryKit na App Store. Ao que parece, a app será capaz de gerar histórias com personagens, cenários, música e até murais de forma personalizada. Não precisa escrever uma única palavra, pode ler-se na descrição da app, onde o utilizador deve começar por selecionar uma personagem, captando uma fotografia de uma pessoa ou do brinquedo favorito para lhe dar vida. De seguida é descrito o mundo em que a história tem lugar, escolhendo também uma moral para o final que incorpore valores como bondade, coragem ou empatia. Confrontado pelo site TechCrunch, um porta-voz da Meta confirmou que a empresa está de facto a testar a StoryKit em determinados países, de forma a averiguar o interesse dos pais. Não é ainda claro quando é que esta app será lançada em mais mercados. A app foi descrita por este representante da gigante tecnológica como uma ferramenta criativa de contar histórias, indicando que estão integrados filtros de inteligência artificial que impede que sejam incluídos temas impróprios para menores. Mais ainda, a app não contará com quaisquer funcionalidades que permitam que possa ser usada como uma rede social. Fica aí.

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1: Tal como havia prometido, a Samsung apresentou na passada quarta-feira, dia 22 de julho, uma série de novos dispositivos, onde estão incluídos não só novos telemóveis dobráveis e relógios inteligentes, como aqueles que são os primeiros óculos inteligentes da marca. A mais recente edição do Unpacked teve lugar na cidade de Londres, no Reino Unido, e levou a Samsung a mostrar um forte alinhamento para a segunda metade do ano. Ainda que não tenham sido mostrados novos auriculares sem fios ou a segunda geração do anel inteligente Galaxy Ring, os fãs da tecnológica sul-coreana podem dar-se por satisfeitos. O destaque do evento foi para o trio de novos dobráveis, o Galaxy Z Fold 8 Ultra, o Galaxy Z Fold 8 e o Galaxy Z Flip 8. Os dois novos relógios inteligentes Galaxy Watch 9 e Galaxy Watch Ultra 2 e ainda para os óculos inteligentes desenvolvidos com a Google. À exceção dos óculos inteligentes, todos os outros dispositivos anunciados serão lançados a partir do dia 3 de agosto no site oficial da Samsung. A chegada às lojas físicas em Portugal está marcada para o dia 7 de agosto.

As colunas sem fios da Marshall são bem conhecidas pelo design icónico que apresentam com base nos amplificadores da marca. No entanto, se este design não lhes chega e gostaria de ter uma coluna sem fios com um aspecto ainda mais arrojado, a Marshall lançou o modelo ideal para si. De forma a celebrar os 60 anos de ligação da Marshall com o músico Jimi Hendrix, a empresa lançou uma edição especial do modelo Acton 3 e que aplica um padrão psicadélico de roxo e preto à coluna. Além disso, a coluna é composta por veludo, contribuindo ainda mais para um aspecto diferente de tudo o que se encontra no mercado das colunas sem fios. Além do design e materiais utilizados, esta coluna da Marshall continua a ser uma Acton 3 e a contar com todas as particularidades e especificações deste modelo. Trata-se, no entanto, de uma edição limitada, pelo que está disponível no site da Marshall, com preço de 299 euros.

se fala de aplicações de navegação, é costume assistir à formação de duas grandes frações, nomeadamente os defensores do Google Maps e a quem se diz fiel ao Waze. A verdade é que, por muito útil que seja o Waze para ajudar os utilizadores a navegar entre o trânsito do cotidiano, o Google Maps acaba por ter uma utilidade muito mais abrangente. Acontece que o Maps é indicado para uma maior variedade de formas de deslocações, sejam elas por bicicleta ou a pé. Por muito útil que seja o Waze, os utilizadores sabem bem que uma das opções mais úteis para fazer trajetos eficientes só se encontra presente no Google Maps. Notar ainda que o Google Maps poderá ainda dar indicações de transportes públicos com localizações e horários de comboios, metros e autocarros, tornando-se, assim, uma ajuda preciosa para turistas à descoberta de novas cidades.

A medida que entrará em vigor em setembro foi aprovada com 279 votos a favor e 81 contra. E era uma promessa de final de mandato do presidente francês Emmanuel Macron. A França abre caminho na Europa para proteger as nossas crianças e adolescentes. Continuamos em frente, disse Macron num vídeo publicado nas suas redes sociais, pouco depois da aprovação definitiva do texto, no qual saudou a decisão do Parlamento. Comprometi-me a fazê-lo e agora já está aprovado. As redes sociais serão proibidas para menores de 15 anos a partir do início do ano letivo, continuou o chefe de Estado. O líder francês agradeceu o apoio dos deputados e salientou que cabe agora ao Conselho Constitucional pronunciar sobre a lei antes da sua aplicação. Outros países europeus, incluindo Portugal, estão a discutir ou já adotaram medidas semelhantes, mas fixaram, na maioria dos casos, a idade dos 16 anos. As novas regras vão exigir que as plataformas implementem mecanismos de verificação da idade. O texto prevê também a proibição do telemóvel no ensino secundário, tal como já acontece nas escolas primárias e nos colégios. Poderão ser previstas exceções no regulamento interno das respectivas instituições de ensino. Recentemente têm-se multiplicado os alertas sobre os efeitos nocivos das redes sociais nas crianças e nos adolescentes que captam a sua atenção e podem expô-los a conteúdos problemáticos. A França é alvo de grande atenção por parte de outros países europeus que estão a ponderar legislação semelhante. Estão excluídos da proibição determinados portais, como as enciclopédias em linha, como a Wikipédia, bem como as plataformas de desenvolvimento e distribuição de software livre ou os projetos educativos de código aberto. A Austrália foi o primeiro país no mundo a proibir o acesso às redes sociais a menores de 16 anos no ano passado. 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

Será no próximo mês, no dia 12 de agosto, que será possível assistir a um eclipse total do Sol a partir de Portugal. Em ocasiões anteriores, o fenómeno só foi observável em outros países, mas no próximo mês também teremos a oportunidade de desfrutar deste acontecimento. Contudo, é importante sublinhar que o eclipse total do Sol não será observado da mesma forma em todo o território continental. Como nota a página Meteo Traz os Montes, no Facebook, o disco solar só ficará 100% coberto a norte do país, com os responsáveis elegerem a aldeia do Rio de Honor como o local privilegiado para observar o fenómeno. À medida que seguimos para sul, haverá uma percentagem cada vez menor da cobertura do disco solar, mas felizmente nunca ficará abaixo dos 90%. Em Faro, por exemplo, o disco solar estará 92,7% coberto e, ainda que se trate de um eclipse parcial, será ainda assim muito expressivo. Escusado será dizer que as condições meteorológicas certas terão de estar reunidas para observar este eclipse solar, pelo que não é garantido que todos os locais estejam com céu limpo o suficiente para admirar o fenómeno. Durante a fase máxima do eclipse, a temperatura poderá baixar ligeiramente, a luz ambiente ganhar uma tonalidade diferente e alguns animais poderão alterar o seu comportamento, criando uma sensação semelhante ao anoitecer. Escreve no Facebook a página Meteo Traz os Montes. O astrofísico Pedro Machado alertou que o uso de óculos certificados para a observação do eclipse solar a 12 de agosto, sob pena de lesões graves nos olhos, que podem ser irreparáveis.

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2: A Câmara Municipal de Almada decidiu prorrogar até ao dia 31 de agosto a situação de alerta decretada no início de julho na sequência de falhas no abastecimento de água no concelho. Diz aqui que informamos que, nos termos do despacho 44/2026 da Sra. Presidente da Câmara Municipal de Almada, a situação de alerta de âmbito municipal relacionada com a gestão e a segurança do abastecimento de água foi prorrogada até o dia 31 de agosto de 2026. Lê-se uma nota agora publicada no site da autarquia. As reservas médias de água em Almada estão atualmente nos 78%, de acordo com a última informação oficial referente ao dia 30 de julho. A PSP localizou e apreendeu uma viatura usada em vários episódios de abastecimento com fuga em Alverca do Ribatejo. Circulação e partilha viral de vídeos e fotografias nas redes sociais gerou forte alarme social na comunidade local e acabou por funcionar como um elemento adicional de alerta para a identificação da viatura. A localização do veículo resultou de uma articulação de esforço investigatório por parte da Polícia de Segurança Pública, em concreto das subunidades do Comando Metropolitano de Lisboa, adianta ainda à Força de Segurança e comunicado enviado na sexta-feira às redações. Quando os agentes interceptaram a viatura, encontravam-se no seu interior um homem e uma mulher que foram de imediato abordados e devidamente identificados para posterior apuramento das respectivas responsabilidades criminais com sede de processo de crime. Atendendo ao histórico de episódios associados ao veículo e ao facto de este constituir um elemento material e meio de prova fulcral para o consolidar da investigação em curso, a viatura foi apreendida com medida cautelar e de polícia, ficando à guarda da PSP e à disposição das autoridades judiciais, concluiu ainda a mesma nota. O Presidente da República, José Seguro, afirmou que é necessário regular a imigração, combater a migração ilegal e combater os grupos criminosos. A declaração surgiu na sequência de grave crise migratória em Ceuta, onde cerca de 60 mil pessoas cruzaram a fronteira a partir de Marrocos. O chefe de Estado português lamentou a tragédia e sublinhou a precariedade dos migrantes, referindo que estas pessoas recorrem a vias desregradas porque têm de ganhar vida e não têm nada em Marrocos.
3: Quero lamentar a tragédia que ocorreu hoje em Ceuta, com a morte de mais de meia centena de seres humanos. Uma tragédia, uma desgraça. Desde manhã que estive em contacto com o governo português e o governo português com o governo e as autoridades espanholas, no sentido de haver uma articulação, porque tem que haver com clareza e mão forte no combate à imigração ilegal. Nós precisamos de regular a imigração, combater a imigração ilegal e combater os grupos criminosos que fazem com que essas pessoas tenham, digamos, o sonho de poder ter uma vida melhor, mas devem fazê-lo pelas vias legais e pelas regras.
2: Ao contrário de outros países europeus como Itália, Portugal rejeitou a suspensão do Acordo de Schengen, defendendo que a integridade do espaço assenta num controle rigoroso e não no fecho total. O secretário-geral do Partido Socialista afirmou que o atual ministro da Administração Interna, Luís Neves, não devia ter saído do seu lugar e ficou a fazer falta à Polícia Judiciária. A declaração reflete a posição do partido face às recentes controvérsias que envolvem o governante e antigo diretor nacional da PJ.
4: Ora, há algo que eu sei, e foi isso que eu transmiti ao primeiro-ministro. A autoridade política do ministro está fragilizada. Só ele e o próprio ministro devem avaliar se têm ou se não têm condições para continuar no exercício de funções. Foi o meu dever como líder da oposição. O meu dever como líder da oposição não é quebrar a confiança dos cidadãos nas instituições. É dar a oportunidade a quem lidera as instituições de explicitar claramente e de assumirem a sua responsabilidade. Infelizmente,
5: mas
4: o país,
5: se
4: o Dr. Luís Neves estivesse na Polícia Judiciária, o país não estaria confrontado hoje com este quadro de, digamos, de fragilização.
2: O líder dos socialistas defendeu que, face ao perfil técnico de investigação de Luís Neves, a sua continuidade na liderança da Judiciária teria sido mais benéfica para o Estado do que a sua transição para a pasta política da Administração Interna. No futebol, o Futebol Clube do Porto bateu na noite de sábado o Torriense por 1-0 e conquistou a Supertaça Cândido de Oliveira no arranque da nova época desportiva nacional. Em Coimbra, um gol solitário de Victor Froholt, ainda na primeira parte, que abria por valer a 25ª Supertaça aos Dragões, bem como o 88º título coletivo da sua história. O Torriense até conseguiu causar surpresa ao apresentar-se de uma forma tão ousada nos minutos iniciais, mas o Porto conseguiu exibir o estofo de campeão nacional, tomando conta das operações de jogo e chegando ao golo com alguma naturalidade. Se a primeira parte foi bastante entretida, o mesmo não se pode dizer da segunda. Para lá da falta de golos, também os momentos de perigo e de magia foram escasseando. Valeu por isso o gol de Frohold aos 38 minutos para decidir o vencedor da 48ª edição da Supertaça Cândido Oliveira. O Futebol Clube do Porto volta a festejar, mas ficou longe de convencer. No final da partida, Luís Tralhão, treinador do Torriense, fez na flash da RTP a sua análise ao jogo.
5: O que mudou é o Porto, não é? É o Porto a jogar contra nós, uma equipa que foi campeã nacional, e era ótimo que nós durante os 90 minutos conseguíssemos ter a posse de bola e conseguir ter uma boa reação à perda da bola. O Porto é uma equipa muito intensa, sabíamos disso, especialmente na primeira parte, eles iam tentar resolver o jogo cedo. E eu creio que tivemos muito bem no início do jogo. Fico honestamente, eu acho que o golo sofrido é num lance em que já tínhamos tido alguns lances daqueles, mas tínhamos conseguido cortar a bola. São pequenos detalhes, às vezes quando a bola entra ou não entra. Tivemos várias aproximações, vários lances perigosos no lance na grande área do Porto. Mas lá está, eu acho que o Porto mostrou hoje porque é que foi o campeão nacional, porque não basta ter apenas jogadores de grande qualidade e de qualidade mundial, é preciso ter uma equipa que corra para trás, defenda aos passos. E hoje, se por um lado fico triste porque não temos conseguido vencer, porque no final das descontas estivemos vivos até ao final do jogo, por outro lado fico orgulhoso por obrigar uma equipa como o Porto a defender praticamente com os 11 jogadores em cima da área. Portanto, uma palavra para todos os nossos adeptos, têm sido fantásticos, estamos a crescer cada vez mais em número, o clube tem vindo a crescer nos últimos anos em termos de estrutura humana, de condições, estamos a fazer um esforço para melhorar as condições físicas e é um passo que queremos estar. Não sabemos de quando é que vamos estar na Primeira Liga, podia ter sido o ano passado. Quem sabe pode ser no próximo ano, mas não vou estar aqui a dizer, a pôr-me em bicos de pés e dizer que estamos habituados a estes palcos, porque, na verdade, a Segunda Liga é um campeonato muito diferente. Não nos vamos pôr com certeza em bicos de pés e pensar que somos os favoritos ou candidatos. Somos, de facto, uma equipa que gosta de jogar e gosta de ganhar e trabalha para ganhar, mas sabemos que começamos do zero. É importante ressalvar isso. Quero dar um apreço a todos os nossos adeptos, porque hoje o apoio foi fantástico.
2: A nível interno, os Azuis e Brancos contabilizaram ainda 31 campeonatos, 20 taças de Portugal e uma taça da Liga, bem como 4 sucessos no extinto Campeonato de Portugal, antecessor da Taça de Portugal, que se realizou em 21-22 e 37-38.

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2: 4 idosos, 2 homens e 2 mulheres com idades entre os 73 e os 80 anos foram resgatados na noite de quinta-feira após a embarcação de recreio onde seguiam ter encalhado na zona do Alto do Seixalinho, no Montijo. Em comunicado enviado às redações, na passada sexta-feira, a Autoridade Marítima Nacional explicou que as vítimas de nacionalidade portuguesa, alemã e belga foram resgatadas na sequência de um alerta a dar conta do encalho de uma embarcação com 4 pessoas. Após o alerta dado através do Centro de Coordenação de Busca e Salvamento Marítimo de Lisboa, foram mobilizados elementos do Serviço de Salvamento Marítimo da Capitania do Porto de Lisboa, do Comando Local de Polícia Marítima de Lisboa e da Proteção Civil e dos Bombeiros Voluntários de Montijo e da Moita. À chegada ao local, constatou-se que um dos tripulantes da embarcação sinistrada encontrava-se na água a tentar desencalhar a mesma e a ser arrastado pela corrente, tendo os elementos do Serviço de Salvamento Marítimo da Capitania do Porto de Lisboa resgatado o homem de 73 anos e de nacionalidade belga para a margem, onde foi assistido pelos bombeiros voluntários de Montijo, explicou a Autoridade Marítima Nacional. Outro homem que navegava nas proximidades foi ao auxílio do bote e acabou por encalhar a pequena embarcação onde seguia, tendo também sido resgatado pelos bombeiros para a margem. Segundo a Autoridade Marítima Nacional, foram realizadas diversas tentativas de resgate dos 3 tripulantes da embarcação encalhada e os bombeiros transportaram-nos para a margem na própria embarcação. Posteriormente, as vítimas, que apresentavam ligeiros sinais de hipotermia e cansaço, foram assistidas no local pelos bombeiros. O proprietário foi notificado e só poderá navegar novamente após ser alvo de uma vistoria, a fim de assegurar as normas de condições de navegabilidade. Ao que tudo indica, a embarcação terá sofrido uma avaria no motor e acabou por encalhar. O Comando Local da Polícia Marítima de Lisboa tomou conta da ocorrência. Foi detida e ficou em prisão preventiva uma mulher que ameaçou com uma arma de pressão de ar funcionários do restaurante do Parque das Nações em Lisboa, indicou na sexta-feira à PSP. O momento em que um grupo de pessoas provocou desacatos no espaço de restauração foi filmado e tornou-se viral nas redes sociais. Nos vídeos, a mulher aparece a apontar uma arma aos funcionários antes de abandonar o local. A suspeita, de 36 anos, foi detida na quinta-feira do dia 30 de julho pela presumível prática de um crime de detenção de arma proibida, um crime de ameaça agravada e um crime de coação agravada, refere o Comando Metropolitano de Lisboa da PSP. A investigação teve início em junho, após a PSP ter tomado conhecimento de desacatos. Na sequência das diligências foram emitidos mandados de detenção fora de flagrante delito e mandados de busca domiciliária pela autoridade judiciária competente. Além da detenção da mulher de 36 anos, foi apreendida uma arma de pressão de ar alegadamente utilizada durante os desacatos. O presidente do Chega, André Ventura, acusou o PSD e o CDS-PP de cumplicidade no encobrimento ao rejeitarem a audição urgente do Ministro da Administração Interna, Luís Neves, na Comissão Permanente do Parlamento. Segundo o líder partidário, a rejeição por parte dos partidos da coligação governamental passa à ideia de que alguma coisa está a ser escondida do país.
3: Queria começar por dizer que lamento a decisão hoje da Conferência de Líderes de não permitir a audição de Luís Neves na Comissão Permanente. Esta foi uma decisão que se deveu à intransigência do PSD e do CDS. Passa a ideia clara e inequívoca ao país de que não querem ser prestados esclarecimentos e de que alguma coisa está a ser escondida. Mas passa também a ideia, efetivamente, que PSD e CDS estão a ser cúmplices. As notícias que ontem foram veiculadas só reforçam a importância de uma comissão parlamentar de inquérito, tendo que é importante que o Presidente da República tenha uma palavra nesta circunstância. É muito importante que António José Seguro, no início do seu mandato, não se deixe nem capturar, nem ficar inerte ou inativo perante uma circunstância destas.
2: Esta reação surge na sequência do chumbo do requerimento que pretendia levar o ministro a prestar esclarecimentos imediatos sobre as obras do seu imóvel em Odmira e a utilização de um atrelado do Estado. Também o presidente do Chega, André Ventura, exigiu a reposição imediata dos controles fronteiriços entre Portugal e Espanha e a suspensão de Espanha do espaço Schengen. A exigência surge em reação à entrada massiva de cerca de 60 mil migrantes no enclave espanhol de Ceuta.
3: Para que esta selvageria que se apoderou da Europa seja combatida e impedida, apelamos a isso duas coisas. À reposição imediata dos controles fronteiriços entre Portugal e Espanha, garantindo que nenhum destes migrantes que entraram ilegalmente em Ceuta conseguem chegar a território espanhol e depois a território português a partir daí. Garantir que Espanha, até ter a situação controlada, fique suspensa do espaço e dos acordos de Schengen, de livre circulação da Europa. Ouvi também o secretário-geral das Nações Unidas dizer que esta era uma questão de direitos humanos. Eu vou deixar muito claro. Pode metê-los na casa dele. Pedro Sanches foi quem cometeu o maior erro de todos. Porque quando passa a imagem de que vai regularizar todos os que entram ilegais no território, isso é um chamariz.
2: André Ventura, que responsabilizou diretamente o primeiro-ministro espanhol Pedro Sánchez pelo descontrole em Ceuta, declarou ainda que Espanha não deve meter os portugueses ao barulho devido à sua incapacidade de gerir a crise. No futebol, o futebolista Ian Benarek sofreu no sábado um estiramento do joelho direito da supertaça Cândido Oliveira conquistada pelo Porto frente ao Torriense por bola a zero, anunciaram os campeões nacionais, justificando a lesão com o mau estado do relvado. Pepe, jogador do Porto, reagiu ao triunfo dos Azuis e Brancos frente a este Torriense, em declarações à RTP Notícias, após o apito final do jogo, e deu a supertaça Cândido Oliveira aos Dragões.
4: Muito importante começar uma época com título, com futebol demonstrado na época passada. Então a gente fica muito feliz em conquistar esse título, conseguir ser o clube mais titulado de Portugal. E agora é seguir trabalhando, porque a gente sabe que vai ser uma época muito difícil e a gente precisa estar no nosso mais alto nível. A gente na época passada demonstrou essa união que a gente tinha, um correr pelo outro, um se dedicar pelo outro. E manter essa base acho que é muito importante para aquilo que são nossas ambições durante toda a época. Acho que a gente tem que demonstrar dentro de campo, a gente sabe que é uma competição muito difícil, que tem grandes equipas, então a gente precisa diariamente demonstrar aquilo que a gente trabalha para poder seguir esse caminho de vitória.
2: Também o regressado André Silva, jogador do Porto, reagiu ao triunfo dos Azuis e Brancos frente a Torriense. Declarações da RTP após o apito final do jogo deu esta supertaça, mais uma, aos Dragões.
5: Nota-se que o clube já está habituado a vencer, somos o clube mais titulado em Portugal. Para mim é a primeira vez que ganhei aqui um título na equipa A e sabe bem e estou muito feliz por isto. As táticas e aquilo que o Missa pede é completamente diferente, os jogadores também são completamente diferentes, mas acho que o ADN do clube, o ADN da cidade acaba por ser o mesmo e saí com uma sensação de que o espírito era honrar a nossa história, trabalhar, voltar a respeitar toda essa história e produzir coisas novas e continua igual, a exigência alta neste momento com resultados, porque da última vez não saí com títulos.
2: O Foco do Porto conquistou a supertaça Cândido Oliveira pela 25ª vez ao vencer o Torriense da 2ª Liga por uma bola a zero no estádio Cidade de Coimbra. O Instituto Português do Mar e da Atmosfera prevê para esta segunda-feira céu pouco nublado ou limpo, com vento fraco a moderado, a predominar de noroeste, com uma previsão de uma subida acentuada da temperatura máxima.
1: 22 graus.
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2: Os elementos rochosos presentes nas redes dinâmicas junto ao túnel da Praia da Figueirinha de Setúbal começam a ser removidos na próxima quarta-feira numa operação que tem uma duração prevista de 3 semanas. Na sequência de uma reunião realizada na Figueirinha, entre a Mota Engil e vários serviços da Câmara Municipal, Departamento de Obras e Projetos Estratégicos e do Território e Gestão Urbana, Divisão de Mobilidade Urbana, Gabinete das Praias e Serviço Municipal de Segurança, Proteção Civil e Bombeiros, a empresa começa a montar o estaleiro esta segunda-feira para iniciar obras 2 dias depois. Após a retirada dos elementos rochosos que se soltaram devido ao mau tempo registado no início do ano e ficaram presos nas redes dinâmicas, a Câmara Municipal tem a intenção de utilizar o troço da Rua Sírio da Arrábida entre a rotunda da Figueirinha e o túnel, que continua encerrado ao trânsito, como zona de estacionamento para motos e para veículos dos concessionários. A Polícia Judiciária deteve na passada quinta-feira no Conselho de Sintra 5 homens fortemente indiciados por crimes de rapto agravado, extorsão tentada, ofensas à integridade física grave, roubo e tráfico de droga. Foi divulgado. Os detidos no âmbito da Operação Flama, conduzida pela Unidade Nacional contra Terrorismo, são todos de nacionalidade portuguesa entre os 29 e os 42 anos e vão agora ser ouvidos em primeiro relatório judicial para a aplicação das medidas de coação que poderão ir até à prisão preventiva. Segundo a Judiciária, os alegados crimes de rapto agravado, a extorsão na forma tentada, a ofensa à integridade física grave qualificada e roubo ocorreram na noite do dia 5 de abril de 2026 em Cascais, quando a vítima, um homem também português, foi abordado junto à sua residência, perseguido e introduzido numa viatura através de violência. Nas buscas realizadas pela Unidade Nacional contra o Terrorismo, foram apreendidos, entre outros objetos, 2 maçaricos utilizados nas agressões, equipamentos de comunicações, mais de 1.000 euros a numerário, uma pistola de alarme, um colete balístico, um colete com inscrições alusivas a entidades policiais, uma luz rotativa, idêntica às utilizadas pelas forças de segurança, e uma balança de precisão. Foram igualmente apreendidos 7 kg de cannabis, resina, quantidade suficiente para cerca de 30 mil doses individuais. A investigação prossegue sob a direção do Ministério Público, do Departamento de Investigação e Ação Penal de Sintra. O Primeiro-Ministro Luís Montenegro anunciou um reforço de segurança na fronteira marítima terrestre no sul de Portugal, mas rejeita para já a estadia.
3: Para podermos tomar nenhuma medida de suspensão das regras do espaço Schengen, mas há razões para podermos reforçar a presença das forças da autoridade no controle de fronteiras, nomeadamente aquelas que estão mais próximas deste acontecimento. Estamos a referir-nos, portanto, ao sul do país, estamos a referir-nos de um modo particular à fronteira marítima e à fronteira terrestre no sul de Portugal. E entre o território de Ceuta e o território continental de Espanha, há um controlo que não é exatamente igual ao das fronteiras entre os países que integram o espaço Schengen. A questão é uma questão grave, a questão é uma questão que merece acompanhamento, mas creio que não é necessário entrar em histeria.
2: Em declarações aos jornalistas em Vila do Conde, Luís Montenegro afirmou que não há razão para tomarmos nenhuma medida de suspensão de regras do espaço Schengen, mas há razões para podermos reforçar a presença das forças da autoridade do controle de fronteiras. O chefe de governo salientou que o reforço de segurança vai incidir na fronteira marítima e terrestre no sul de Portugal, que está mais próxima de Ceuta. Diz que isso nós faremos é aquilo que nos parece equilibrado, salientou. Luís Montenegro deixa uma palavra de maior tranquilidade sobre a grave crise migratória em Ceuta e diz que é preciso agir com ponderação. No futebol, depois do final da Supertaça, que terminou com a vitória do Futebol Clube do Porto, 1-0 sobre o Torriense, o presidente da Federação falou deste início de temporada.
4: Iniciámos hoje aqui a nova temporada, numa grande festa entre equipas que representam comunidades e onde o talento dos jogadores, de todos aqueles que são os verdadeiros intervenientes do futebol, interessam. Uma época preparada, teremos 10 meses muitíssimo intensos, onde obviamente os grandes interesses esportivos estarão à frente de tudo isto e, portanto, o futebol português com grandes desafios.
2: Pedro Proença voltou a abordar os áudios, os quais deixa duras críticas à arbitragem portuguesa. Em declarações na RTP, o presidente da Federação Portuguesa de Futebol defendeu-se das acusações, reiterando que a opinião do cidadão Proença nada tem a ver com a do presidente.
4: Eu já fiz um comunicado relativamente àquilo que foram as situações que aconteceram a semana passada. Mas permitam-me aproveitar esta oportunidade para aqui deixar duas ou três coisas que me parecem muitíssimo importantes. Em momento nenhum, as opiniões do cidadão Pedro Proença, ditas num determinado momento, numa determinada circunstância, se podem confundir com aquilo que é o papel atual e as suas opiniões formais do Presidente da Federação. E essa é a primeira nota. Depois, dizer que manipulações, conversas truncadas, retiradas, associadas a alguém, antes de mais direi que são alguns atos considerados quase de cobardia, já para não dizer que são absolutamente ilegais. E permitam-me dizer também nisto não permitirei em momento nenhum que seja posta em causa a dignidade do cidadão Pedro Proença. E estas eram as notas que eu gostaria de dizer. Além de tudo mais, queria dizer que ainda ontem, relativamente alguns temas que foram levantados, foi clara a conversa que foi tida com os árbitros e aquilo que é a vontade e a visão que a Federação Portuguesa de Futebol tem no investimento das boas condições para os árbitros. Aquilo que queremos é criar condições, como eu disse há pouco, para que tenhamos uma época muitíssimo boa e, portanto, aquilo que é a função da Federação Portuguesa de Futebol no que diz respeito, por exemplo, à arbitragem, é criar condições para que nós tenhamos melhores performances, tenhamos melhores árbitros, para que as competições sejam mais saudáveis e que seja defendida a integridade da parte da Federação Portuguesa de Futebol. Tudo faremos para que isso aconteça. É esse o nosso papel.
2: O líder federativo enfatizou que não se devem confundir as opiniões que expressou no passado, enquanto cidadão e num contexto privado, com as funções formais que ocupa atualmente. Além disso, antes do encontro que assinalou o arranque da época, a Proença reuniu-se de madrugada com o setor da arbitragem para serenar os ânimos, pedindo desculpa e garantindo a realização da Supertaça. O Instituto Português do Mar e da Atmosfera prevê para esta segunda-feira céu pouco nublado limpo, com vento fraco a moderado, a predominar de noroeste, com uma previsão de uma subida acentuada da temperatura máxima.
1: 21 graus.

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5: Hoje entrevistamos a doutora Ana Caixeiro, diretora do Serviço de Reabilitação do Hospital Júlio de Matos. 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

0: nome nasilhado, a Sra. Ana Caixeiro, que é médica psiquiatra neste hospital há cerca de 40 anos, que vive a felicidade e o privilégio de ter como médica durante 5 anos. E hoje é o aniversário da Sra. Ana, mais uma razão para nós celebrarmos. Eu vou começar com uma pergunta para você, Sra. Ana. Quem é a Doutora Ana Caixeiro? Pode apresentar-se em poucas palavras.
1: Ora bem, eu sou Ana Caixeiro, faço hoje 70 anos de idade, sou psiquiatra, tirei a especialidade, acabei em 1990, neste hospital Júlio de Matos estou desde 1987, anteriormente tinha trabalhado noutro hospital. Atualmente, e desde 29 de abril de 2012, estou colocada na reabilitação, onde fiquei com o cargo da direção. É um serviço muito interessante, no sentido de ser um serviço também em que conseguimos ter muita criatividade, porque recebemos jovens e menos jovens, recebemos utentes de várias zonas da cidade, hospitais periféricos aqui ao nosso, não só do nosso hospital. Para a reabilitação vêm realmente utentes que, de certo modo, poderemos dizer que já estão mais estabilizados do seu problema, porque vêm do serviço de agudos, e nós tentamos traçar um projeto de vida com eles e acabamos por perceber que em todos eles há arte, há criatividade, ao conseguirem fazer coisas interessantes e diferentes. E é isso que eu estou a ver hoje aqui, porque realmente eu estou aqui no meu serviço, o meu serviço que deixa de ser meu, mas continua a ser meu do coração. Estou hoje na despedida, portanto, porque fico desligada do serviço hoje, em termos técnicos, vá, mas tenho estado a assistir a depoimentos, a danças, olha, a tudo, tudo transpira realmente emoção, criatividade, afeto, e que eu acho que como médica e como pessoa, e por sentir esta equipa também coesa, em sincronismo, e num trabalho que eu adoro, acho que se calhar também passei, até sem ter a noção que a passagem era tão nítida, não sei. Eu estou realmente muito emocionada e maravilhada com aquilo que estou aqui a receber dos utentes, aqui apoiados pelo Dr. Nuno Faleiro, que realmente também é pessoa... Bem, é um trabalho conjunto, que é um trabalho também que a reabilitação tem, muito interessante, e que acho que não há em mais lado nenhum, pelo menos em Portugal, que é a nossa Rádio Aurora.
2: Muito obrigado.
1: Mais ou menos.
3: Olá, doutora Ana Caixeiros. Eu gostaria de lhe fazer uma pergunta, desde já, antes de mais nada, um feliz dia de aniversário para si.
1: Obrigada.
3: Que balanço consegue fazer dos seus cerca de 40 anos de carreira na psiquiatria dentro do Hospital Júlio de Matos e noutros também onde trabalhou?
1: Para mim, é a minha visão, o balanço é francamente positivo, e se calhar na sequência daquilo que eu disse, aquilo que se vê hoje, aquilo que eu tenho visto hoje e que já vi noutras alturas, realmente reflete a continuidade do tratamento que aqui as pessoas acabam por ter, a relação, o que se consegue fazer, o que cada um consegue crescer, porque é para isso que realmente o serviço serve. E na minha perspectiva, e destes anos que estou no geral, no global, porque realmente, como disse há um bocado, passei por outros serviços, noutras condições, mas sobretudo aqui na reabilitação, porque temos a possibilidade de seguir, de estarmos em família, é o que eu acabo por referir, porque estamos mais tempo, os internamentos são mais longos, vivemos mais ombro a ombro com a pessoa, estamos próximo. Realmente percebe-se coisas que não se percebe quando se está numa relação muito na transversal, mais rápida. E daí, da experiência que eu tenho para trás, que também foi muito interessante, porque trabalhei em equipas comunitárias, também tive essa oportunidade de fazer, portanto, trabalho na comunidade, que também é bem interessante, mas aqui acho que consigo valorizar e ver coisas que não via nesse corte um pouco mais transversal. Acho que aqui que me dá uma visão mais longitudinal e que eu tenho gostado, e acho que para mim, na minha visão, tem sido muito positivo e sou franca. E então depois de dois, acho que ainda vou com mais pena. Saudades, não é pena, fico com saudades. Realmente chega-se a uma altura da vida e somos desligados. Acaba por ser uma coisa administrativa. Recebi um papel a dizer que estava desligada do serviço. E claro, também tem que se dar lugar a outros, uns mais velhos saem para entrar os mais novos. Mas fico com saudades. Portanto, o balanço é francamente positivo.
3: Muito obrigado.
2: Desde quando é que despertou na senhora doutora a sua vocação para a psiquiatria?
1: Ora, uma excelente pergunta. Então é assim, pode não parecer isto assim uma coisa muito séria, mas eu não estava sequer para ir para a medicina. Eu era assim mulher das matemáticas, era assim a minha melhor disciplina, o meu pai era da área da economia, eu a filha mais velha tinha um futuro lançado nas áreas da economia, se calhar até já tinha um emprego pensado. Bem, e eu gostava muito de matemática, e então quando, na minha altura ainda fazíamos o chamado sétimo ano por alíneas, eu estava na alínea que realmente tinha matemática e geografia para ir para a dita economias, que eram as nucleares. Acontece que dava-me muito com duas amigas, posso dizer os nomes, a Fátima e a Sara, portanto andávamos assim muito as três juntas, e de repente, nem sei como, ali naquele último ano, a Sara e a Fátima disseram, nós vamos para a medicina. Também quero acrescentar que nessa altura não havia números cláusulos, portanto também não havia aqueles dramas das inscrições, a gente conseguia inscrever-se onde queria. Isto foi logo a seguir, portanto, aliás, eu fiz o sétimo ano no ano do 25 de Abril e realmente não havia esse problema. Então eu cheguei a casa e disse aos meus pais, eu vou para a medicina. O meu pai e a minha mãe ficaram para morrer, até porque eu desmaiava quando via sangue. Cada vez, acho que tenho montes de lesões na cabeça, porque partia a cabeça, tinha que suturar, bem, coisas assim. Medicina, minha filha, mas tu desmaias quando vês sangue e tal, bem, mas a Sara e a Fátima vão e eu quero ir. Bem, e fui e não me safei mal, fiz o curso normalmente, também não via grande sangue, fui até assistir uma autópsia, mas pronto, ok, a autópsia estava morta, também não tinha grande sangue. Bem, aí passa, acabei, fiz o internato geral, se calhar comecei a gostar do ambiente hospital, dos colegas, a relação, e então meteu-se na cabeça especialidade. Que especialidade? O que é que me veio à ideia? Neurologia. Pronto, então até fiz um estágio super, para além do que era necessário, nos Capuchos, no serviço da neurologia, porque realmente achei que, pronto, neurologia era aquilo que se adequava àquilo que eu fui começando a perceber de mim como pessoa e ligada às medicinas. Nesse estágio, isto parece cómico, mas é verdade, só me acontecem coisas assim. Estou com um interno do complementar, que era o Orlando Ferreira, e que me disse um dia, Ana, tens que ir tirar sangue, calha-te a ti. Bem, eu olhei para aquilo, nem pensar. Comecei a pensar depois, não, os neurologistas muitas das vezes, e comecei a perceber que eles tinham uma rotação para ir tirar sangue, porque faz-se muitas análises todos os dias. E então, olha, não sei o que é que me deu, deu-me um baque, eu nem nunca tinha pensado em ir para a psiquiatria, eu associei de imediato, até porque na neurologia temos muitos utentes que acabam depois por ter diagnósticos psiquiátricos e há ali um misto, um conjunto, e já se falava muito nas reuniões de equipa, este doente se calhar tem é mesmo de ir para a psiquiatria, e eu comecei a perceber que me enquadrava mais nesse tipo de patologia quando eles falavam de determinadas situações que tinha mais a ver comigo. Como os Capuchos era logo ali ao lado do Miguel Bombardo, eu fui lá fazer uma visita e realmente acho que quando eu entrei perguntaram se eu era doente e de que enfermaria é que eu estava. Eu disse que não, que ia visitar, estava lá não sei com quem, lá me deram uma indicação. Pronto, e entretanto, no dia da escolha, pronto, tive a possibilidade de escolher, de entrar, aí já era depois de um exame, mas consegui, e então entrei numa vaga do Miguel Bombarda, por acaso escolhi um departamento que havia no departamento da ajuda, porque tive referência, aí já me informei do que lá se passava e das pessoas que lá trabalhavam e que talvez eu me fosse enquadrar bem nesse grupo de trabalho. Olha, e nunca me arrependi, acho que encontrei assim de uma maneira um bocado, sei lá, meia cómica até, porque realmente nunca tinha passado na minha cabeça ser psiquiatra, mas não estou nada arrependida e ainda bem que fui.
4: Bom dia, muito parabéns à doutora Paula. Ana Caixeiro, foi um prazer aqui participar na Rádio Aurora. Eu vou fazer uma pergunta, quais serão as suas propostas para o futuro de psiquiátrica?
1: Ah, isso é que é assim um bocadinho mais, é uma pergunta mais difícil, mas que, enfim, já se fala e pensa nessa situação há vários anos, sempre se pensou, no fundo, quem trabalha nesta área sempre pensa no futuro, não é? Nesta área e noutras. Realmente, tendencialmente, a ideia, e penso que é o que a coordenação dos cuidados de saúde mental também tem, e que eu já tenho essa experiência também de há muitos anos a esta parte, é realmente haver mais investimento em tudo que tem a ver com as intervenções comunitárias, porque se realmente as pessoas forem vistas atempadamente e até a intervenção com os cuidados de saúde primários, se calhar as situações não chegam a ser situações tão graves, tão deficientes, a terem necessidade de acabarem por vir para o hospital. Pronto, isso é assim em termos de modelo o que se podia, tipo a prevenção primária, não é? Investir no prevenir que as coisas fossem mais complicadas. A nível de situação mais grave, porque há casos sociais também, e a nossa sociedade tem muitas falências, como sabemos, falências económicas, sociolaborais também, não há trabalhos, há muitas falências, realmente somos, no fundo, um país pobre, e nós falamos nisso. Muitas das pessoas também que se calhar têm dificuldades na progressão, quanto a mim, também é por essa falha social, de certa maneira, e daí o nosso serviço ser um serviço, a reabilitação é um serviço psicossocial, portanto junta um pouco a carência, vamos lá, o problema em si, a doença em si, se assim podemos falar, mas depois também a falta de apoio social, e realmente ficam aqui até muitas vezes connosco alguns jovens porque temos dificuldades em enquadrar lá fora. Portanto, o ideal, além de criar esses centros que pudessem dar apoio e que pudessem criar mais no sentido de haver uma prevenção primária, era criarem-se mais apoios, mais estruturas, para que as pessoas depois se pudessem manter lá fora, mas com qualidade e apoio, com trabalho, terem dinheiro, no fundo terem dinheiro para poder e ter apoios. Eu penso que o programa da saúde mental pensa nisso, mas realmente, ultimamente, nós aqui nos serviços não temos visto, eu pessoalmente não tenho visto, e acho que as pessoas que trabalham comigo, não temos visto assim grande andamento nesse sentido. Até no que toca aqui ao serviço, pelo contrário, temos visto uma certa degradação, quer até das estruturas físicas, menos técnicos. Eu, por exemplo, o ensaio, eu sou substituída por uma colega que já cá está. Portanto, continua a haver diminuição do horário de trabalho no geral. Porque a pessoa que fica no meu lugar, realmente já cá estava, mas não há ninguém que preencha espaço. Portanto, vai diminuindo em termos de número, percebe, Paula? Portanto, as intenções podem ser boas, mas assim, no real e na prática não estamos a ver, e acho que está tudo ainda, ou muito em princípio, ou muito em princípio, ou está muito estagnado. Esperemos que venham dias melhores.
5: Doutora Ana Caixeiro, uma pergunta. Como se equilibra lidando com tanta loucura?
1: Olha, eu acho que a mais louca sou eu, porque realmente não vejo loucura. Onde é que eu vejo loucura por aqui?
5: Não, tem que se ter um antídoto qualquer no corpo para conseguir resistir durante tantos anos a tanta gente que é a sua paciente, sua ou seus pacientes. Sim.
1: É assim, costuma-se dizer que de louco, como é que é? De louco temos todos um pouco. Todo é. Eu acho que tem a ver com o nós conseguirmos estar com as pessoas, compreendê-las, percebê-las. Portanto, está tudo dito. Não vejo que seja loucura, vejo que é compreender o outro, perceber o outro.
5: Há sempre um lado fraco, a pessoa evolui com a vida, não é? Não se mantém estável. Vai melhorando, como o vinho, como dizem.
1: Quanto mais velho, melhor, não é? Fica... é. Não, é fácil.
5: Estava só a fazer mais uma pergunta à doutora. Considera a profissão de psiquiatra marginalizada pela classe médica?
1: Ah, isso aí, com alguns colegas, eu acho que há muito estigma. Acho que, aliás, até já tenho dito. E ainda fiz uma aula de internato há pouco tempo e tem lá um slide que diz o estigma até está mesmo nos profissionais de saúde. E às vezes até vejo estigma dentro deste hospital. Isso é verdade, infelizmente.
6: Não sei se os médicos também têm direito, mas o que é que gosta de fazer nos seus tempos livres?
1: Ah, olha, eu gosto imenso de dançar. Aliás, eu se não fosse psiquiatra era bailarina. Quer dizer, era uma bailarina falhada porque não tenho lá muito jeito. Mas é um sonho. Ou coreógrafa. Eu adoro ver espetáculos musicais. Tudo que tenha a ver com música, dança. Por isso eu fico fascinada com estas apresentações aqui de musicais. Porque eu desde pequenina que, e já incuti isso nos meus netos, são pequeninos, porque eu acho que não há pequeninos a conhecerem Gene Kelly, Fred Astaire e Ginger Roger, e os meus netos já sabem disso tudo. Já os levei a ver o Michael Jackson, agora andam lá os dois a treinar. Pá, eu sou maluca por essas coisas, dança. Aliás, eu fui ver o filme. Que filme é que eu fui ver? O Elvis, quando saí da consulta, o Paulo, numa consulta, entusiasmadíssimo, disse-me: a doutora já viu o filme do Elvis? Eu não, mas está bem feito, está giro. Ah, eu adorei. Eu saí nesse dia, fui para o Corte Inglês ver o Elvis. Portanto, eu adoro música, dança, musical, festas. Não é por acaso, se calhar, que me estou aqui a combinar uma festa. Portanto, é o que eu gosto de fazer nos tempos livres.
0: Doutora, vou fazer mais uma pergunta. Quero lhe agradecer imenso todo o privilégio de que tive em ser seu paciente e desejar um ótimo aniversário e uma ótima festa. E continuo assim sempre e que nos venha visitar muitas vezes. E vou lhe perguntar mais uma coisa, doutora. Como é que um psiquiatra se adapta ao doente durante a consulta?
1: Nós temos que ser um bocadinho, se calhar, como um bocadinho um camaleão, porque temos que ter a capacidade de, quando a pessoa entra, nos adaptarmos ao estilo. E é aí é que está a capacidade da compreensão e do entendimento e da empatia. Portanto, realmente há pessoas que falam de uma maneira, outras falam de outra, umas mexem-se mais, outras mexem-se menos, mas o que é importante é conseguirmos captar, compreender a mensagem que a outra pessoa nos está a transmitir. É mais ou menos isto, pelo menos foi isto que eu sempre fiz.
6: Quais seriam as suas propostas para o futuro da psiquiatria?
1: Eu propostas, por mais que eu as faça, não são realizáveis, porque não tenho poder. Mas se eu mandasse, se eu tivesse assim aquela varinha mágica, vais, tem, e que para já este serviço mudava muita coisa, mas mudava... não era mudar o nosso funcionamento, que eu acho que o nosso funcionamento é da excelência. Mudava as paredes, fazia obras, melhorava o equipamento, tentava conseguir contratar mais técnicos para podermos ter mais possibilidade de fazer atividades, conseguir sair para fora. Agora, em termos daquilo que já fazemos, do que é a nossa vontade de estar com os utentes e de trabalhar com eles, de traçar projetos com eles, eu se calhar nem mudava, porque acho que já estamos no bom caminho e considero a equipa e aquilo que temos feito de excelência, e aliás eu costumo dizer. Agora, eu melhorava muita coisa em termos de melhoramento, porque realmente as instalações estão em baixo, há poucos técnicos. Olha, há pouco tudo, porque há uma deficiência económica ou não investem, não há investimento direcionado para o serviço. Mas em termos de funcionamento, eu acho que era continuarmos aquilo que já fazemos, porque acho que fazemos coisas muito interessantes.
7: Doutora Ana Caixeiro, o que é para si a psiquiatria no conceito e na prática?
1: A psiquiatria para mim agora tem sido a minha vida profissional, claro, mas que eu consigo também juntar à familiar, porque apesar de ter contado aquela história que até desmaiava a ver sangue e nem para a medicina ia, encontrei-me, acho que me encontrei na psiquiatria e acho que ainda mais me encontrei quando a doutora Isabel Paixão me convidou para a reabilitação. Olha, agora também tenho aqui que... Acho que encontrei o meu perfil. Não é que eu estivesse mal e fiz coisas muito interessantes e acho que fiz bem e que deixei também o meu nome nos sítios por onde passei, na comunitária, nos agudos, acho que sim, fiz sempre um trabalho, mas acho que aqui realmente que fui convidada pelas pessoas que estavam na altura no atual Conselho de Administração, por isso estou a dizer aqui, a recitar este nome, que me encontrei. Porque se calhar pelo tipo de trabalho que se faz, realmente tem mesmo mais a ver com a minha pessoa.
2: A senhora doutora Ana Caixa, eu vi há muitos anos num livro, salvo erro, que havia a seguinte afirmação: não há doenças, mas sim doentes. Concorda?
1: Concordo. E porquê? Porque as doenças se manifestam em cada pessoa de uma maneira que pode ser diferente de pessoa para pessoa.
7: Quais os sonhos que ainda sonhas concretizar?
1: Ai, sonhos. Como já não vou ser estrela em Hollywood, nem fazer parte de nenhum espetáculo da Broadway, ok. Vou-me dedicar novamente à clínica, agora privada, porque tinha abandonado, para continuar a ter uma relação com utentes, continuar a fazer aquilo que gosto, porque realmente ficar em casa assim, só olhar para as paredes, não tem a ver comigo. E também a minha vida familiar está organizada. Vejo-me a ver uns doentinhos num sítio calmo e tranquilo, fazer algumas visitas aqui ao hospital, portanto, hei de vir. E quem sabe, houve em tempos um trabalho voluntariado, que no fundo até foi promovido e eu era a presidente desse grupo de trabalho, não sei, até já me passou pela cabeça, não sei se deixam os conselhos de administração poder promover alguma coisa de voluntariado depois que tenho mais tempo livre dentro desta área. Isso ainda não tinha dito a ninguém. O que é que eu desejaria?
4: Olha,
1: a maior das felicidades, que fiquem bem, que se organizem, que se sintam bem com eles próprios. No fundo é o que eu já desejo no dia-a-dia a todos vós, que se realizem como pessoas, que sigam o vosso trajeto, o vosso percurso.
3: Gostaria de lhe fazer pelo menos mais duas perguntas. O que pensa hoje em dia do atual Plano Nacional para a Saúde Mental?
1: Eu já falei no Plano Nacional para a Saúde Mental, que está centrado sobretudo no trabalho que passará a ser mais comunitário e que eu acho bem. Há um bocado falámos sobre isso e eu disse que realmente se houvesse mais estruturas na comunidade, onde se houvesse mais trabalho com os cuidados de saúde primária, realmente se calhar havia menos doentes a chegar ao hospital e as coisas se calhar primariamente eram seguidas e não havia este avulto de situações aqui. Contudo, como socialmente estamos muito deficitários a nível de formação, de possibilidades de emprego, a coisa torna-se difícil. Não tenho assim também nenhuma ideia diferente ou nenhuma sugestão, ou não posso agora aqui dizer eu fazia assim, porque isto também uma coisa é o que se diz e outra coisa é o que se faz. E às vezes as ideias até podem estar e depois não se conseguirem concretizar, ou leva muito tempo a concretizar. Mas acho que a política do investimento, realmente, como está pensado de ser mais centrado na comunidade, acho que está bem pensado, portanto que está bem delineado. Vamos ver como é que as coisas vão correr, ou estão a correr, porque já está a haver algum trabalho nesse sentido.
3: Sobre o nosso projeto da Rádio Aurora, Outra Voz, durante estes anos em que nós temos estado ativos, desde 2009, ou seja, 17 anos, o Dr. Ana Caixeiro também, lá está, também acompanhou este percurso, o nosso crescimento enquanto rádio. Como é que tem encarado este projeto ao longo dos nossos 17 anos de existência?
1: Eu acho que assim, é um projeto que nem tem palavras para explicar, porque realmente é um projeto que é único, que tem chamado aqui, como estou hoje eu a ser entrevistada, pessoas de renome, pessoas qualificadas, artistas vários. Acho que é uma coisa que não há, daí realmente ser a Outra Voz, e realmente o nome diz tudo, e acho que se deve manter, porque realmente é uma coisa que não há noutro espaço. Aliás, o doutor Nuno Faleiro tem sido convidado até para fora, porque realmente para passar esta mensagem, porque somos únicos, e eu tenho, enfim, essa também alegria ter vindo parado a um serviço, daí eu achar que me encontrei neste serviço, onde até também havia a Rádio Aurora, e que se investiu, e podia-se ter investido mais. Enfim, estas dificuldades também às vezes no arranque das coisas, mas acho que realmente, olha, estão todos de parabéns, vocês que realmente fazem parte deste grupo de trabalho também.
8: Doutora, está a gostar da

0: E ela foi coisa, ver o senhor enfermeiro assim, deixa estar, estou a morrer de calor, olha, até me apetecia agora outra garrafa, estou aqui a transpirar.
1: Chegamos, enfim, da nossa parte, ao fim desta entrevista. Da nossa parte, desejamos que a doutora Ana Caixeiro tenha um feliz dia de aniversário, passado com os amigos, com a família. Desejo da minha parte e também da nossa parte muitas felicidades na sua vida pós-despedida, não é? Porque lá está, 70 anos não são 70 dias, nem 40 anos são 40 dias. Trata-se de uma vida inteira dedicada ao cuidado, ao trabalho com os outros, e penso que não será esquecida pelas pessoas que estão nesta audiência, assim como as pessoas que conviveram consigo durante estes 40 anos de profissão na psiquiatria.
0: Obrigada.
1: Porque esta despedida da doutora Ana Caixeiro não se trata de um adeus definitivo. Trata-se de um até já.
2: Chegamos ao fim de mais um programa da Rádio Aurora Outra Voz. Até para a semana.

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